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1: 21 horas e 6 minutos.
2: Estou de volta com você aqui na sua Nova Paranaíba nesta quinta-feira com o Dona da Noite. Agora tem Bruno Marrone e Jorge Matheus pela Porta da Frente.

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1: 21:20.
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2: É a 94.7 com você nesta noite de quinta-feira, feriadão. Como é que foi o seu feriado? Conta pra mim, 3431-8888. Agora tem Maida e Marcelo, livre pra voar.

0: 21h32.
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3: O Dono da Noite está de volta com você com Rio Negro e Solimões. Onde anda você?

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1: 21:46.
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4: O Dono da Noite está de volta com você. Agora aqui na sua 94.7 com o de Paulo e Paulino. Quem vai trazer de volta o amor?

0: 21h59.
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2: O Dona da Noite tá de volta com você, com Racinga Rafael. Me dá seu coração.

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1: 22:13.
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2: Estou de volta com você aqui na sua Nova Paranaíba nesta quinta-feira. Hoje, feriadão. Agora tem Zezé de Camargo e Luciano. Teorias de Raul.

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1: 22:27.
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4: Tô de volta aqui na sua Nova Paranaíba, a 94,7, com Dona da Noite. Agora tem Chico Rei Paraná. Aqui é o seu lugar.

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2: O Dono da Noite está de volta com você, com Mato Grosso e Matias, de igual para igual.

0: 22h57.
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2: Mandar um abraço lá pro nosso querido Caio César, que tá ligado nas ondas da Nova Paranaíba, tá de férias, né? Tirou uns dias de folga merecidos. Agora tem Leonardo no Lando da Noite.

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1: 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Tô de volta aqui nas suas ondas da Nova Paranaíba, a 94.7, com mais uma edição, mais um bloco para você. Daniel, Índia.

0: Paulinho Nelson Limões. Que saudade, ex.
1: Ex não é brincadeira, não, hein?
2: Vai doer! Ai!
1: A gente confia

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1: 23:25.
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3: O Zona da Noite não para com o sucesso. E nós continuamos até às 11:45. Agora tem Onde Anda Você, Rio Negro e Solimões.

0: 23:39.
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7: Estou de volta com você na sua Nova Paranaíba, a 94.7, com Christian Ralph. Naquela rua eu não passo mais.

0: 23 horas e 51 minutos.
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2: Tô de volta aqui nas suas ondas da Nova Paranaíba com Creito Camargo.

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2: Meia-noite e 3 minutos.
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4: É a 94.7 e o Nuno da Noite, Ataíde Alexandre, A Que Ponto Cheguei.

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3: Tô de volta aqui nas suas ondas da Nova Paranaíba, a 94.7, com Jean Giovanni. Alô!

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0: Obrigado, meu grande amigo. Deus te abençoe muito. Essa alma gêmea que eu tenho.
1: Obrigado, meu irmão. Você também.
0: Valeu, gente!
1: Obrigado. Beijo pra todo mundo. Satisfação ter passado esse momento junto com vocês. Obrigado.
0: Fiquem com Deus, gente. Receba essa energia do fundo do nosso coração, viu? Todos vocês são nossos verdadeiros amigos. Obrigado.
1: Obrigado. Obrigado.
0: Beijo.
2: É natural da amizade uma per

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0: quarta-feira, né? Já assim, clima de ir embora, né, Pedra?
1: Verdade.
0: E aí, mas e quando alguém bate na sua porta, independente da hora que seja, do dia, né, ou da noite, nós estaremos sempre com as portas abertas para atender e entender, né, e ajudar também. E chegou aqui no estúdio a Maria Fabiana. Maria Fabiana, ela é natural de Alagoas, né, Maria Fabiana?
2: Sou.
0: Né? Chega mais próximo.
1: Mais perto.
0: Chega mais próximo do microfone aí pra gente falar aqui com você e saber o que a gente pode ajudar você. A Maria Fabiana, ela é moradora da rua Severiano de Paula, número 150. E ela chegou aqui, há um tempo atrás, eu li um pedido dela aqui. Mas, como é no WhatsApp, passou, apagou e foi uma vez só. E hoje ela veio aqui. Tem quanto tempo você mora em Itumbiara?
2: Fez 3 meses, dia 3.
0: 3 meses, dia 3? Pode chegar mais próximo, senão o pessoal não vai te ouvir, não. Fez 3 meses, né? Agora, o último. E ela... Qual cidade você morava, em Alagoas?
2: Eu morava no município de São Luís do Quitunda, agora morava no sítio, fazenda.
0: Você morava na fazenda, no sítio?
2: Era.
0: É. E o que fez você vir pro Goiás, vir pra Itumbiara?
2: Serviço, né?
0: Serviço. Lá tava fraco de serviço?
2: Lá é fraco de serviço.
0: É. E você, o esposo?
2: E meus 6 filhos.
0: Você tem 6 crianças, né? E a idade de?
2: Tem uma de 11 meses.
0: 11 meses? Recém-nascida.
2: É, uma de 6.
0: Uma de 6, que é essa aqui?
2: É.
0: Como é que você chama, moça? Ana? Ana Messi? É.
2: Uma de 11.
0: Um
2: de 14 e um de 19.
0: E um de 19. 19 tá estudando,
2: todos eles estão estudando.
0: Como é que é o seu nome, moça? Maria Manuela. Quantos anos você tem? 11 anos. Tá estudando? O que é que você quer ser no seu futuro? Policial? Estuda então pra isso. Que Deus abençoe seu sonho. Viu? Você acha bonita a profissão de policial? É? Que bom, olha aí, com 11 anos, hein? Mas você tá precisando de quê, Maria Fabiana?
2: O que puder me ajudar em cama, guarda-roupa, porque eu não tenho nada não em casa não.
0: Você não tem nada? Como é que você faz? Como é que você tá? O que você tem lá?
2: Eu achei uma cama no lixo, já tô dormindo nela.
0: Você achou uma cama no lixo e tá dormindo nela? E as crianças? Chora não, mulher, pode ficar tranquila aí. Você já chegou até aqui, ué. Ela vai te ajudar, ué. Tá?
2: Dorme na cama quebrada e o resto dorme no chão.
0: Um dorme numa cama quebrada e o resto dorme no chão. Tem colchão pra todo mundo?
2: Não.
0: Tem não? Dorme todo mundo, um dorme em 2 colchão.
2: É.
0: É. Um pra um lado, outro pro outro. Né? Pois é, mãe. Que situação, hein? Mas você chegou na casa certa, no momento certo. E nós sabia que a gente tem uns anjos de plantão aí? Hã? Você confia em Deus?
2: Confio.
0: Hã?
2: Confio.
0: Confia? Então amém. Viu? A gente vai conseguir pra você. Tá bom?
2: Tá.
0: Tenha fé. Viu? E eu me emociono, cara.
1: Também. É difícil.
0: É... Um colchão de casal, você já ganhou.
2: Não.
0: Você já ganhou, eu estou te dando.
1: Isso.
0: Tá?
2: Tá.
0: Viu? Eu estou te doando um colchão de casal. A gente vai ganhar uma cama também, guarda-roupa, tá? Quer uma cômoda também?
2: Quero.
0: Então tá, você ganhou uma cômoda também. Viu? Já vamos começando bem, né?
2: É, qualquer ajuda que puderem me ajudar é bem-vindo à minha casa.
0: É. Quem quiser ir lá, gente, conhecer a realidade, né, Pedra?
1: Isso, eu vou doar uma cestinha básica pra ela.
0: Aí, ó, uma cesta básica, viu?
2: Certo.
0: E a gente vai doando. Pode abrir o WhatsApp aí que tem gente pra doar aí.
1: Com certeza.
0: É... E a Fabiana chegou aqui, Maria Fabiana chegou aqui, né? E a gente...
3: Germar, bom dia, amigo. Tudo bem? O seu Pedrada?
0: Bom dia.
3: Todo mundo bem? Família tá boa?
0: Acho que é das 10, das 10h40 a fonte aí, Pedro.
3: Sim, pra mim, por favor, que tem um colega meu.
0: Não,
1: a Carmen não é doação, não. Ela é outra coisa que ela quer.
0: É outra
1: deixa eu ver
0: coisa,
1: aqui.
0: Né?

0: O telefone da Maria Fabiana é o 649-9330-5288, tá? 9-9330-5288. E ela tem um Pix também, se você puder, qualquer quantia, viu? Inclusive é no nome do seu filho, né,
1: mano? É.
0: Nome do seu filho, que é o Fabrício Manuel.
1: É.
0: O Pix dele, se você quiser ajudar aí, é o prefixo. É o 82, tá? Que é lá de Alagoas, né?
1: É.
0: Esse prefixo é lá de Alagoas, né? 82. O 9-9186-3334. 82-9-9186-3334. Qualquer dúvida, pode ligar pra gente aqui que a gente passa pra você, viu? Mas vai lá pessoalmente, tá? Vai lá.
2: Tem uma pessoa querendo uma cesta básica pra ela aí.
0: É, oi.
3: Bom dia.
0: Bom dia.
3: Passa o endereço pro rapaz que tá precisando de uma cesta básica, fazendo favor, que eu acabei de escutar aqui no rádio agora. Sou a Juliana, tá bom? Eu moro aqui na Morunina e passa o endereço aí pra mim que vai levar uma cesta pra ele.
0: Na hora, Ju. Obrigado, viu? Tá vendo? Eu falei pra você que a gente tem uns anjos guerreiros aí, a gente tem uns anjos de plantão aí. E não vai parar por isso não, tá bom, minha amiga? Não vai ficar por aqui não.
1: Deus abençoe ela.
0: Tá. A Maria Fabiana, ela é moradora da rua Severino de Paula. Tem 6 crianças, todas estão estudando?
1: Estão.
0: É, todos estão estudando.
1: Tudo em estuda.
0: Seu esposo trabalha? Tá trabalhando?
1: Começou agora na JBS.
0: Começou agora, tá. Não tem sido fácil seus dias não, amiga?
1: Não. Não.
0: Mas você tem fé, não tem?
1: E muita.
0: É, né?
1: E a gente? Tá fé em Deus.
0: Tá precisando de umas roupas?
1: Tô.
0: Tá? Vai ali no bazar ali, viu? Aguarda um pouco ali na portaria, que a gente vai conseguir mais coisa pra você. Tá, viu? Certo. Eu vou organizar pra gente levar a cômoda e o colchão pra você hoje.
1: Tá certo.
0: Viu? Esse tá. Aí quem tá te doando sou eu.
1: Tá.
0: Tá? Que eu tenho lá e posso fazer isso por você.
1: Tá.
0: Tá bom?
1: Tá.
0: Então, gente, ela tá precisando de tudo. Mesa, cadeira, né? Tem televisão lá?
1: Tem.
0: Tem uma televisão pros meninos assistirem?
1: É, mas tá rouca, mas já precisa assistir.
0: Tá rouca? Tá ruim?
1: Tá.
0: Ela vai arrumar uma televisão também pra você.
1: Tá certo.
0: Viu?
1: Tá.
0: Certeza que a gente tem alguém aí que possa nos fazer uma doação. Tá? Tá. 10:40 é isso, gente. Pra essa sexta-feira, né? Tem alimentos lá? Hoje, o que você tem hoje?
1: Tem arroz.
0: Hã?
1: Não tem mistura, não.
0: Não tem carne, não?
1: Não.
0: Tem, não? Nem verdura pros meninos? É? Tá, não? Você gosta de comer o que de verdura? De fruta? Qual fruta que você gosta? Hã?
4: Ô, Gesmar, bom dia. É o Flávio Ligeirinho. A Margarida tinha me dado uma cama de solteiro para doar para um pessoal aí, só que o pessoal já tinha ganhado. Liga para Margarida, a Margarida tem uma cama de solteiro, ela sabe quem quer doar uma.
0: Certo, tá aí, Margarida. Agora você fala conosco, né? Oi, Lena, bom dia. Abaixo, acho que é de baixo.
5: Bom dia. Pera. Passa o número do. Viu, gente? Você já não se ouve da pousada? Eu quero ir para lá mais meu esposo.
0: Ah, tá, é outra situação. Doralice, bom dia.
6: Bom dia, ô Pedrado, Gésimar. Eu já falei pra vocês que tem um colchão de casal, mulher escolhida, né? Buscar, nunca vence.
7: O telefone da Maria Fabiana.
6: Fala aí pra essa pessoa. Aí,
0: mais um colchão de casal você ganhou, tá? Já ganhou 2 colchões de casal, tá bom?
1: Tá.
0: Viu? Vai dormir espaço.
8: Bom dia, só... quero doar uma cesta básica para essa senhora que tem as seis crianças, tá bom? Vou pegar o endereço direitinho dela para entregar.
0: Severiano de Paula, número 150. É em frente ali
1: o Sesc.
0: O Sesc ali, né? Bem próximo à casa do nosso querido saudoso Admilson Mendonça, né? Ali próximo ali, aquela região ali, em frente ao Sesc ali, eu sei onde que é. Gente, não tem erro.
2: O número que é, Gesmar?
0: 150.
2: 150?
0: Em frente ao Sesc, ali próximo ao nosso querido saudoso Admilson Mendonça ali.
2: De frente ao Sesc.
0: É.

0: viu? Então, gente, ali tem uma família que tá precisando de você, tá? Tem crianças, né? Gosta aí de um Danone, de um iogurte, né? De um leite,
1: é,
0: né?
1: Minha novinha come leite.
0: Toma leite, sua menina?
1: É.
0: É. E aí tem que ficar regrando pra não...
1: É.
2: Renner Bike é o endereço dela, Gilmar.
0: O Renner Bike?
2: Ali tá.
0: Ô, Renner, bom dia, Pedrada. Me passa o Pix aí.
2: Quer passar o Pix pra ela.
0: Então vai, passa aí, Pedrada. 82... Vamos anotar aí, é o prefixo lá, da, é porque o telefone é de Alagoas ainda, é 82 9 91 86 33 34. Vai sair nome de Fabrício Manuel, né?
1: É.
0: Nome de Fabrício Manuel, tá? E é o que nós temos pra fechar a semana com chave de ouro, é ajudar essa família. Tá bom, minha linda Itumbiara? Meu povo...
3: Gente. Bom dia, eu não entendi bem o que é que você falou aí da margarida cama de solteiro, eu não ouvi bem, tava longe do rádio.
0: É que você tinha uma cama de solteiro pra doar, se você sabe ou se você já doou, né? A Genise lá da 14, oi Genise. Que a Genise tá? Oi Genise, bom dia.
4: Bom dia, Gesmar. Eu tenho uma cama de solteiro e um colchão, viu?
0: Aí, ó, pronto.
4: Pode vir pegar.
0: Olha aí, ó.
4: Tá bom?
0: Tudo bem então, passa seu endereço aí, minha amiga. É, passa o endereço, é a Genise da 14, viu? Genise da 14. Vamos na rua 14.
2: É, não tem o número, né?
0: É, passa só o número aí, viu, Genise, pra gente aqui. Tá? Meu amigo Renner, um abraço, Deus abençoe você e sua família aí, viu, meu fera? Aí a gente vai conseguir aqui pra... Ó, tem mais gente aí.
5: Ô, Gesmar, bom dia, é o Flávio Ligeirinho.
0: A margarida tinha mudado uma... Isso, é o... Oi, Flávio.
5: Ah. Aí, ó, o Flávio Ligeirinho aí, pra você ver, o telefone da mulher que quer doar é esse aí, ó, liga lá pra ver se ela já doou a cama. A Margarida me falou e eu fui lá ver, o povo tinha ganhado já o pessoal. Uhum. Aí a doou pros meninos aí, ó. Liga nesse número aí.
0: Beleza, meu bom. Vamos ver aqui o que, que a gente fala, tá certo?
2: 9999-5380, né?
0: Isso, isso mesmo. Vamos ver se a gente consegue falar com essa pessoa. Viu?
2: Genise passa o endereço.
0: A Genise tá passando o endereço, tá bom? Você tem como buscar, amiga?
1: Não.
0: Não? Como é que a gente vai fazer então, hein? Vamos ter que achar aí Oi, Gesmar, toda a equipe, tá abaixo aí, o que, que ela tá dizendo? Ah, não, beleza, manda ela buscar e fala o horário. Tá bom, Doralice, eu vou falar com você aqui, o que, que a gente vai fazer? Vamos ter que fretar uma...
6: Endereço, tá bom? Você tem como buscar, amiga?
2: Rua...
6: Não.
2: Essa é a Genise.
0: É a Genise.
2: É, rua 14, 951.
0: 951, rua Baixo 14,
2: Santos Dumont.
0: 951.
1: Eu vou olhar
2: e
1: vou
2: passar. Santos Dumont.
0: Tá bom, então. Ô, Biana, vamos, você vai sair daqui com chave de ouro, viu, amigo?
2: Amém.
0: Tá feliz?
1: Tô.
0: Hã?
1: Tô, só agradecer a Deus.
0: É. Show que hoje eu diria seria melhor pra você. E foi. Né?
1: É.
0: Deus abençoe você, suas crianças, viu?
1: Amém, vocês também.
0: E nós estamos aqui assim, de portas abertas. Precisou, pode vir aqui bater, que você tem um irmão aqui, tá bom? Uns irmãos que estão aí fora aí, nossos anjos. Vai lá no bazar lá, escolher uma roupa pra você, pras crianças, tá? Tem lá de todos os tamanhos lá, tá bom? Obrigado você, Deus abençoe. 10 horas e 55 minutos, esse é o show da manhã, o show da solidariedade. E a gente tá aqui é pra isso, né, Pedra?
2: Fazer o bem se olhar quem, né?
0: Justo. Então assim, eu não tô aqui nem o Pedra pra vangloriar de nada.
2: Não.
0: Tá? O endereço tá aí, né? Vai lá. Eu não tô aqui pra fazer selfie com ninguém.
2: Não precisa, né?
0: Não, nós não precisamos disso.
2: Graças a Deus.
0: Né? Nós estamos aqui pra ser instrumento de Deus e pra ajudar o próximo, quando o próximo precisa de uma ajuda, como é o caso da Maria Fabiana.
2: Então, essa é a nossa missão, né?
0: Essa é a nossa missão.
2: Isso.
0: É por isso que nós estamos aqui.
2: Amém.
0: É pra isso. Se não fosse pra isso, não adiantava nós estar aqui. Não, nós
2: não,
0: já
2: não,
0: podia ter ido embora já.
2: É.
0: Né? Se não fosse pra fazer o bem pras pessoas. Maria Fabiana, Rua Severiano de Paula, número 150. Tá? Você pode ligar para ela também, se você tiver alguma doação, ficar na dúvida aí, 9-93-30-52-88, 93-30-52-88. Pedra, você volta às 4?
2: E nós podemos bater no peito, eu sou uma única emissora que ajuda a população, né?
0: Justamente,
2: a única
0: em Tumbiara.
2: É nós.
0: E a gente vai continuar
2: fazemos
0: assim.
2: Fazemos com prazer, com carinho.
0: Né? Enquanto vida e nós estivermos por aqui,
2: isso.
0: A gente vai fazer isso.
2: Deixa eu fazer um bloco classificado último.
0: Opa, vai lá, Pedra, traz aí.

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1: Olha, nota de falecimento, a Funerária Santa Rita comunicando o falecimento de Erlinda Fagundes Silva. Ela faleceu hoje às 4 horas e será sepultada logo mais às 4 da tarde, né? Saindo ferro da sala 2, lá da Santa Rita, para o cemitério Parque da Saudade. Acabamos de comunicar o falecimento de Erlinda Fagundes Silva, com 76 anos de idade. Nota fornecida pela Funerária Santa Rita. Contrata-se um casal para trabalhar em uma pousada, com referência e experiência. 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Eu volto às 4 da tarde no Entardecer no Sertão. E você volta amanhã, né, Gesmar?
2: Isso, e amanhã eu vou, aliás, eu volto daqui a pouco, no esporte,
1: viu? É o tempo de...
2: E amanhã no show da manhã.
1: Uma espreguiçada.
2: Só o tempo de dar uma espichada no pelo ali.
1: Esticar o couro do rim.
2: Esticar o couro do bucho aqui, ué. E amanhã no show da manhã, viu?
1: Certo.
2: E você na amanhã...
1: Às quatro da tarde,
2: né? E nós só vai se ver na segunda-feira.
1: Beleza.
2: Um abraço pra você, bom final de semana.
1: Amém, pra você também.
2: Valeu. O show da manhã fica por aqui, eu vou indo nessa também. Valeu, galera, um abraço pra vocês, muito obrigado pela audiência, pela sintonia, que Deus abençoe a sua vida, como tem abençoado a minha, é o que nós desejamos pra você. Bora, sextou, bebê! Tchau, obrigado!
3: Com vocês, Murilo Ruf,
4: Bruno Rosa.

0: 10:59.
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2: Números de processos sobre facções criminosas cresceu 98% em 5 anos. O número de processos envolvendo organizações criminosas e milícias quase dobrou no Brasil nos últimos 5 anos, em meio ao avanço das

0: discussões sobre o fortalecimento do combate às facções dentro e fora do país. Dados do Painel Nacional do Crime Organizado do Conselho Nacional de Justiça mostram que as novas ações penais registradas na primeira instância saltaram de 1.700 em 2020 para 3.300 em 2025, o equivalente a uma alta de 98%. O primeiro grau do judiciário é a etapa inicial de tramitação de uma ação antes de ela ser analisada por tribunais. O aumento também aparece no volume de ações penais pendentes na mesma instância, ou seja, que aguarda um julgamento. Entre 2020 e 2025, o número passou de 5 para 13 mil casos, um aumento de 155,9% segundo dados do CNJ. O CNJ monitora ações penais enquadradas na Lei das Organizações Criminais, utilizada para julgar crimes praticados por organizações criminosas, incluindo facções, milícias e associações criminosas. Se considerados apenas os dados deste ano, foram registrados 969 ações penais envolvendo organizações criminosas e milícias entre janeiro e abril, segundo o Conselho. Outros 13.400 processos penais ainda aguardam julgamento, volume superior ao estoque de ações pendentes registrados em todo o ano de 2025. O aumento das ações acompanha o crescimento das discussões sobre a classificação e o julgamento de organizações criminosas no país. Na última semana, os Estados Unidos anunciaram o primeiro comando da capital e o Comando Vermelho, que passarão a ser classificados como organizadores terroristas estrangeiros, medida que passa a valer no dia de hoje. Segundo o governo norte-americano, a decisão busca ampliar mecanismo de combate ao financiamento e atuação internacional das facções. 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
2: O Tribunal Superior Eleitoral divulgou a divisão do fundo eleitoral para os partidos nessas eleições. Serão quase 5 bilhões, 4 bilhões e 900 milhões, na verdade, distribuídos para 30 partidos. O PL vai receber 881 milhões e é a legenda que vai levar a maior fatia. Em segundo lugar está o PT com 615 milhões, seguido do União com 526 milhões. Juntos, esses três partidos vão receber cerca de 40% dos recursos. Mas o que é esse fundo eleitoral? É o repasse dos recursos previsto na Lei das Eleições e que foi criado em 2017, depois que o Supremo proibiu o financiamento de campanha por empresas privadas. 2% deles são divididos igualmente. O resto leva em conta o tamanho da bancada no Congresso e o resultado das eleições. Faz uma conta proporcional ao total de votos e ao número de deputados e senadores eleitos. Esse dinheiro pode ser usado para material gráfico, contratação de pessoal, serviços, enfim, tudo que envolve uma campanha eleitoral. Da Rádio Nacional em Brasília, Priscila Mazenotti.
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5: 11 horas e 9 minutos.

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2: Alô, galera, bom dia! 11 horas e 10 minutos no ar a partir de agora, o programa Paranaíba nos Esportes, levando as informações do esporte por Goiás, pelo Brasil e também pelo mundo. Hoje é sexta-feira, chega de canseira. Sextou com a cara de segunda-feira, mano. Você tá doido? Tanta segunda-feira que eu errei até o horário hoje, velho. Acordei atrasado hoje. Já, bom
3: vai
2: dia.
3: Vai ser multado.
2: Vai ser multado
3: bom mesmo. Bom dia, com muita alegria.
2: O chicote.
3: Com as graças de Deus e da Virgem Santíssima. Bom dia, Franklin, a todos nossos milhares de ouvintes por esse mundo afora. A todos os desportistas, ao pessoal do nosso futebol amador, né? Enfim. A todos aqueles
2: os
3: que estão ligadaços aqui na Paraná.
2: Então, os brabos. Um povo amador brabo.
3: Um abraço ao torcedor do Gigante do Vale, ao torcedor do Real, enfim, né? A essa torcida maravilhosa da nossa seleção brasileira, a todos aqueles que nos ouvem, né?
2: É, tá chegando a hora da onça beber água, hein?
3: Exatamente, tá pertinho, tá chegando a hora, né? Faltam poucos dias aí pro início da Copa do Mundo. Vamos torcer para que o Brasil comece a Copa de pé direito, consiga uma grande vitória e convincente no primeiro jogo. Para animar a gente ainda mais, né?
2: O só com o Vicente, não pode ir com o Manuel também, né?
3: Pois é,
2: com
3: Vicente, João. Manuel, João, Lázaro.
2: Bom dia, Franklin.
4: Bom dia, Gesmar. Tudo bom bem? Dia, Jair Rezende, aos ouvintes bom aí dia. Do Paraná dos Esportes.
2: Bom dia para você, 11 horas e 11 minutos aqui para você. Sabe onde eu almocei ontem, chefe?
3: Eu sei, ué. De vago.
2: Te falaram?
3: Com certeza, eu te vi lá.
2: É.
3: É, você ficou numa mesa um pouco longe da minha lá, mas eu te vi lá.
2: Você me viu lá?
3: De longe eu vi a cabecinha branca. Deu um tapa fundo, viu, Frank?
2: E foi rapaz, bem.
4: Se destaca de longe.
3: Eu vou te falar a sorte ali que é porque se fosse a vontade, bem, o prejuízo viu? Do restaurante era muito grande.
2: Não, comi bem, viu?
3: Rapaz, mas que a comida quanto de vago dá gosto.
2: Assim, eu já tinha pegado marmitex lá, mas almoçado literalmente lá, assim, pois na presença ontem, foi, resolvi ontem. A mulher tava fazendo almoço e falei, vamos almoçar fora?
3: Mas esse menino também tem uma alegria no estômago, viu?
2: É impressionante. Uma pegada, né?
3: É, uma pegada firme. Rapaz, mas ali realmente é aquilo que faltava em Tumbiara mesmo.
2: Nossa. Né?
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2: não,
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4: 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Então.
3: Tá doido.
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3: O Joãozinho, rapaz, o Joãozinho é o campeão lá do churrasco,
2: rapaz,
3: né?
2: Rapaz do céu.
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2: não
3: ele
2: pega
3: lá.
2: Esse aqui, não, você vai comer desse aqui também, não, pega desse aqui.
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2: Boa.
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2: Lá almoçar, mesmo, viu,
3: sem
2: gente?
3: Sem dúvida alguma.
2: Não, e ontem tinha um amigo meu, sabe o que ele é dono? É. De um restaurante, estava almoçando lá ontem.
3: É, não, isso acontece.
2: Dono de um restaurante estava almoçando lá ontem.
3: É,
2: meu amigo Júnior.
3: Variar porque...
2: Ele e a esposa Natália, eles então. São proprietários do restaurante Tudo de Bom.
3: Tudo de Bom.
2: 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Proprietários da churrascaria.
3: Saborear um novo sabor, né?
2: Lá do, aí sabor. Eu encontrei ele, ele falou, almoçando fora de casa, né? Eu falei, e você também, né?
3: Pois é. Mas vamos começar aqui dando um alô. O Alan, rei do queijo. Conhece o Alan? Gente boa, Alan, filho do seu Zequinha, né? Tá lá na chácara curtindo o nosso programa. Alan, um abração pra você aí, viu? Muito obrigado, você, a toda a sua família. Muito obrigado aí pelo carinho da audiência, que é fã do nosso programa esportivo.
2: Trouxe
3: aqui
2: um queijo pra
3: da
2: você,
3: Paranaíba. Não, mas não estamos preocupados com isso. Mas ele é o rei
2: gosta
3: do queijo.
2: De queijo. Você não gosta. De,
3: rapaz, eu sou lá da terra do queijo. Meu pai era da Serra da Canastra.
2: Você gosta saudoso de Deus, gosta de queijo. Vixe,
3: Maria. Pois é, um abraço aí pro Alan, rei do queijo, tá ouvindo a gente, e também pro meu amigo Gilmar Cervantes. 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
2: Muito bem,
3: meu amigo Gilmar, rindo. Ele e André, sua esposa, ouvindo a gente.
2: Tô rindo, Marcos.

0: Obrigado.
1: O rei do frango ali, eu só não vou falar o significado aí dessa. Tá vendo a camisa de quem que ele tá lá?
0: Tô vendo, rapaz.
1: Uma camisa do Itumbiara, a outra do Real. Eu só Real. Não vou falar a cena, né?
0: Pois é, mas aí, tá usando as duas camisas, né?
1: Não, mas a
0: prestigiando.
1: Cena.
0: Um abraço aí. Ah,
1: ele tem tá o rei... aqui é
0: tem o rei do Esporte. Frango e o rei do queijo.
1: E o rei do queijo, o rei do frango.
0: Aqui é o rei do frango.
1: A rainha
0: o Alan,
1: do doce, que é a mãe dele. Então. E o rei do pescado, que é o pai, o seu Mário.
0: Trabalha com peixe.
1: Isso.
0: Pois é, maravilha. Família toda trabalhando.
1: Todo mundo.
0: Isso é muito importante.
1: 11 horas e 16 minutos, o intervalo e a gente volta pra falar de futebol por Goiás. O Anápolis ganhou ontem, rapaz.
0: Você viu, rapaz? Eu ia te falar.
1: O Anápolis ganhou ontem, cara.
0: Pois
1: olha,
0: é. Deu
1: olha.
0: Um passo grande, hein?
1: Olha esse galo da comarca, viu? Mas o que me chama mais atenção, eu vou te falar já, já.
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3: 11 horas e 16 minutos.
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1: Jair Rezende. 11 horas e agora 20 minutos. Alô, já. Bora falar do futebol em Goiás. Pois é, rapaz. O Anápolis
0: tá custoso, hein?
1: E eu te falei aquele dia, depois que esse treinador, como é que chama, Humberto? Pisa?
0: É o Pisa.
1: O Pisa, né? Chegou no Anápolis.
0: Deu uma arrumada no time.
1: Deu uma organizada e esse cara não vai ficar no Anápolis, não, viu?
0: Já já teve, já conquistou o título, agora pode conquistar o segundo, né?
1: Uhum.
0: O cara já vai fazendo história.

0: pouco tempo de trabalho, né?
1: Justamente.
0: É importante, um treinador já bastante rodado, bastante conhecido, é um bom treinador, né? E a torcida do Anápolis está em êxtase, está feliz demais, né? Está mais feliz do que o Pinto no lixo.
1: Isso. Ah, deixa eu só puxar aqui a nota aqui, cadê do...
0: Enquanto você puxa, deixa eu mandar um abraço pra Nádia, o Chiquinho, o Ricardo, o Hugo, né? Aquela galera maravilhosa, o Ari lá na Tecnovolt. 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
0: 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Já tá fazendo um orçamento lá. 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
1: E... Grande Chiquinho.
0: Exatamente. Grande em todos os sentidos, né?
1: Sentido.
0: Visão empresarial, cara, grande de coração, um ser humano realmente fantástico. Aliás, a galera lá, aquele timaço da Tecnovolt, é um time realmente.
1: De primeira.
0: De primeiríssima, né?
1: No Volt
0: pessoas
1: mesmo.
0: Pessoas maravilhosas, no Volt.
1: O Anápolis venceu o Paysandu 3-1 ontem pela primeira final da Copa Verde. A partida aconteceu no Jonas Duarte. Como o melhor time em campo, o tricolor da Boa Vista criou mais, dominou as ações do jogo e, sendo eficiente no ataque, seguro na defesa. Construiu um resultado bom para a decisão.
0: É aquilo que nós falamos aqui, né? Faz o dever de casa que aí vai dar certo.
1: Juninho, Matheus Lagoa e Leumann marcaram para o Galo e descontou para o Papão, ainda com um a menos após a expulsão de Helder. Com o resultado, o Anápolis poderá ter... Rapaz, esse povo dessa Vive enche o saco, né? Nem operador, nem tipo da Vive.
0: Pelo amor de Deus, eu não dou conta, mas é dia todo, dia inteiro.
1: O resultado agora, o Anápolis poderá perder por até um gol de diferença no jogo de volta e que será campeão. A partida vai ocorrer domingo agora, às 18h30, no Mangueirão, em Belém.
0: E outra coisa que eu quero te falar, isso aí não é a Claro legítima, não. Viu?
1: Não, isso aqui
0: é picaretagem.
1: Picaretagem.
0: É empresa fantasma que perturba o dia todo com o nome de outras empresas oficiais. Então você não adianta ter.
1: A operadora é outra.
0: Exatamente. Isso aí é pegadinha, é golpe, né? Na realidade é
2: pegadinha do malandro.
1: E o Paysandu, para tentar a taça nos pênaltis, tem que vencer por 2 gols ou golear por 3 ou mais para ser campeão direto.
0: Eu acho, na minha opinião, acho que o Anápolis segurou o título.
1: Aí,
0: porque ambos se jogar com
1: times,
0: inteligência lá...
1: Ambos já estão garantindo a vaga na Copa do Brasil do ano que vem. O título da Copa Verde não garante vaga em outra competição. Apenas o título e uma bufunfa aí da CBF.
0: Exatamente, mas só isso aí já é um feito, né, muito grande por parte do Anápolis conseguir o título, porque além de garantir a presença na Copa do Brasil ano que vem, vai biscoitar aí uma boa grana também, né? E vai ajudar muito o time, com certeza. Pois não, Frank?
2: Isso, é só uma coisinha. Esse gol, né, que o Paysandu fez, assim, dá uma sobrevida ao Paysandu, né?
1: Mas
2: o Anápolis tem que entrar bem...
0: Precavido.
2: Bem precavido, firme. Né? Porque se tomar 2 gols lá, já vai pro
0: tem pênalti. Que saber fazer o jogo. Não é que jogar na retranca, você chama o adversário pra cima. Você tem que marcar bem.
2: Isso.
0: Explorar os contra-ataques. Porque se o Anápolis também, que tem jogado bem fora de casa, inclusive o Jasmar lembrava bem aqui, o time tem feito uma boa campanha nos jogos fora de casa. Se souber fazer o jogo, se o Anápolis marcar um gol no contra-golpe, eles vão ter que fazer 5. Aí praticamente o Anápolis mata o jogo, né?
2: Tem que saber jogar o jogo.
0: Saber jogar o jogo, exatamente.
1: 11 horas e agora 24 minutos. 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O Vila empresta o lateral direito, Elias para o Mirassol, é isso?
2: É isso aí, o Tigre não recebe nada pelo empréstimo, mas o Clube Paulista vai arcar com todo o salário. O Vila Nova acertou o empréstimo do lateral direito Elias para o Mirassol, né? O atleta de 26 anos vai disputar a Série A e a Libertadores pelo Clube Paulista. Elias tem contrato com o Vila Nova até 2028 e o Tigre não recebe nada pelo empréstimo, mas o Mirassol vai arcar com 100% do salário do lateral direito. O empréstimo para o Mirassol vai até o fim da temporada de 2026. Elias poderá ser inscrito pelo Clube Paulista a partir de 20 de julho, quando a janela de transferência

0: Conferências abre novamente. Elias está no Vila Nova desde 2024 e em 2026, porém, o lateral perdeu espaço no elenco e vinha sendo criticado pela torcida. Ele disputou 18 jogos e marcou um gol nesta temporada.
1: É. Até porque o lateral não tem obrigação de fazer gols, mas...
2: Você já fez.
1: Exatamente. Mas é o seguinte, o Mirassol está reforçando porque o time está mal no brasileiro. Está muito bem. Parece que está classificado na Libertadores. Né,
0: na Libertadores está classificado.
1: Está classificado na Libertadores, mas está mal no brasileiro.
2: Mal no brasileiro.
1: E por isso está reforçando, né? E, obviamente, essa posição é a posição mais carente. Posição onde realmente o Mirassol tem falhado mais nos jogos, então está reforçando o time, contratando um lateral para corrigir esses defeitos aí no setor defensivo
2: do Mirassol. Bom, ele pode ser bom, não resta dúvida nenhuma. Mas e se reforçar com quem é banco de um time da Série B,
1: mas
2: um grande reforço, não.
1: Muito relativo também, né? De repente,
2: pode ser que ele chega lá, estoure, jogue o fio da bola.
1: Às vezes também é questão, às vezes, de opção do treinador, pela característica de jogo, né?
2: É igual o atacante. Foi eu e você que estava comentando, né?
0: Isso, sobre
2: um atacante que o Vila. Foi o Vila ou o Atlético? O Atlético, né?
0: Foi o Atlético.
2: O cara disputou 38 partidas lá, nem lembro que campeonato que foi aí. 38 partidas, o centroavante. Marcou 3 gols.
1: Aí já de centroavante.
2: Aí não é reforço, não.
1: Exatamente.
2: Ele tinha que ter pelo menos
1: muito baixo
2: para
1: centroavante, né?
2: Ele tinha que ter pelo menos uns 15, 17, 15 gols, né? Pelo menos.
1: Eu tô dizendo aí como lateral direito.
2: 38 rodadas, 38 partidas, o cara fazer 3 gols, para mim, não é reforço pro meu time.
1: Porque às vezes a maior qualidade no zagueiro, no lateral, por exemplo, é no apoio, na marcação, né? As descidas ali pelo lado direito, os cruzamentos. Isso é que a comissão técnica mais olha. Agora, no atacante, não. O centroavante, ele tem que fazer gols.
2: Se ele não fizer mas não gols... se faz mais lateral como Cafu e Branco.
1: Leandro, né?
2: Não se faz.
1: Exatamente.
2: 11 horas e agora 28 minutos. Olha, meu caro, já nós falávamos na quarta-feira sobre o goiano Guto Miguel, né? Que está o nosso compatriota aí, que se classificou para a final do Juvenil de Roland Garros de tênis, cara. Olha aí pra você ver, goiano, Guto Miguel, está na decisão de Roland Garros, um dos principais torneios de tênis do mundo. O atleta de 17 anos superou o compatriota e amigo Leonardo Stoker por 2-7-1 na semifinal do torneio juvenil do Grand Slam. E precisa agora, foram as parciais 6-1, 3-6 e 6-2. Tá aí a grande decisão. Ele vai enfrentar o Michael Antonius, dos Estados Unidos, que superou também outro americano, o Carlton Hunt, por 2-7-0. Guto, apenas o quarto brasileiro na história a chegar à final do torneio juvenil de Roland Garros e tenta um título inédito para o país. Edson Mandarino, em 59, Thomas Koch, em 62 e 63, Luiz Felipe Tavares, em 64, foram vice-campeões de simples na categoria do último título do Grand Slam de juvenil foi de João Fonseca no Wespen de 2023.
1: Exatamente. Elevando ainda mais o nome de Goiás, né? Do nosso estado, para o mundo, né? E se trouxer esse título aí, vai dar um prêmio muito grande, não só aos goianos, mas aos brasileiros de um modo geral, já que ele está representando o nosso país, né? Uhum. Muito jovem e com certeza... praticando esse esporte aí com a categoria que ele tem e com a vontade de vencer, vai longe.
2: Vai
1: ser um menino que vai dar muitas alegrias, né? A todos os adeptos desse esporte.
2: 11 horas e 30 minutos. 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
1: Hoje nós vamos lá comer uma... Você encheu minha boca de água falando aí, né?
2: Nossa.
1: Feijoada.
2: Lembrei do chope.
1: Esse aqui tem igual, esse é o saudoso Bill.
2: Ah,
1: eles saquearam um caminhão da Alô Brasil naquela época e deixaram o caminhão dentro de uma mata só em cima Como é que chama? Você coloca...
2: Ah, do chassi?
1: Não, é quando você coloca do... em cima...
2: Dos tocos?
1: É, daqueles negócios... Esqueci o nome agora. Ah. Né? E

0: acharam ali. E todo mundo pegando arroz, feijão, né? Os jogadores pegando, que acharam esse caminhão lá no, pertinho de onde era o centro de treinamento da Vila Olímpica, do time do Goiânia, né? Ah. E o Bill pegou uma caixa da Piga 51 e uma bola de salame. Aí os caras filmaram. Rapaz, foi, já pensou?
1: Os caras pegando arroz, outros pegando bolacha.
0: Exatamente. Pegando óleo, pegando arroz, pegando comestível, né? Coisas pra...
1: O Bill...
0: Aí ele pegou uma caixa de pinga 51 e uma bola de salame pra tirar.
1: Você vê, né? O que é o...
0: Saudoso
1: o
0: que, Bill, que Deus o tenha.
1: O que foi o Bill, né? Quem conheceu, eu tive o prazer de ver o Bill jogar, vi ele jogar pelo Goiatuba. Na época, o Billzinho, que era o filho dele, seguiu carreira. Mas o Bill morreu de uma forma tão triste.
0: Trágica,
1: cara,
0: né?
1: Um acidente.
0: O Bill foi atropelado por uma ambulância da cidade de Piracanjuba.
1: Foi.
0: Saindo de bicicleta do treinamento do Goiânia, acho que já tinha tomado.
1: Já, tá, foi lá perto da Vila Olímpica ali.
0: Foi atravessar o asfalto.
1: A BR-153.
0: Exatamente, BR-153, veio uma ambulância de Piracanjuba.
1: Foi num sábado à tarde.
0: Foi atropelado por uma ambulância. Ele foi até socorrido pela própria ambulância, mas infelizmente já chegou sem vida no hospital, né? Foi uma morte trágica, muito triste realmente. O Bill, que começou sua carreira como zagueiro, né? Uhum. E improvisaram ele aqui num jogo, né? Naquela época, num jogo, pousaram ele de atacante, ele marcou 2 gols e passou a ser centroavante. De zagueiro passou para centroavante e não largou mais.
1: Pezinho dele que era pequeno.
0: É, 45.
1: 45.
0: Jogou no Vasco, o primeiro gol que ele fez no Vasco, ele ajoelhou e fez o nome do pai, imitou o Jairzinho do Botafogo, da seleção brasileira, né? Todo mundo riu demais. Valdir, eu lembro de tinha Valdir Amaral narrando o jogo, falou, surgiu um novo Jairzinho, ajoelhou e agradeceu a Deus o gol marcado imitando o Jairzinho. Mas o Bill era uma figuraça, né?
1: Bill era.
0: Deixou tantas histórias engraçadas.
1: Ali tinha.
0: Ele tinha tanto lance, que eu te falei, era impressionante, né?
1: 11 horas e 33 minutos, Thiago Rodrigues comemora seus primeiros jogos substituindo Tadeu. Boa avaliação, como é que é o novo goleiro do gol? Falei pra você que esse menino, segundo goleiro do Goiás, quando entra, costuma se dar bem.
0: Exatamente.
1: É isso?
2: É isso aí, meu amigo Gesmar, né? O goleiro do Goiás confia que a equipe vai subir na tabela

0: e brigar por acesso. O goleiro Thiago Rodrigues, que antes era reserva, agora titular por conta da lesão de Tadeu, tem dado conta do recado e sido elogiado por suas atuações no gol do Goiás. Ele atuou em 3 partidas, né, contra o Botafogo de São Paulo, o Avaí e o Atlético Goianiense, e está invicto e sofreu apenas 1 gol, né, números que o animam e que fazem ter uma avaliação positiva do seu desempenho. É importante começar esse trabalho com uma boa avaliação e a validação externa também. Sabemos que trabalhamos muito forte aqui com os preparadores de goleiro. Um trabalho árduo diariamente para que possamos colher os frutos. Tenho um carinho, respeito e amor muito grande pelo Goiás. Destacou.
1: É. Aí então.
0: Só tomou um gol, tá?
1: É, tá bem, viu, Jorge? Tá bem.
2: O Tadeu teve uma contusão séria, né?
1: Séria. Ela...
0: fratura da tíbia.
2: Tadeus, né? Fratura é a mesma contusão que teve o lateral amador que machucou aqui, né? O Mateuzinho, né?
1: Isso.
2: É, fraturou a tíbia, vai demorar algum tempo para retornar ao futebol. É, fazendo a comparação, só que a fratura foi mais ou menos a mesma coisa. É uma fratura realmente complicada e que demora um certo tempo para recuperar. Mas assim, ele substituiu o Tadeu não é fácil.
1: Não. Né?
2: Mas esse goleiro aí realmente parece que ele tem futuro, né? É um bom goleiro. E
1: 27 anos, né?
2: Está disposto aí. Já tem experiência, né? Já é rodado. Então vai ter essa difícil incumbência de substituir o Tadeu, que sem dúvida algum dos grandes ídolos da torcida do Goiás é o Tadeu.
3: 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O Atlético tem interesse no atacante do Asa, e mais vê o negócio como difícil. O Atlético Goianiense sondou o atacante Alex Bruno, de 27 anos, que é um dos grandes destaques do Asa de Arapiraca na temporada. O atleta é um dos artilheiros da Série D, com 6 gols em 6 jogos. Média boa, aí é média de centroavante.
2: Sem dúvida, Arapiraca é a cidade, é o município que realmente mais fornece fumo, né?
1: Fumo.
2: É a terra do fumo.
1: Terra do
2: Arapiraca,
1: fumo.
2: Arapiraca, Nordeste realmente. Mas exatamente.
1: Olha o que o Fantasma pediu.
2: Ah.
1: US$1 milhão para negociar o jogador, segundo o presidente Adson Batista, né, devido à alta pedida, o Atlético recuou. Pelo menos no momento, na investida por Alex. Na cotação atual,
2: jogador caro,
1: o passe do camisa 9 gira em torno de R$5 milhões. Bruno é o artilheiro do Asa na temporada. Ó, 21 gols nos 27 jogos disputados até agora.
2: Esse é
1: uma média, mano.
2: Esse aí é goleador mesmo,
1: aí
2: é matador.
1: Sim. O
2: aí,
1: Grêmio,
2: por
1: o
2: isso
1: Atlético...
2: é que tá nesse valor,
1: aí,
2: né?
1: Pra você ver. Mas por quê? Olha lá, ó. Quem tá? O Grêmio... o Atlético Paranaense.
2: Os times estão sondando ele.
1: O Juventude também já procuraram e chamaram a atenção dele para outros clubes também.
2: Aí fala a idade dele aí, ou não?
1: 27.
2: 27 anos. É uma idade boa, né? Tá na idade média do futebol aí. Uma boa idade, já com experiência. Jogador que realmente faz gols, hein?
1: É, pode ser. Dificilmente ele deva ficar com essa média que ele tem. Uma média muito boa.
2: Se ele está sendo namorado aí por todos esses clubes aí, dificilmente o Atlético vai ter condição de contratá-lo. Essas equipes aí, Grêmio, por exemplo, né, Juventude, esses times têm mais condição. Uma condição financeira melhor do que o Atlético. São times mais estruturados, né? O Grêmio principalmente.
1: É
2: um dos gigantes do futebol brasileiro.
1: 11 horas e agora 37 minutos. Quem que mandou essa aí?
0: É o meu amigo Marquinhos, né?
1: Rapaz, aí eu conheci o Goiatuba 92, campeão.
0: Isso é o Vitor
1: Edivaldo Costa.
0: Brazão, Bilzão.
1: O Bilzão.
0: Cláudio.
2: O Fernandão, volante.
1: Fernandão, o Almir,
0: Jorge,
1: era o goleiro.
0: Jorge Luiz. E Reinaldo.
1: O Reinaldo.
0: Depois é o Everaldo.
1: Edivaldo Souza.
0: Zag,
1: Luizinho,
0: Pirata,
1: Tornado,
0: Lenilson e Estrela.
2: Três cariocas
1: aí. Lenilson aí pra você ver que é a cara do filho dele lá, o que jogava no...
2: Os três cariocas, ó. Tornado, Lenilson e Estrela.
1: E
2: o Pirata também, são 4 jogadores que vieram do Rio de Janeiro.
1: O Jorge Luiz também era do Rio.
2: Pois é,
1: ó, quem mora em Goiatuba hoje? Goiatuba, Estrela mora em Goiatuba, o Cláudio mora em Goiatuba, o Fernandão mora em Morrinhos, o Jorge Luiz mora em Goiatuba, o Edivaldo Souza hoje, que que era
2: lateral direito.
1: Que era o

0: lateral direito, hoje ele é fisioterapeuta, formou em fisioterapia.
1: Oh, que bom.
0: Fisioterapeuta, hein? Do Goiatuba Esporte Clube, que hoje tá fisioterapeuta, trabalha no clube.
1: Que bom, hein?
0: Desse time aí que foi campeão goiano em 92, o que faleceu aí foi o mas ele não tá aí não, ele não tá nessa página não, é o... Ah, rapaz...
1: O Borracha, goleiro, também não tá aí, né?
0: Não, mas ele não tava.
1: Nesse time ele não foi campeão.
0: Seu Gerson, que tá lá atrás, lá, que era quem cuidava do
1: estádio. Borracha foi um dos maiores goleiros que o futebol goiano teve. Borracha do Goiatuba, era um goleiraço.
0: Você sabe que o primeiro gol que o Zico fez na carreira foi nele,
1: foi,
0: né?
1: Foi, em Goiatuba.
0: O primeiro campo que o Zico como estreou, né? Como profissional.
1: Foi.
0: Foi em Goiatuba, no Divino Garcia Rosa, numa pré-temporada de 1970 e qualquer coisa lá, 74, 70 e alguma coisa.
1: É, eu vi o gol de falta.
0: Né? O André Balada, que é o filho do Lenilson.
1: Ah, André Balada.
0: É o André Balada, né,
2: Marcos? É aqui do Santos, né?
0: É, o André, aquele André que jogou mesmo, no Corinthians, jogou no Santos,
1: André,
0: no
1: Sport. O André jogou em vários times.
0: É, ali. Balada.
1: Jogou nos times do Brasil.
0: Ele nasceu em Goiatuba, esse menino.
1: Exatamente.
0: Viu? Valeu, Marquinhos. 11 horas e 39 minutos. Deu saudade, viu, rapaz, de ver aqui.
1: Não, por falar em Goiatuba, vamos mandar um abraço pro Goiatuba, parabenizar o time pela campanha que você está fazendo.
0: Na Série,
1: né?
0: D, né?
1: Na Série D, parabenizar a diretoria que está fazendo um trabalho excepcional. A torcida está num entusiasmo muito grande, não é para menos, né? Tem o time hoje na elite do futebol goiano e não caiu, ficou aí numa boa posição, agora disputando e fazendo uma boa campanha na Série D. É, parabéns à torcida do Goiatuba, à torcida do Azulão, parabéns ao Azulão, a toda a diretoria que tem feito um trabalho excepcional, né? Quero mandar um abraço pro Alvaí.
2: Ano passado quase subiu.
1: Pois é.
0: Foi.
1: Mandaram um abraço pro Alvaí, grande volante
0: do Itubiara.
1: Alvaí Barbosa, grande volante do Itubiara, bom de prosa, está lá na rádio do Paulo Serrano, é comentarista na rádio sempre, né? Fazendo um grande trabalho lá, ao lado de todos os companheiros lá do Paulo Serrano e toda a equipe de esportes lá da Rádio Goiatuba. Então, um grande abraço para todos vocês aí. Parabéns ao Goiatuba pela campanha que está fazendo no Brasileiro Série D.
0: 11h40, o intervalo, e a gente volta para falar de seleção brasileira e para falar de futebol pelo Brasil e pelo mundo.
3: 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E a hora certa.
4: 11 horas e 40 minutos.
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6: Alô, galera. 11 horas e 43 minutos. Estamos de volta aqui para falar de futebol pelo Brasil e pelo mundo. Já você viu
7: exatamente
6: essa aqui, ó. Cristiano Ronaldo tem seguidores para lotar 8 mil maracanãs e supera a população dos Estados Unidos.
7: Você já pensou o que é 8 mil maracanãs?
6: Você sabe quantos seguidores?
7: A área, por metro quadrado, a área dessa, quanto que dá?
6: É gente demais, moço.
7: É muita coisa, hein?
6: Olha, sabe quantos? O perfil dele no Instagram tem mais ou menos 665 milhões.
7: Tá ouvindo aí, meu amigo, o Júnior Fiuza?
6: Cada vez que ele aparece no Instagram, falando, promovendo alguma coisa, ele ganha na faixa de 70 a 75 milhões por cada aparecido. Cada vez que ele aparece lá,
7: né? Rapaz, é brincadeira. É um negócio que parece que dá nem pra acreditar,
6: é,
7: né?
6: É incontável, mano.
7: É um negócio fora do comum, né? Parece que é uma coisa assim que difícil de ser realidade. E é realidade.
6: E a marca dele.
7: Realmente o cara tá com a corda toda. O mundo inteiro, né? Esse cara é um ídolo realmente mundial, no planeta todo. O que ele tem de seguidores é uma coisa impressionante, né?
6: Brasil? É? 11 horas e 44 minutos, bora falar da seleção brasileira, tá chegando a hora.
7: Ô, meu amigo Bibi aí de Furnos, olha o Brasil aí, ó. A nossa seleção aí, ó.
6: É, Brasil.
7: Tentando o Hexa.
6: Né, vamos lá então. O Ancelotti anuncia Paquetá e Igor Thiago em amistoso, mas diz que não tem time titular para a Copa ainda, viu? O Brasil enfrenta o Egito amanhã às 7 da noite. Né?
7: Que ainda tem alguma dúvida, então, em relação ao time principal.
8: É isso aí, Jasmar. O Brasil enfrenta o Egito, né, às 7 horas deste sábado em Cleveland, no último amistoso antes da Copa do Mundo. Gabriel Magalhães será preservado de olho na disputa do Mundial. O técnico da seleção brasileira, Carlo Ancelotti, deu entrevista nesta sexta-feira, véspera do amistoso com o Egito, marcado para Cleveland, neste sábado, às 7 da noite de Brasília. O italiano anunciou algumas mudanças, mas garantiu que não, pass-

0: Passará a escalação à imprensa, diferentemente do que fizera antes dos últimos jogos. O treinador afirmou que ainda não tem um time titular para a Copa do Mundo. É o último jogo para fazer teste. Paquetá representa um jogador importante para nós, porque tem característica diferente dos outros meias. Quero testá-lo e testar Igor Thiago no jogo de amanhã. Acho que o sistema com os quatro na frente está bastante consolidado. Quero testar uma nova alternativa no último teste, definiu o treinador do Brasil.
1: Você consegue pôr a fala dele aí um pouquinho aí? Essa fala que está embaixo.
2: Bastante clara, está fazendo um ótimo trabalho individual.
3: Está falando sobre o Neymar.
2: A final de semana, amanhã, vai fazer uma ressonância. E depois da ressonância, se tudo sai bem, pode treinar com o grupo a próxima semana.
1: A próxima semana ele vai estar já integrado com o grupo.
3: É, o Neymar está fazendo tratamento intensivo, né? Parece que vai recuperar a tempo. Não sei se de estrear, talvez não, né? Mas no segundo jogo contra o Haiti, possivelmente ele já estará em campo.
1: É, pelo menos uns 10 minutos, né? Já faz.
3: É, mas eu acho que ele vai jogar mais, viu?
1: E tem uma galera, né? Neymar, Messi, Cristiano Ronaldo.
3: Nossa, mãe.
1: Essa,
3: a Copa recheada
1: E mais outros.
3: Craques renomados.
1: Mbappé.
0: Temos mais um áudio aqui hoje.
3: Seleção da França é muito
1: falando
3: forte.
1: O Everton.
0: Isso, do goleiro.
3: Vamos ver.
2: Cuidado na escalação, mas... Al final la tenéis. O Everton vai jogar a segunda parte e Douglas empieza.
1: Douglas.
2: Falta algo ou não?
3: Vai entrar no segundo tempo.
1: Ele vai entrar com o Douglas Santos.
0: Isso, ele tá falando do goleiro Everton, né?
1: Uhum.
0: É do Douglas Santos.
3: Esse Palmeiras agora tá no Grêmio, né?
1: O Everton que é o veterano, né?
0: Isso, é o Everton, goleiro. Veterano, goleiro do Grêmio, jogou muitos anos no Palmeiras, né?
3: É um goleiraço, ele falou que vai aproveitando no amistoso do segundo tempo, né?
0: Isso.
3: Uhum. Vai colocá-lo porque é um goleiro experiente e de repente ele pode até garantir vaga como titular nessa seleção brasileira. Não sei, ele não tá colocando ele à toa, né? De graça, mas é para observar realmente. É um goleiro muito experiente, o Everton. E o Brasil de goleiro acho que está bem servido.
1: Tá, bom, temos bons goleiros.
3: Temos,
1: né?
3: Bons goleiros.
1: 11 horas e agora 48 minutos. 11:48. E o que nós temos aqui no futebol, no esporte? Deu o futebol interior aqui, que eu tenho aqui no futebol interior para hoje, né? Falando aí da vitória do Galo na frente, Anápolis 3, Paysandu 1. Né?
3: Destaque hoje, né?
1: É destaque
3: notícia
1: na imprensa
3: nacional, né? Na imprensa nacional.
1: Isso, destaque
3: é, muito
1: na imprensa.
3: Muito bom pro Anápolis, divulgando essa vitória importante do Anápolis, né? E agora essa grande decisão aí com o Paysandu. Vai ser um grande jogo e nós estamos torcendo aí para o time do nosso estado, para o Anápolis. Mandando um abraço aí pro Jiguerê, secretário da Ação Urbana da Prefeitura, Luciano, secretário de obras e
1: vai
3: também
1: pro Luciano
3: o
1: Luciano aí para ele arrumar um
3: Divino.
1: Mandar arrumar um buraco.
3: Diretor de obras da Prefeitura. Um buraco?
1: Lá na Avenida Paranaíba, lá em frente ao seu
3: Alô, Giovani,
1: lá em frente à Limp Clean ali, tem um quadro. Eu não sei, o pessoal da Saneago, eles deveriam ter um equipamento. Já com ainda mais uma avenida movimentada como é a Paranaíba, eles fizeram um quadrado lá para arrumar um vazamento de água. E aquela quina viva, cara, e afundou.
3: Ah, não for lá ainda pra fazer.
1: Não,
3: pra
1: já
3: recapiar,
1: tem mais de,
3: né,
1: semana já que esse negócio tá lá e tá feio.
3: Então dá um recadinho aí pro Luciano, é muito atencioso. Tenho
1: tá
3: certeza que o Luciano
1: lá
3: vai pedir pra olhar isso lá, com carinho, né?
1: Uhum.
3: E ali na subida também pro aeroporto, eu viro ali na porta do Colégio Visão, né?
1: Sim.
3: Eu viro pra minha casa, que eu moro uma esquina depois do Colégio Visão. Tem um buraco lá também que tá incomodando bastante lá direito ali, quando o carro. Já caíram dois carros lá e furaram o pneu, estouraram o pneu. Então um buraco fundo. Aí já damos um recado aí pro
1: Pronto.
3: Luciano, nosso secretário,
1: gente
3: grande
1: boa.
3: Amigo nosso, gente boa, fazendo um grande trabalho aí na Secretaria de Obras da Prefeitura, para olhar com carinho. E é claro que a gente sabe que não tem como atender a cidade toda de uma vez só, né? Mas, na medida do possível, ele tem atendido e tem realmente feito aí esses tapa-buracos, essa operação da Prefeitura, que tem melhorado muito as nossas vidas, mas... Sempre tem
1: sempre
3: algum
1: tem
3: lugar
1: algum.
3: Que vai ficando e precisa realmente arrumar, né?
1: Isso.
3: Meu caro Gesmar.
1: 11 horas e agora 51 minutos. Brasil vira sobre a República Dominicana, vence a segunda partida consecutiva na Liga das Nações Feminina de Vôlei, é isso, Fred?
0: É isso aí, né? Saindo um pouco do futebol, uhum. né? Porque o Brasil também, na seleção brasileira, está jogando a Liga Nacional de Vôlei Feminino. O Brasil começou devagar em quadra, mas conseguiu virar sobre a República Dominicana e conquistar a segunda vitória consecutiva na etapa de Brasil.

0: Brasília, da Liga das Nações Feminina de Vôlei. Nesta quarta-feira, dia 4, a equipe comandada por José Roberto Guimarães organizou o sistema defensivo e distribuiu aces e atropelou as rivais por 3-7-1, com parciais de 23-25, depois 25-18, 25-11 e 25-15.
1: Ó, tá aí, ó.
0: Um atropelo.
1: Parabéns ao Brasil.
2: Seleção brasileira.
1: Lembra do Sanfilippo, o atacante argentino? Sanfilippo, que jogou na seleção da Argentina, que marcou época jogando também no Bahia nos anos 60, 70, morreu nesta quinta-feira em Buenos Aires aos 91 anos.
2: Graças a Deus, né? Uma vida longa ele teve, né? Uma dádiva de Deus, a pessoa viveu.
1: Sanfilippo.
2: Viveu mesmo tanto da minha saudosa Águida, minha mãe, né? Minha saudosa mãe que faleceu em 2015, também morreu com 91 anos. E a gente tem só que agradecer a Deus. É claro que é uma lacuna, só Deus, né?
1: Uhum.
2: Mas a gente tem que, por outro lado, conformar, porque é uma dádiva de Deus a pessoa viver mais de 90 anos nos dias de hoje, não é fácil. Então, Deus é quem sabe, né? O nosso dia.
1: Lembra do Leivinha?
2: Nós temos só que agradecer a Deus.
1: Leivinha
2: é demais. Leivinha do Palmeiras.
1: Isso. Leivinha, ídolo do Palmeiras e da seleção, morre aos 76 anos.
2: Morreu mais novo, né? 76 anos. Mas foi um grande ídolo do Palmeiras.
1: A história
2: um grande
1: diz,
2: jogador, Leivinha.
1: O Leivinha é um dos grandes nomes da história do Palmeiras, como você disse aí, integrante da seleção brasileira na Copa do Mundo de 74. Morreu nesta quinta-feira aos 76 anos. O ex-jogador, cujo nome era João Leiva Campos Filho, enfrentava as consequências de um Alzheimer. Como jogador, ficou conhecido por seu grande senso de colocação e a eficiência nos cabeceios.
2: É uma doença muito triste, porque o Alzheimer é uma perturbação mental, né, em que a pessoa perde totalmente o raciocínio e aí vira uma criança. E eu tinha um vizinho ali na Getúlio Vargas, quando eu estava morando ali. Felizmente foi acometido dessa doença. É uma doença que traz um transtorno muito grande
1: triste,
2: a toda a família.
1: Cara.
2: A senhora dele, a esposa dele, a viúva agora, porque já faleceu, ela não dormia mais, ela já estava emagrecendo muito, já estava realmente bastante debilitada em face de ter que olhar o marido. A pessoa foge de casa, ele subia, ele passava o portão, subia o portão,
1: pulava,
2: sabe? De madrugada. Então é uma doença triste, em que a pessoa vira, realmente perde totalmente assim, o raciocínio, né? É uma perturbação mental muito triste essa doença.
1: Inflamador.
2: Torcer para que Deus abençoe, que o mais rápido possível possa surgir uma cura, né, para essa doença aí, que é muito triste.
1: França perde a liderança do ranking da FIFA com a derrota para a Costa Rica, para a Costa do Marfim. E a Argentina assume o primeiro lugar. Eu acho que a Argentina já é, né? Não era, não?
0: Não era, não. Era o francês,
1: ela era,
0: né,
1: segundo?
0: Isso, era segundo lugar. Franceses caem para terceiro depois de um resultado negativo nesta quinta-feira, né? Brasil é sexto lugar.
2: A Argentina estava em primeiro. Há pouco tempo que ela caiu para o segundo e agora voltou novamente. Reconquistou o posto de primeiro lugar no ranking, né,
0: Fran? A derrota de 2-1 de virada para a Costa do Marfim nesta quinta-feira em Nantes custou a liderança do ranking da FIFA para a França. A Argentina assumiu o primeiro lugar. Os franceses perderam 7,89 pontos com resultado negativo em casa e agora somam 1.869,43, caindo para terceiro. Eles foram superados por Argentina com 1.874,81 e Espanha 1.873,01. O Brasil aparece em sexto lugar com 1.762,66 pontos.
1: Nós foi uma galera em primeiro, hein, cara?
2: Opa,
1: foi muito tempo em primeiro,
2: anos,
1: né?
2: Muito tempo liderando o ranking mundial, né? Até pelo fato de ser a seleção mais vezes campeã do mundo, né? Talvez por isso tenha mantido aí durante muito tempo, mas infelizmente, com a evolução do futebol na Europa, o Brasil foi caindo, né? E com os resultados negativos de Copa América, de amistosos, né? Que o Brasil, há pouco tempo, o Brasil perdeu para a Bolívia, né?
1: Foi.
2: Lá na Bolívia.
1: Bora, Jair. Deixa eu trazer os jogos de hoje. Ó, nós teremos agora meio-dia, para quem gosta da Fórmula 1, tem treino livre. Segundo treino livre, agora meio-dia. Tá? Teremos hoje pelo Brasileirão Série B, Operário e Juventude, amistosos Haiti e Peru, né? Que nós teremos hoje. pela... Cadê o que mais aqui? Segunda, isso é a segunda divisão do Paulista aí, para mim não te interessa?
2: Não, não interessa muito para ninguém. Nós estamos vivendo aí momentos, alguns dias antes da Copa do Mundo.
1: 7 dias, né?
2: Sem menosprezar, né? Futebol de qualquer série, mas infelizmente agora estamos voltados aí para a Copa do Mundo.
1: Exatamente. Bora, tchau, obrigado.
2: O Tchãozinho tá cobrando a gente aqui para tomar um cafezinho lá no cheirinho bom.
1: Bora lá, ué.
2: Café de Lana Tiradentes.
0: Opa! 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

0: Tiozinho da...
1: Boa tarde, Jair. Bom dia, desculpa. Edivaldo, goleiro do Goiatuba.
2: O que, que é? Goleiro do Goiatuba. O que, que acontece aí, Fran? Tá corrigindo
0: alguma coisa aí. Sobre o Goiatuba, né?
2: Ah.
0: Então tá dizendo aqui.
1: Boa tarde, Jair. Bom dia, desculpa. Edivaldo, goleiro do Goiatuba, foi campeão goiano, foi o Marola.
2: Marola.
0: Ex-Santos.
2: É o Marola, ex-Santos.
0: É porque não tava nessa foto aqui,
2: ele não tava,
0: né?
2: Tava o Vitor ali, que era o segundo goleiro, o Almir era o terceiro goleiro, o Marola era o primeiro.
0: Marola, bem
2: Marola
0: lembrado,
2: tomava
0: aí.
2: Seis ampola todo dia depois do treino. Seis ampola, era de lei, irmão. Tomava seis ampola todo dia.
0: Quem é que corrigiu pra gente aí?
2: Ah, parece que já está montando o time, né?
3: Amigo, o
2: Marquinhos.
3: Edivaldo José Rodrigues.
0: Ah, o Edivaldo. Ouvinte, grande amigo nosso, né? Ouvindo a gente. Muito
3: a
0: obrigado,
3: mensagem,
0: Edivaldo.
3: Meu amigo Marquinhos tá perguntando.
2: O que eu lembrei, que o que faleceu foi o Cachola.
0: Cachola.
2: Do time campeão goiano 92, o Cachola. O resto
0: exatamente.
2: Tá vivo aí.
0: Então eu tava falando aqui, um abraço pro Tiãozinho lá na Rigartec. Ele, meu amigo Rildo, né? Ele tá cobrando pra gente tomar um cafezinho lá num cheirinho bom, lá na Tiradentes. Nós vamos lá na segunda-feira, né?
2: Uhum.
0: Ou talvez até nesse final de semana.
2: Alguém
0: mesmo,
2: tem
0: tomar
2: uma notícia
0: um
2: do Bom Jesus Esporte Clube? Parece que já tá montando a equipe.
3: Isso. Amanhã a gente responde pra ele.
2: Amanhã eu vejo, eu vou ver isso pra você. Amanhã eu vou em Bom Jesus, eu passo a saber lá.
0: É, e amanhã, quem sabe, você faz um flashzinho de lá, né?
2: Tá
0: trazendo as notícias lá importantes do Bom Jesus, tá aí na segundona, querendo realmente chegar à elite o ano que vem, se Deus quiser.
2: Um abraço já.
0: Um abraço
2: até amanhã,
0: pra todo mundo.
2: Bom, tchau, vem aí.
0: Grande abraço, até amanhã, se Deus quiser.
2: É o Franklin com as notas do futebol amador, feito com amor aqui na sua Nova Paranaíba. E na sequência, o José Carlos Carol. Bom dia, um abraço e até amanhã.
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3: São 11 horas mais 58 minutos, né? Chegando aqui na Paranaíba com as notas do futebol amador. É, o meu amigo Nenzico, lá do Olinta Guimarães, mandou aqui. O Marcelo e o Nenzico convocam todos os jogadores do Santos Dumont Master para o jogo da 5ª Copa Itumbiara. Vai ser no domingo, dia 7, às 8 horas da manhã, lá no Goiásinho. O adversário vai ser o Barcelona Master. Os atletas convocados... convocando todos os atletas, então, né? Contra o jogo contra o Barcelona. Agradecemos os patrocinadores: Ciborga Auto Center, Zé Paulo Encomendas, Autoelétrica Guerra, JH Pneus Multimarcas, na Avenida Anguera, Que Delícia Lanches e Ótica Santa Luzia. E os meus amigos lá do bairro Brasília Master convoca todos os seus atletas, diretor, torcedores e patrocinadores para a partida da 9ª rodada da 5ª Copa Itumbiara de Futebol Veteranos Master. Vai jogar então o bairro Brasília Master contra os times do Buriti Alegre Master. Os atletas convocados são goleiro Rian, goleiro Cláudio Filho, Rafael Aureliano, Gustavo, Marcelinho, Lagoa, Emílio, Genaldo, Riba, Charles Bruno, Todinho, Bruno Vasconcelos, Geninho, Deon, Jeanzinho. Deixa-me ver aqui também, né? Depois do Jeanzinho, né? Tem o Zé Fabiano, Thomas, Carçola, Lindivan, Curti, Thiago Amaral, Ricardo Braga, Bruno Amaral e o Sandro Clay. A comissão técnica é composta do técnico Natal Fonseca, o auxiliar técnico é o Dione, o massagista é o Picum, o auxiliar massagista é o Verli Lius e os médicos Dr. Franco Schneider e Dr. Leandro Mendes. A diretoria é composta do presidente Shaolin e os diretores Antônio Wilson, Sandro, Natal, Dione, Polim e o Cleubão. Agradecemos todos os patrocinadores e parceiros: Fonseca Agronegócios, ATS Contabilidade, Ricard Vidos do amigo Ricardo, Ótica Olho Vivo do amigo Paulinho, Distribuidora Souza Lima, Fran Delivery, René Bar e Restaurante na Vila, Carçola Veículos e Consultor de Vendas, Juliano Oliveira Eventos, Que Passo Calçados, Franco Evento e Manutenção de Máquinas, Rosa Tavares Seguros, Casa do Pit Dog na Avenida Interumã, a Ravena Farmácia e Manipulação, Artin Vox Produções, Marcelinho da Lan House, René e Choperia no bairro Brasília, o Dr. Franco Schneider, ortopedista, e JHR Drone. E também toda a equipe de esportes da Nova Paranaíba. Bem, gente, assim chegamos ao final de mais um programa, o Paranaíba nos Esportes, né? Que estará de volta amanhã novamente na apresentação do Gesmar Ricardo, né? Um grande abraço, fiquem com Deus, fique agora com o José Carlos Carol e o Tumbiara ao meio-dia. Bom dia!

0: 12:01.
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0: 12:04.

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0: 12:06, boa tarde, começando mais um programa Itumbiara ao meio-dia. Hoje é sexta-feira, para a alegria da rapaziada. Dia 5 de junho de 2026, aqui estamos, José Carlos Carol com você até as 13. E do outro lado, Franklin vai estar aqui com a gente, né? Também nesse momento aqui até as 13. E segunda-feira, gente, já anote aí, viu? Vou estar com vocês aqui das 12 às 16, tá? Do Itumbiara ao meio-dia vai acontecer normalmente, né? Do mesmo estilo. E depois, a partir das 13, eu chego com super tarde, tendo em vista que o Toniel Rodrigues, né, não faz mais parte da equipe. Então, vou estar aí ocupando o horário a partir de segunda-feira. Desde já, eu convido você para estar com a gente, tá bom? Flávio, boa tarde. Amanhã tem leilão, tem alegria lá no Catupé Lua de Cristal.
1: Boa tarde, Carol. Boa tarde a todos os ouvintes da Nova Paranaíba. É, chegamos à reta final, né? Chegamos à reta final do nosso grande leilão, que vai estar acontecendo amanhã, lá na Rua Olegário de Aquino Ramos, no Dom Veloso, lá no bairro do Tinim. Então, assim, nós do movimento do Congado de Itumbiara, nós temos um ajuste entre nós todos, somos seis externos de Congado, e cada um, né, promove um leilão ou qualquer outro tipo de evento para poder buscar recurso, para poder se automanter. E dessa feita agora, está chegando o grande dia do nosso leilão, do nosso Catupé Lua de Cristal.
0: Para, às vezes, pessoas falam, muita gente não sabe, o bairro Dom Veloso fica próximo aonde? Porque é um bairro pequeno, né?
1: Exatamente, é um bairro bem pequeno, mas ele fica ali, é fácil de localizar. Ele está ali no Detran, Avenida Caio Barcelos ali.
0: Fica entre o Mutirão e a Marulina.
1: Exatamente, ali próximo também, ali antigo, eles falam ali o hospital ali do Dr. Murilo.
0: Sim.
1: Fica próximo ali também, é uma referência. É ali o Dom Bosco ali, Dom Veloso, quer dizer.
0: E além do terno, da apresentação, vai ter leilão, vai ter outros ternos também se apresentando?
1: Sim, Carol. Como eu te disse, nós somos os seis ternos da cidade. Só que nós, os nossos seis ternos, cinco vão fazer a apresentação, né? E a gente vai receber também visitantes. Tem o terno que vem também de Inaciolândia, né? O terno Arueira, do senhor Antônio, vai vir também prestigiar o nosso leilão.
0: E comidas variadas?
1: A gente vai ter uma praça de alimentação lá, que a gente vai estar comercializando batatas, caldos, espetinho na chapa, né? E as prendas que a gente vai estar leiloando também, vai ter porções, né? Vai ter uma variedade de coisa muito boa lá que a gente conseguiu.
0: A partir das 18 horas?
1: A partir das 18 horas.
0: Então,
1: a partir das 18 começa as apresentações, né? Dos ternos que assim for chegando, vai fazendo as apresentações. E logo que terminar as apresentações, a gente dá início ao leilão, né? E ali no intercalo ali, até mesmo após o leilão, a gente vai ter um sonzinho lá com o Marquinho Show, que ele sempre, né, tá junto com a gente nessa luta ali. Então ele sempre faz um sonzinho pra gente lá após o leilão.
0: Mas a praça de alimentação começa a funcionar desde o início, todo?
1: Desde o início. Eu quero ver se eu já começo por volta das 15 horas, das 15 horas para frente, eu já quero estar em atividade já. E lá é um lugar que é um bar, né? Do nosso amigo Tinim. Então já vai estar também, né, comercializando, já vai, quem quiser já chegando, né, ficar por ali, já vai ter alguma coisa para poder estar servindo.
0: E acompanhar a programação de barriga cheia é bem melhor, né?
1: Ah, não tem dúvida, não tem dúvida. Que pode estender até mais tarde, um pouquinho, tranquilo, né? Então, assim, vai chegando, vai ter um espetinho lá que eu vou estar preparando na chapa, né? Uma coisa assim, bem granfina mesmo.
0: E amanhã eu vou lá prestigiar e acompanhar e registrar também nesse momento aí do Catupé Lua de Cristal.
1: Será uma honra para nós lá, né, ter você, né, e os ouvintes também da rádio, para poder estar em prestigiar. É bom, Carol, as pessoas irem para poder ver, dar credibilidade naquilo que a gente faz, porque a gente não consegue fazer nada sozinho. Então a gente vai aonde? A gente vai no comércio local, né? Então, graças a Deus, o nosso comércio local é amigo dos nossos movimentos. Então, nós do Catupé Lua de Cristal, todos os lugares que a gente chega, né, a gente, logicamente a gente chega uniformizado, né, e aí a gente se identifica e a gente sai com alguma coisa. Então, o comércio local da nossa cidade aqui é muito participativo com a gente nesses eventos que a gente promove. Né?
0: Eu estive lá na Feijoada de Negro, promovido lá pela Núbia e o grupo, né, o terno dela, e vi, né, a alegria das pessoas. Então, é preciso, né, esse bom relacionamento com as pessoas, né, até para desmistificar essa questão a questão do congado, né?
1: Exatamente, Carol. A gente precisa, hoje, você pode ter certeza que tem gente que fala que não sabe do congado em Tumbiara. Com todo o movimento que a gente faz, né, no caso da... tem feijoada, tem galinhada, né, tem os nossos leilões. Então, cada terno, eles buscam fazer algo para poder buscar recurso, né, e divulgar, né, a nossa cultura dentro da cidade. Então, e outro detalhe, se tornamos pontos de cultura. Então, a gente tem que ter essas atividades, né, dentro do nosso movimento, e acaba que de uma forma fica muito bom para todo mundo, né? Então, assim, a gente deixa o convite bem expansivo, né, bem aberto, para que todos venham conhecer não somente o Catupé Lua de Cristal, mas todos os outros ternos que tem dentro da nossa cidade, né? Então, assim, a comunidade, ela precisa estar perto da gente também para poder ter o conhecimento e tirar esse mito, né, que existe ali quando vê a gente batendo caixa, né, aponta o dedo, não... chega lá perto, vamos lá saber, vamos lá conhecer direitinho.
0: É porque muitas pessoas não têm um entendimento e acabam falando besteira, né?
1: Exatamente, a gente escuta muito.
0: É uma tradição já no Brasil, né, esses eventos do congado, né? É cultura, outros simboliza como folclóricos, porque, enfim, mas tem muitos que acham que é religião, né? Então isso acaba confundindo muito a cabeça das pessoas, né?
1: Exatamente isso, Carol, porque assim, acho que pelo fato do tipo que a gente celebra, né? Então a gente celebra com batido de caixas diferentes, não são todos iguais, com vestimentas diferentes, né? Com danças diferentes. E aí, às vezes, a pessoa que não tem um conhecimento, ele fica sem saber o que que é. E aí, vem o pior. Em vez da pessoa aproximar, ter o conhecimento daquilo que está acontecendo, fica falando coisas pelos cotovelos, né, que não tem o conhecimento. Essa é a parte mais crítica do nosso movimento do congado, das nossas religiões de matrizes africanas, que a gente pode também falar nesse formato, porque... para que você apontar, você falar de algo que você não tem o conhecimento? Então é importante a população, né, chegar perto, né, para poder saber realmente o que é o nosso movimento. E o movimento do congado hoje no Brasil, ele se tornou uma coisa grandiosa. Então hoje nós temos congado no Rio Grande do Sul, né? Então a gente tem congado no Espírito Santo. Então, nós estamos nos quatro cantos do Brasil, o nosso movimento do congado.
0: Né? Cresceu muito nos últimos anos, né?
1: Cresceu muito, graças a Deus.
0: Agora, é interessante que o trabalho do congado, que eu falo sempre, até estava comentando com a Núbia, a valorização e a questão de envolver as crianças, porque é preciso que essas crianças elas tenham esse conhecimento. E, acima de tudo, entenda que não existe distinção, né? A gente hoje vê muitas crianças...

0: Camisas brancas. Porque muitas pessoas falam, ah, mas isso é evento de negro. Não é, né? É um evento para toda a comunidade.
1: Para toda a comunidade, Carol. E as crianças é a certeza do futuro, né? Então, toda cultura, toda manifestação, se não tem criança, ela está fadada a um dia não existir mais, né? Então, dentro do nosso Catupé Lua de Cristal, é uma infinidade de crianças, né? E assim como também nos outros. E a criança, ela é pura, né? Então, ali não tem distinção de cor, raça, né? Então, ela, a partir do momento que tem negros e brancos, todo mundo misturado, e as crianças crescem naquele meio, então eles vão ser pessoas totalmente diferentes de alguns, né, que está aí hoje no meio de nós, às vezes criticando e falando alguma coisa. Então, assim, as crianças é a garantia do que o nosso congado não vai ficar por aqui, né? Haja visto que alguns ternos de congada, justamente por não terem crianças envolvidas no meio, chegaram a ficar bem no esquecimento mesmo, e depois alguém foi lá e resgatou e trouxe de volta, e tá aí uma maravilha, cheio de criança brincando, tocando caixa. É um aprendizado muito bom.
0: Como que é escolhido o nome do terno?
1: Bom, no nosso caso, no Catupé Lua de Cristal, quando a gente foi levantar essa bandeira, então veio alguma coisa assim aleatório, né? A gente faz algumas buscas, né? Porque tudo tem, como é que eu posso te explicar? Tudo tem um fundamento ali por trás daquele nome. Tudo tem um minutinho aqui. Quando a gente vai buscar esse nome, né? Por exemplo, Lua de Cristal. Eu tenho um padrinho, né, do nosso terno, que quando eu cheguei para ele e falei, Capitão Bira, nós vamos levantar um terno de congado, vai ser Catupé também, né, que é onde eu tive lá por um tempo. Ele falou, como vai ser o nome? Eu falei, Lua de Cristal. Ele me fez uma pergunta, mas o cristal, ele é fácil de quebrar. Aí eu perguntei para ele, e o alcance da lua? Ele não me respondeu. Então ficou assim, aquela coisa fechada nisso. E aí saiu o nosso Catupé Lua de Cristal, né, com a bandeira de São Benedito, Nossa Senhora do Rosário e Nossa Senhora Aparecida.
0: Catupé, o que, que significa catupé para vocês?
1: É difícil de falar, né, porque ele abrange muitas coisas assim. A dança, as vestes, o batido da caixa, ele é diferente dos outros, diferente, por exemplo, do Moçambique, diferente também do Congo específico, né? Mesmo sendo do mesmo rito, mas é diferente. Então, você pode prestar bem atenção que a cantoria, batido da caixa, ele é bem diferenciado dos outros. E para nós, de Catupé, Lua de Cristal, ou de outros catupés que existem também, que tem lá no Berlândia, que eu participei, é o Catupé do Martins. Tem uns outros amigos que são de Tuiutaba, que é o Capão de Ouro. Então, tem um jeito, um ritmo de batida de caixa, de dança, que envolve ali quem está participando, sabe? É do mesmo formato o Moçambique, do mesmo formato o Congo, né? Então, cada um traz a sua essência, traz assim o jeito de estar ali. Mas aí quando você pega no contexto geral, a finalidade é uma só.
0: 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É daqui. 12 e 21.
2: Certa. 12:20.
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0: 12 horas 22 minutos, 12 e 22, Itumbiara ao meio-dia. Lembrando que, olha, está acontecendo a festa de Santo Antônio. Hoje, dia 5, a celebração será com o Padre Mateus, tá? Então você está convidado. Lembrando que tem também a barraquinha todos os dias. Participe. Aí no dia 13 vamos ter a missa campal a partir das 17 horas ali na pracinha da Vila Vitória 2, tá? Hoje também, sexta-feira, dia da agricultura, Feira da Agricultura Familiar. Olha, eu convido você para participar. É um evento, é um local, gente, que ficou muito bom. A feirinha tá maravilhosa, que são produtos direto do consumidor. Não tem um atravessador, por isso é tudo fresquinho. Você vai encontrar ali uma grande variedade, tá? Folhagem, você encontra ali vários tipos. Você tem aquele peixinho, aquele filé de peixe. Você que gosta de comer um peixinho, que é bom demais, né? Tem o frango caipira, tem doces, tem laranja, mandioca, abobrinha, tem também ali pamonha, chica doida, espetinho. Se você quiser tomar uma cervejinha também, lá tem um refrigerante, salgados. Enfim, está um ambiente muito gostoso e eu convido você a participar a partir das 17 horas de hoje, tá? Todas as sexta-feira, mas cada sexta-feira a gente vê mais novidade, mais produtores que estão indo vender os seus produtos ali. E breve vai ter mais barracas, inclusive, e aí vai aumentar ainda mais e você está convidado. Sem dizer na facilidade, né, gente, do estacionamento, que é muito bom, banheiros, enfim, um local realmente muito bom. Flávio, 12 horas mais 25 minutos, hoje recebendo o Flávio aqui do Catupé Lua de Cristal. A gente falava sobre as crianças, mas vocês têm uma questão complicada também, né? Que é que custo, né? Porque tem os instrumentos têm que estar sempre renovando, melhorando, porque deve estragar muito, porque o batido é pesado, né?
1: É isso mesmo, Carol. A gente, além do zelo que a gente tem que ter com os instrumentos, pelo o valor que fica para poder estar confeccionando, porque nós temos também aquela parte de oficina. Então a gente que tem que fazer a manutenção, a gente que tem que fazer as montagens dos nossos instrumentos, né? Lógico que alguns conseguem comprar ele já pronto, não é o nosso caso, né? Do nosso Catupé, nós temos lá 17 instrumentos, todos confeccionados artesanalmente, né? Então é um custo muito alto, né? E aí os nossos pequenos, a manutenção deles também não é barata, porque esse ano as vestes servem, para o ano já não serve.
0: Já não serve mais.
1: Né? Eles vão pegando uma velocidade imensa de crescimento, graças a Deus, todo mundo com saúde, e aí acaba que o custo fica elevado. Então, o nosso conjunto, né, o movimento do Congado, ele se dá entre família, né? Então, é a família de um, a família de outro, que soma-se tudo e dá aquele montante de pessoas. Então, quando vai para o lado de manutenção, de bancar essas vestes, organizar tudo isso, acaba ficando pesado, porque tem um pai de família que ele quer estar lá junto lá, e às vezes ele tem duas, três crianças que gostam demais da conta, então aquilo acaba ficando um valor alto para a pessoa custear.

0: E aí é onde é que entra os nossos movimentos, né? Os leilões, né? Porque a gente não tem uma ajuda financeira do poder público, né? A gente não tem essa parte, essa contrapartida do poder público, então a gente tem que se virar como pode. Aí onde é que entra os leilões, onde é que entra as galinhadas, onde é que entra as feijoadas, onde é que entra as chica doida, onde que o pessoal, todo mundo faz esse tipo de movimento para poder custear os nossos pequenos e fazer a nossa manutenção de instrumentos e às vezes ter que fazer uma visita, né? Pagar uma visita, que a gente tem que viajar em algum lugar, então nem todo pai de família vai conseguir chegar e bancar a passagem dele e a passagem dos filhos. Então aí a gente pega esse recurso, esse dinheiro que a gente lutou para poder ter esse caixa, né, para poder ajudar a pagar essas viagens, custear essas roupas e os instrumentos.
1: Mesmo porque tem que retribuir as visitas, né? Porque o pessoal vem de fora, quando eles fazem um movimento nas cidades deles, também tem que ir, né?
0: É desse jeito que funciona, então.
1: E recentemente nós tivemos em Ituiutaba, nós já temos agora, parece que Centralina também já está programado, né?
0: Uhum. E tem também Tupaciguara. Tem Tupaciguara também. Agora, no dia 28 agora, recebemos um convite, né, maravilhoso do padre lá de Panamá, para a gente estar indo lá fazer uma
1: padre
0: visita.
1: Jarbas.
0: Isso. Né, então, vai o seis terno da cidade, está organizando para poder a gente ir lá fazer uma visita. E tudo é custo. Tudo tem custo. Como se diz, não tem nada que a gente consiga de graça para poder fazer. Não vai pagar nada. Né, tudo tem um custo. Nessa ida no Panamá, está tentando uma articulação para que a gente consiga o transporte através da Prefeitura de Panamá. Então, se tudo der certo, eles vão conseguir o transporte para a gente. Se não, a gente tem que se valer de alguma forma.
1: E lembrando que vocês não cobram, né, por essas apresentações,
0: não,
1: né?
0: Não, não, não. A gente não cobra, a gente vai mesmo pelo amor que a gente tem, né, pela fé que a gente tem no nosso santo de devoção. Então, além de ser cultural, tem esse amor por aquilo que a gente faz, né? Então, não é o nosso caso, mas tem ternos de Congada, ainda mais no estado de Minas, que a tradição deles é fazer a festa descalço, só para você ter uma ideia. Então, assim, descalço. Tanto que o amor por aquilo que faz é grande. Então, tem tudo essa parte. Então, e outra parte também, o Carol, o nosso movimento do Congado, ele agrega algo que alunos de universidades buscam o nosso movimento para poder fazer estudos, né? Então, é muita coisa que carrega, às vezes não é só o batido da caixa ali, é só a veste bonita, não, ali tem, por trás daquilo ali tem muita coisa, tem o jeito de conduzir, né, a maneira de levar aquilo adiante, da onde que veio, né? Então, aqui dentro do Tumbiara aqui tem terno de Congada aqui, que já é bem antigo, né? Os dois mais antigos aqui, o Moçambique Real e o Congo Beira-Mar, a Dona Cecília. Então, são as duas matriarcas mais antigas da cidade aqui, a Dona Iracema, do Moçambique Real, e a Dona Cecília, né? Da onde que são os dois ternos mais antigos da cidade.
1: Ali tem um capitão.
0: Sim.
1: E tem aquelas... Eu acompanho, eu vejo que vem um, canta uma frase e os outros acompanham, né?
0: Sim, tem o capitão, tem ternos que tem primeiro capitão, segundo capitão, terceiro capitão, né? Tem outros que só tem só o capitão, tem as madrinhas, né? E as meninas da bandeira, né? Das fitas ali que carrega. Então, geralmente a gente faz o canto, né? O primeiro canto ali e eles respondem. Tanto as meninas das fitas como também os cacheiros, né? Então, são cantos já assim conhecidos, né? Que a gente costuma cantar. E determinada situação onde que a gente chega, por exemplo, a gente tem na hora do cortejo ali, a gente reverencia o nosso santo de devoção, um reinado, por exemplo. E aí às vezes você tem que fazer algo instantâneo, né? De acordo com aquilo que está acontecendo. Aí você pega e faz uma cantoria. Mas aí vai ter sempre uma madrinha do lado, vai ter um segundo capitão do lado ali, prestando atenção naquilo que a gente vai estar fazendo. E aí eles conseguem.

0: consegue dar a resposta ali e fica uma harmonia muito bonita.
1: O apito é marca registrada.
0: O apito ali é o que comanda tudo.
1: É, né? O controle ali.
0: É o que dá o controle, por causa do barulho das caixas. Então, às vezes, eu preciso sinalizar para alguém, né, o apito e também o bastão. Né? Então, o gesto que você movimenta, o bastão ali. Eu tenho o meu filho, o Hudson, ele é segundo capitão. Né? E tem também o Nivon Ricardo, que ele atua também como capitão de caixas. Então, são pessoas que, mesmo eu estando lá na frente, um simples apito, um movimento de bastão, eles estão atentos naquilo que a gente precisa estar fazendo, né, no meio ali. Então, não se dá só numa pessoa comandando. Não, ele é o conjunto ali, né, se sinaliza para um, para outro, as meninas das bandeiras, tá, elas ficam sempre atentas ali na frente ali, porque cruzamento de ruas, meninos que às vezes ficam um pouco despercebidos ali, então a gente está sempre tendo um cuidado.
1: E a forma de soprar o apito destina algumas cenas?
0: Sim, sim. É início de batida de caixa, mudança na frequência, né, do jeito de bater e até mesmo encerramento. Né, na hora que toca o apito, do jeito que apita, encerra de um jeito e tem um outro, conforme o jeito que toca o apito para encerrar, encerra de outro formato.
1: É porque eu vejo que às vezes ele é um sopro mais acelerado.
0: Exatamente,
1: e repicado.
0: E ali quando, né, por isso que a gente faz os ensaios, né, a gente usa bastante isso para poder os meninos pegar principalmente os mais novos, né, algumas pessoas que chegam de fora para poder estar participando, às vezes não entende bem. Os de casa, né, já acostumados, já escuta beleza ali e funciona. E aí onde é que acontece essa mudança pelo apito. Né? E é bem diferente. O apito de Catupé é suado de uma forma, o de Moçambique de outra forma e o de Congo de uma outra forma. Então é bem, bem distinto um do outro.
1: E é bom a gente falar sobre isso porque a grande maioria não tem o menor entendimento, né?
0: Tem muito disso, Carol, tem muito disso. Até mesmo pessoas que participam junto com a gente, às vezes não têm esse discernimento e entendimento. Mas aí, de acordo com a convivência, eles vão pegando o jeito.
1: Agora, outro detalhe que eu observo, tem alguns ternos, ele tem uns chocalhos, né? Tem umas pessoas que usam chocalho, né?
0: Você fala nas pernas, né?
1: Nas pernas.
0: Lá são gungas.
1: Gungas.
0: São gungas, aquilo ali tem uma simbologia muito grande. Aquilo quando aquilo simboliza correntes nos pés, aquilo simboliza antigamente eles usavam, não era de lata, era as cabacinhas pequenas, eles usavam aquilo, então aquilo traz uma simbologia muito grande da nossa ancestralidade, né? São as gungas. E tem também, além das gungas, eles têm as patongongas.
1: É,
0: que elas têm um formato diferente das meias luas. No nosso caso do Catupé, a gente usa meia lua, mas denominado um chocalho grande, né? Então é bem diferente. Então quem usa as gungas e as patongongas são os moçambiques, né? Os catupés e os congos não. Aquela ali é a parte, só os moçambiques que usam aquelas gungas nas pernas.
1: São detalhes, né, que a gente vai observando, e que é bom, né? Por isso que alunos buscam, né, para ter esse entendimento, porque há uma variedade muito grande, né?
0: Sim, tem essa variedade aí, porque cada um busca traz consigo ali uma história diferente, né? Uma história diferente. Então nós temos o Moçambique, por exemplo. Na história que a gente conhece, foi o batido do Moçambique que resgatou, né, que foi lá e tirou Nossa Senhora do Rosário da onde ele estava, na gruta. Então foram os moçambiques. Então foram vários ritos lá para poder tirar ela. Ela saía e retornava. E foram os negros com o batido de caixa no ritmo de Moçambique que resgatou, que tirou Nossa Senhora do Rosário e colocou ela no altar. É onde ela permaneceu.
1: E tem muita gente que acha que a Congo, ele é um tipo de umbanda, candomblé, uma coisa disso. Muitas falas desnecessárias que

0: E às vezes as pessoas poderiam se informar, né? Buscar informação ao invés de julgar simplesmente, né?
1: Exatamente, Carol, porque o movimento do Congado, ele é de ancestralidade, né? É um movimento de cultura, de origem afrodescendente, africana, né? Que é o movimento do Congado, ele é oriundo do Congo, da cidade do Congo, né? O país de Congo. Então, ele traz consigo ali um misticismo, né? Então, às vezes a pessoa, por ser um movimento, diga-se entre aspas, negro, então as pessoas atribuem isso, né? Tanto ao candomblé, à umbanda, por mais que possa ter, que lá nós temos umbandistas, nós temos candomblecistas, nós temos católicos e evangélicos que, se quiserem participar também, é um trem totalmente aberto, né?
0: Mas é uma coisa individual dele, né?
1: Exatamente, exatamente.
0: O terno em si é...
1: Todos, ele é de todos, de todos, todo tipo de religião, né? Que quiser participar, tá ali. Tudo bem, batido de caixa, o ritual, de a dança ali, realmente, quem olhar de longe, ele vai identificar com a Umbanda ou com o Candomblé. Por quê? Porque são religiões de matrizes africanas. E o movimento do Congado, ele traz isso consigo. Ele traz isso consigo, porque é uma forma que o negro encontrou no passado de celebrar. Então o negro celebrava no batido de caixa. O negro não tinha como celebrar diferente. Então é por isso que as pessoas atribuem uma coisa com a outra. O movimento do Congado, ele reverencia São Benedito, Nossa Senhora Aparecida, Santa Efigênia, São Domingos. Então é uma infinidade de bandeiras da católica. Da católica. E aí quando você vê o grupo em movimento, você fala, são umbandistas, são candomblecistas, e não é desse jeito.
0: Não tem nada,
1: não
0: a,
1: tem
0: ver,
1: nada, né? A ver.
0: 12h39.
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3: 12h38.
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0: 12h40, 12h40, Arena Beira Rio, neste domingo, a partir das 17 horas, ali no calçadão da rotatória da Paranaíba com a Beira Rio. Vai ter pagode nesse domingo, viu, gente? É o Grupo Bom Abessa e o Grupo Contagiou. É a Prefeitura de Itumbiara, a Secretaria de Cultura e Turismo, realizando. Na segunda-feira, para você, né, que dorme um pouquinho mais tarde, as meninas de Itumbiara, a Monique e Moara, vão estar a partir das 22 horas no programa do Ratinho, tá? Então esteja convidados a prestigiar as nossas meninas. Olha, no dia 9, vamos ter aí mais uma etapa da Semana do Meio Ambiente lá na Unopar. A realização é da ENGE com o apoio da Prefeitura, SEMAI e Mútua. Evento importante, discutir o meio ambiente. E é importante que você, né, tenha consciência acima de tudo, porque o meio ambiente, meu amigo, está aí, né? É o ninho, não sei mais o quê, a situação está complicada. É frio, é calor, é vento, é poeira, tudo ao mesmo tempo. E a gente vê em alguns lugares aí uma extremidade muito grande, de muita seca num lugar e muita chuva no outro. Isso tudo é questão do El Niño, viu? Então, meio ambiente precisa ser cuidado. Aqui pra gente aparenta ser mais tranquilo, mas nós vimos que passamos por um momento realmente de muita seca. Esse ano ainda só começou a seca nas margens das rodovias. Você já vê o fogo comendo, né? Porque a tal da consciência é o que falta realmente. Dias 12, 13 e 14... Vamos ter aí a Feira de Artesanato e Manualidades, das 8 às 21 horas, no Espaço Arraiá. Você participando, você vai estar contribuindo com a Associação de Artesão

artesãos e manualidades de Itumbiara. Apoiando, você vai estar comprando um produto que poderia ter ido para as encostas, mas que grande parte daquilo que você descarta, os artesãos aproveitam e fazem obras de arte, tá? Então, vamos lá prestigiar essa turma. 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

0: Como eu disse, todos os ternos estão abertos a qualquer um que quiser chegar e participar. Né? Então, independente de cor, raça, crença, querendo participar, as portas estão abertas, né? A participação de todos.
1: Que é importante, né, que outras pessoas também participem, porque quando a gente fala de criança, a gente vê que existem um trabalho ali, não só ali durante as apresentações, os ensaios, mas acima de tudo na formação do caráter dessas crianças, né?
0: Com toda certeza, Carol, pelo fato de que ali, quando a criança está naquele meio ali, ela deixa de estar com o telefone na mão. Ela deixa de estar usando a cabecinha dela para poder estar fazendo algo que não seria bom para o futuro dessa criança. Então, forma-se o caráter também, o movimento do Congado. Porque é uma convivência em família. É uma convivência com pessoas que você nunca viu, né, e que te recepciona, né, muito bem. E o tipo de assunto, a fala em si, o aprendizado ali com um interno que você nunca viu, né, o jeito que as pessoas te recebem. Então, com certeza, para a formação de uma criança, o movimento do Congado, ele é importante, sim. Ele é importante, contribui bastante, porque essa criança deixa de estar com um equipamento na mão, um telefone. Que eu, no meu ver hoje, é o que mais destraga hoje o crescimento de uma criança, é as mídias. Né? Então, a partir do momento que ela está numa convivência ali, eu acho que é uma coisa bem, bem legal mesmo para essas crianças.
1: E deixa de ser presa fácil, né, para os... Infelizmente, que tem muito, né, em todas as cidades, que são aqueles indivíduos que saem procurando as pessoas, talvez uma criança, um adolescente em vulnerabilidade, para levar para o mundo das drogas, o mundo do crime, né?
0: É isso daí que dói, né? É isso daí que dói. Então, é onde que eu acho que... Acho não, isso é certeza, né? O poder público tinha que dar uma atenção maior para essas instituições que promovem esse tipo de... esses eventos que tira a atenção das crianças das mídias, né? Então, assim, quando tiver um movimento não só do Congado, mas também da capoeira, que agrega muitas crianças também, que o poder público desse um apoio melhor, né? uma condição de buscar, de levar essas crianças. Às vezes a gente recebe algum convite para poder ir em determinada escola, às vezes a gente não tem como porque não tem o transporte, né, para poder mostrar a nossa cultura para as crianças, ou até mesmo um professor pegar essas crianças e levar até nós, para poder as crianças ver aquilo, né, interagir com as nossas crianças. Então, se o poder público desse assim, uma contrapartida melhor para que essas crianças chegassem mais perto dos movimentos culturais, né, você vê... E é pouca coisa, a gente não faz muita coisa, mas o pouco que a gente faz, ele é grandioso, né? Então precisava sim de ter essa contrapartida do poder público para poder fazer o nosso movimento chegar mais onde é que estão essas crianças, trazer essas crianças para o nosso meio, né? E os pais também, os tios, os avós, em vez de falar coisa errada para a criança, né, ver a gente... E em vez de falar o que for certo, o que for correto, né, leva a criança até onde a gente está, mostra para ela realmente como é que é o batido da caixa, deixa a criança pôr a mão. Né, e assim, a gente é bem, bem aberto, sabe, Carol, para poder estar recebendo somente crianças.
1: Hoje o Catupé Lua de Cristal, ele precisaria de mais instrumentos? Ou o que tem é suficiente?
0: O que tem hoje, a gente consegue...
1: Tocar,
0: mas quanto mais tiver, melhor. Porque aí o que vai acontecer? Se eu tenho mais instrumento, eu tenho condição de ter mais tocadores, né?
1: E muitos ficam loucos. Eu vejo uns pititiquinhos, catatauzinhos lá. Rapaz, os bichinhos, rapaz, mas que alegria. O menino tá tocando ali assim. Rapaz, mas é muito gostoso. E quando eu vou, com toda sinceridade, eu foco nas crianças.

0: crianças.
1: Para mim ver o entusiasmo, o brilho dos olhos daquelas crianças estar ali tocando, para eles estão numa grande exibição.
0: Carol, eles sangram as mãos, as mãozinhas são fininhas, né? E ali dá calos, né? Eles machucam as mãos numa empolgação tamanha de estar tocando aquelas caixas. Independente, porque tem uns que identificam com tocar o chocalho, o outro é as caixas, os outros dos Moçambique é as patangongas. Quando é à tarde, eles estavam com as mãozinhas todas danificadas, né? De tanto empolgação. E não para, não.
1: Para, não, eu vejo.
0: Não para, não. Para, não. Eles pegam firme.
1: É. E é um trabalho muito bonito. E tem a questão das fitas também, que eu acho muito legal, né?
0: Sim. Aquelas fitas ali, elas também têm uma simbologia muito bonita também. E não é o nosso caso aqui. Mas tem uns ternos de fora que eles fazem a trançagem da fita. Tem o ritmo de dança e eles vão andando em volta ali do mastro ali. Eles fazem a trança da fita no mastro. É um treino muito, muito interessante.
1: As pessoas, eu falo sempre o seguinte, que as pessoas têm que aprender a olhar com mais carinho, com um olhar realmente de engrandecimento, né? Nós temos tanta coisa boa. E os ternos aqui, eles têm isso. A gente precisa divulgar mais. Nós temos que ser mais bairristas. Nós temos cidades aí que, quando Catalão, por exemplo, né, o estado todo vira os olhos para Catalão.
0: Para Catalão, né?
1: E Tumbiara já evoluiu muito. E quando nós temos aqui os nossos eventos, os encontros de Tumbiara, a gente vê que a participação daí é pequena.
0: Muito pequena, viu? A cidade do tamanho de Tumbiara, com 6 grupos de congada, e você se depara com pessoa no bairro vizinho, que não sabe o que é isso. Não sabe o que é um grupo de congada. Então, e olha que a gente ainda busca uma divulgação. A gente usa as mídias, né, que a gente tem condição, a gente busca a parceria das rádios locais, né, para poder fazer a divulgação dos nossos trabalhos, dos nossos eventos. E mesmo assim ainda é pouco. Ainda é pouco. Hoje, aqui na região sul, o congado está aqui em Tumbiara e está em Inaciolândia. Estou tendo notícia de que está surgindo alguma coisa também em São Simão. Fora disso, onde se fala congado é Catalão. E é uma festa fechada.
1: É.
0: É uma festa fechada. É uma festa na onde que, por exemplo, o catupé não vai participar da festa lá. Ou nenhum outro terno vai participar da festa lá. A festa lá é fechada. É a festa do congado de Catalão. Então, para poder participar da festa, você tem que participar dos ternos de lá.
1: E lá são quantos ternos em Catalão?
0: Eu não sei falar com precisão para você, não, cara.
1: Mas lá
0: são,
1: é grande,
0: são,
1: né?
0: São muitos. Porque lá é o festival, né?
1: É.
0: Lá é o festival do congado lá. Eu não sei falar para você com precisão quantos ternos que são, mas são muitos. São muitos.
1: 12:51.
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3: 12:50.
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12 horas 51 minutos. Olha, a décima FIC, Feira Cultural de Itumbiara, acontece nesse dia 13 de junho, tá? Das 9 às 16. Abraço pra Sandra, a turma toda lá da Unifasc. Vamos estar aí acompanhando, tá, minha amiga? Exposição de trabalhos acadêmicos, atrações culturais e artísticas, lançamento de obras de autores renomados e tem também a praça de alimentação. No dia 19 começa a festa a Expo Agro de Bom Jesus. Vamos ter no dia 20 Arraiá Solidário lá na Ubra em favor do Lar Vicentino. Quadrilha junina, comidas típicas, bebidas e muito mais. Você também é convidada à entrada Será Franca. Também no dia 20 vamos ter décimo leilão Direito de Viver. Na segunda-feira o Alessandro vai estar aqui com a gente falando sobre o...

0: O leilão Direito de Viver, que é em prol do Hospital do Amor da cidade de Barretos. É importantíssimo a contribuição e a participação daqueles que puderem. No dia 25 vai começar a grandiosa festa em louvor ao Divino Pai Eterno na cidade de Panamá. Dia 15, o Padre Jarbas vai estar aqui com a gente. No dia 25, vamos ter, portanto, a abertura com a tradicional Caminhada da Fé, saindo do trevo ali da BR-153, na imagem do Divino Pai Eterno, até o Santuário, a partir das 16 horas. Também participe, tá? Vem aí também a Expo Sul, de 9 a 11 de julho, aqui no Espaço Arraiá, uma oportunidade para você participar também. Se você é lojista, você é empresário, se ainda não realizou ainda a reserva do seu estande, procure imediatamente a Assisi para poder estar falando. E no dia 12, a equipe da Assisi vai estar aqui com a gente participando e falando mais sobre o evento. 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Hoje batendo um papo aqui falando sobre congado. É uma tradição aqui, né, na nossa região, que tem evoluído bastante. E eu converso sempre com as pessoas e eu gosto muito de perguntar a questão. O Rogério, lá de Centralina, fala que uma dificuldade é comprar as roupas, né, Flávio? Que é um problema sério, né?
1: É, até para poder, como se diz, para você conseguir uma peça, né? Porque geralmente tem que comprar a peça inteira.
0: É.
1: Né? E você não consegue, aqui em Tumbiara você não consegue. Você tem que ser, ou é Uberlândia ou é Goiânia, para poder conseguir comprar a
0: porque é cor específica, né? Cada terno tem o seu estilo, né?
1: Tem o seu estilo, né? Tem o seu estilo, tem as suas cores, né? É, dá uma variada, né? E assim, aí você tem que buscar o tecido fora, mas aí a mão de obra, só para você ver, o congado, ele gera receita. Ele gera receita.
0: E esse dinheiro da compra poderia estar acontecendo aqui, né? Porque são seis ternos ali, a Centralina tem terno, né?
1: Exatamente. Então, de todo jeito...
0: Cachoeira tem?
1: Não, Cachoeira não.
0: Tem não, né? É Inaciolândia, né?
1: Inaciolândia.
0: Inaciolândia
1: que tem.
0: Isso poderia estar tudo sendo carreado para Itumbiara, né?
1: Tudo aqui para Itumbiara. E assim, Carol, aí tem a parte... quando o movimento ele fica grande, então, de todo jeito ele gera receita. Porque a gente vai ter que comprar tecido. A gente...
0: E é muito tecido.
1: Muito tecido, muito tecido. Aí você tem que levar para a costureira, né? Ao longo do ano. Isso não é um dia só. Isso aí é o ano todo, a gente movimentando. A gente movimentando. Então, você compra o tecido, leva para a costureira. Aí, quando faz os eventos, você vai fazer compras no mercado. Então, assim, o movimento do congado, ele abrange uma área bem, bem legal, entendeu? Então, assim, todo jeito que a gente mexe é difícil, né? A gente tem que se virar como pode para poder conseguir. Então, tecido, as peles dos instrumentos que danificam, a gente tem que repor.
0: E tem que ter de reserva, né?
1: Tem que ter,
0: Porque imagina você num evento, estoura um negócio,
1: estoura
0: ali,
1: uma,
0: como é que faz, né?
1: Nos instrumentos maiores... quando a gente sai de viagem, a gente sempre leva uma ou duas caixas de sobra, né? Porque para poder levar, a gente tem a pele, mas para você levar a pele para poder refazer...
0: Porque tem que afinar, né? Não é simplesmente colocar ali,
1: não,
0: né?
1: Não,
0: o instrumento de couro, ele também tem uma afinação.
1: Tem o ponto certinho de deixar ele, né? Então, a gente usa uma película, um adesivo, né, para poder dar uma abafada um pouco no som ali, que do jeito que a gente chegar e montar também não fica muito legal. Você tem que ir ajustando para poder ficar uma coisa, um som bonito, né? Então, para a gente, se a gente tá de viagem, você leva uma pele, estourou uma caixa lá, para você refazer ela, você perde tempo. Então, você já tem que levar uma sobrando. Quando é um instrumento mais pequeno, não, ali você, rapidinho você consegue fazer, mas um instrumento grande não tem como, né? E tudo isso é custo.
0: Exatamente. Por isso a necessidade de realizar eventos como esse de amanhã, né?
1: Exatamente. A finalidade é essa. É a auto-manutenção, né? O Canto Pelo de Cristal, ele tem alguns eventos que são feitos ao longo do ano.

0: Então nós temos, com a finalidade de buscar recursos para se automanter, nós temos esse leilão e temos uma chicadoeira que a gente faz no segundo final de semana de agosto. Então isso aí já faz parte do calendário. E disso daí tudo, a gente ainda, o que a gente tira para nossa manutenção, sobrou alguma coisinha dia 12 de outubro. Dia 12 de outubro aí tem a festa das crianças que a gente promove também, né? E aí você vê, esses dois movimentos que a gente faz ao longo do ano, tudo tem o lugar certinho da gente estar usando.
1: Que bom, né?
0: E aí a gente pede a participação, né, da população. A gente tem o apoio do comércio, que nos ajuda bastante. Tanto em todos os eventos que a gente promove, o comércio local nos ajuda bastante. E aí a população, a gente chama aqui através do microfone da Nova Paranaíba para poder estar fazendo parte lá junto com a gente lá amanhã, a partir das 18 horas.
1: Bairro Dom Veloso.
0: No bairro Dom Veloso, lá no Bar do Tinim, bastante conhecido lá no setor e até mesmo na cidade também.
1: Cláudio, obrigado pela presença. Sucesso, viu? Tomara que seja um evento grandioso, que vocês consigam ter boa arrecadação.
0: Obrigado, Carol. Obrigado aqui à, né, diretoria da Paranaíba por dar esse espaço pra gente, a você, né, em especial, né, que esse bate-papo legal aqui, pra gente tá podendo falar um pouco,
1: né?
0: Esclarecer um pouco daquilo que a gente faz, né? E é só agradecer mesmo e convidar a população de Itumbiara a poder estar nos prestigiando lá amanhã. Lá vai ter uma praça de alimentação legal, né? E vai ter muita coisa boa lá.
1: Grande abraço, vamos estar presentes lá com fé em Deus. Ponto final e mais um Itumbiara ao meio-dia, que volta amanhã. Valeu, tchau, tchau.
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1: 13 horas e 2 minutos.
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0: Vamos fazer essa galera sacudir?
1: Vambora, Zezé!
0: O que, que tá faltando então, Luciano?
1: Tá faltando alegria, mãozinha pra cima e todo mundo na maior felicidade.
0: Então quer ver todo mundo na contagem da alegria com a gente? Todo mundo! O sacode!

Alô, Itumbiara e toda a região. Começando, está chegando o seu programa Super Tarde Paranaíba aqui pelas ondas da Nova Paranaíba a 94,7. Uma tarde de muita alegria, muita informação e contagia. Eu sou Lázaro Neto e a partir de agora faço companhia com você até as 4 da tarde. Hoje é sexta-feira, 5 de junho de 2026. Sua participação valendo pelo 34318888. Esse é o nosso WhatsApp oficial e a sua participação também oficial pelo nosso WhatsApp. Ah, Lazinho, mas eu não tenho WhatsApp. Eu tenho telefone normal, faça a ligação. Pode ligar, 34318888. É um prazer te atender nesta tarde, sexta-feira. Agora, nesse momento, 1h05. 1h05. 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Está no ar mais uma edição do seu Super Tarde Paranaíba. Para começar o nosso Super Tarde, agora tem Bruno Marrone, pode ir embora.

0: Esse é o Zezé de Camargo e Luciano, Tempo Perdido, 1:17.
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2: 13:17.
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0: Estamos de volta, 1:18, 1:18 na sua sexta-feira. Esse é o seu Super Tarde Paranaíba. Lembrando da sua participação pelo nosso WhatsApp, que é o 3431-8888. Você participa comigo aqui no Super Tarde, tá bom? Daqui a pouquinho tem participação no WhatsApp, tá bom? Daqui a pouquinho nós vamos lá pro WhatsApp mandar um abraço para todo mundo que tá aqui ligado no Super Tarde. Mas antes tem o Rio Negro e Solimões, Lenha!

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2: 13 horas e 34 minutos.
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7: Eu tô de volta com você, 13 horas 36 minutos, 13h36, na sua tarde de sexta-feira. Sextou por aqui, graças a Deus. Tem muita gente que fala isso, né? Sextou, graças a Deus. Tem outros que falam que fez até meio-dia, fez, depois não fez, não faz mais. Então, é isso. Para você que tá chegando agora, eu sou o Lázaro Neto, estou no seu Super Tarde, que a partir de segunda-feira terá o seu apresentador todos os dias, das 13 às 16 horas. Lembrando que a sua participação é pelo 34318888, daqui a pouquinho eu trago os patrocinadores. Aqui pelo nosso Super Tarde Paranaíba.

0: Então não se esqueça, daqui a pouco tem participação no WhatsApp e eu te aguardo aqui pela Nova Paranaíba. Na sequência também tem o nosso jornal no meio da tarde, né? Vamos fazer um jornalzinho aqui, trazer para você o resumo das últimas notícias que aconteceram nesta manhã de sexta-feira. 13 horas 37 minutos, 13h37, uma boa tarde para você.
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Estamos de volta, 13 horas 47 minutos, 13h47. 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

0: Ó, daqui a pouquinho eu tô de volta, tô guardando a sua participação aqui, mas já vou mandar um abraço aqui pra todo mundo, né? Vou mandar um abraço aqui. Oi. É a Rosimeire. Mandou um abraço, Rosimeire Monteiro. Um abraço pra você, obrigado pela sua participação. Quem tá aqui comigo? A Luane, que é lá do bairro Messias. Ela mandou boa tarde, Lázaro. Manda pra minha música. Pra mim, uma música das antigas do Mato Grosso e Matias. Ela oferece pra Júlia e pra todos do bairro Messias. Um abraço aí pra todo mundo que tá no Messias ligado nas ondas da Nova Paranaíba. Quem chega é a Marilda, lá do Jardim Leonora 2. Alô, Marilda, uma boa tarde pra você. Fala comigo. Vamos colocar aqui, peraí.
1: Boa tarde, Guilherme. Boa tarde, da Paranaíba. Quero ouvir a música O Último Julgamento. Ofereço para Luz Nete, Luciano Santos, Lindinha do Bolo, Joana Costureira, Maria Ferreira, Lourdes e todos que estiver ouvindo a Paranaíba, para vocês também. Tchau, obrigado.
0: Valeu, Marilda. Obrigado pela sua participação. Confundiu no começo, mas tá tudo de boa. Nós somos amigos. Viu, combinado? Daqui a pouquinho eu chamo o Guilherme aqui pra ele mandar um abraço pra você, viu? 13h50, quem chega aqui agora é a Maria Josefa. Vamos ver se a Maria Josefa vai reconhecer minha voz, que é a do Lazinho. Vamos ver aqui com quem eu vou ser confundido agora. Vamos lá, Marilda. Marilda. Alô, Maria Josefa, lá no Novo Horizonte. Uma boa tarde.
2: Oi, Lazinho, boa tarde. Opa. Tudo bem? Lazinho, se der tempo, você roda a música pra mim com Renan e Raí, Amor Eterno.
0: Amor Eterno?
2: Só se der tempo também, tá? Um forte abraço, viu? Com Deus.
0: Valeu, brigadão pela sua participação. Essa é a Maria Josefa, lá no Novo Horizonte. Um abraço, obrigado pela sua participação. Quem tá aqui comigo também é o Romildo Chamagás. Alô, Romildo, fala comigo.
3: Boa tarde, meu amigo Las Neto. Tá na escuta aqui.
0: Cê tamo tá junto. Escuta, daqui a pouco você passa seu pedido, viu? Um abraço pra você, obrigado pela sua participação. Quem chega aqui é o Josedete, lá do bairro Alcides Rodrigues. Fala comigo.
4: Boa tarde. Gostaria de ouvir a música com Leandro e Leonardo, Entre Tapas e Beijo.
0: Entre Tapas
4: Quero
0: e Beijo?
4: Quero oferecer para todos que estão ouvindo o seu programa. Eu okay. sou o ouvinte Josete, aqui do Cid Rodrigues. Um Deus, um abraço.
0: Certo, eu falei certo. Então. Entre Tapas e Beijos daqui a pouco aqui na Nova Paranaíba. 13h50, daqui a pouco eu tô de volta com mais participações. Não sai daí, esse é o seu Super Tarde Paranaíba que está apenas começando.
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6: 13h51.
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2: 14 horas e 5 minutos.
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0: 14h20. 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
5: O governo quer atrair duas de baixo custo para o país ainda neste ano. O governo federal trabalha para atrair ao menos duas companhias aéreas de baixo custo para operar no Brasil ainda neste ano. Segundo o ministro de Portos e Aeroportos, Tomé Costa, as empresas são chilenas. Essas empresas são conhecidas pelo modelo de negócio baseado em tarifas mais baixas. As duas empresas já operam voos internacionais para o Brasil, mas ainda não realiza voos domésticos no Brasil. Há anos, o país tenta trazer companhias para de baixo custo para o mercado nacional, mas as negociações travam diante do elevado índice de juridicialização no setor e do peso das obrigações regulatórias impostas às empresas em casos de atrasos ou cancelamento de voos, mesmo sobre condições adversas. A estratégia de trazer essas novas empresas faz parte de uma medida do mercado único da aviação no âmbito do Mercosul. O Ministério dos Portos e Aeroportos pretende apresentar essa proposta ainda no mês de junho. Com essa integração, o objetivo é que empresas que operam no Brasil possam também prestar serviços livremente em outros países integrantes do Mercosul e essas companhias aéreas também venham para o Brasil. A expectativa do Ministério é de que até setembro sejam definidos os pontos do acordo e depois ainda serão necessários alguns meses para que a medida seja regulamentada. 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
6: O Brasil ainda investe pouco em prevenção contra riscos climáticos. A análise foi feita por especialistas do setor segurador durante o Fórum Jurídico de Lisboa. A diretora de sustentabilidade da Confederação Nacional das Seguradoras, a CNSEG, Cláudia Prates, pontuou que o país teve em torno de 60 bilhões de reais por ano de perdas diretas em decorrência das mudanças do clima. Apenas 9% estavam cobertas pelo seguro. Para a executiva, o Brasil ainda atua pouco em mecanismos de proteção.
7: Nos últimos 5 anos, pelos dados do Tesouro Nacional, o Brasil gastou 10 bilhões em recuperação para emergências e 1,5 para adaptação climática. Esse número é um número que impacta muito porque a gente sempre atua ex post e as seguradoras olham ex ante. Ajudam a adaptação e ajudam a preparar para esses eventos climáticos e auxiliar governos e prefeituras, se elas fossem seguradas, a ter uma melhor prevenção.
6: Ainda durante o painel, o marco legal dos seguros no Brasil frente à nova ordem ambiental e acordos bilaterais, Cláudia Prates afirmou que os riscos continuam afetando a infraestrutura do país, empresas, economia, saúde, famílias e patrimônios.
7: E hoje no Brasil você tem de infraestrutura pública segurada praticamente zero. Das residências brasileiras seguradas, temos 17%. E se a gente for olhar o que tem de cobertura de alagamento, menos de 1%. Então hoje o país não está protegido e não está se preparando para o que vem por aí. E isso não pode ser absorvido somente pelo setor privado. A gente quer que o setor público também olhe o seguro como um fator importante.
6: A executiva reforçou também que o novo marco legal dos seguros torna mais favorável os avanços de modelos de proteção para minimizar riscos e perdas entre seguradoras, empresas e governos. Para mais conteúdos como este, acesse o site Notícias do Seguro. Agência Rádio Web, produção e reportagem, Karina Chagas.
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3: Estamos de volta, 14 horas 28 minutos, 14h28, 2h28 aqui no seu Super Tarde Paranaíba. Estamos de volta com a sua participação pelo 3431-8888. Vamos mandar um abraço aqui para todo mundo. Alô, Dirce, lá no Jucarans 2. Ela mandou boa tarde, meu amigo Lázaro Neto. Boa tarde, Dirce, obrigado pela sua participação. Quem chegou por aqui, vamos lá falar com... opa, não tem nome. Vamos rodar o áudio aqui, vamos falar com quem? Opa,

0: Quem fala comigo agora? Uma boa tarde.
1: Boa tarde, Lazo Neto, aqui é a Jandira do Jardim Liberdade.
0: Opa, Jandira, como é que você tá?
1: Eu gostaria que você passasse uma música pra mim do Renan e Raí, Amor Eterno.
0: Amor
1: tô
0: eterno.
1: Que te ouvindo, Jardim Liberdade, tá? Uhum. Tenha uma boa tarde. Tô que te ouvindo, Lazo Neto, tenha uma boa tarde.
0: Obrigado, boa tarde pra você também. Ela continua falando?
1: Lazo Neto, como Oi. Tá passando agora, Amor Oi. Eterno, você pode passar qualquer um pra mim do Renan e Raí, tá?
0: Tá bom, então.
1: Muito Beleza. Obrigado, tenha uma boa tarde. Que é a Jandira, já de verdade.
0: Obrigado pela sua participação. Essa é a Jandira, o nosso ouvinte aqui da 94,7. Mandar um abraço lá pra Sol. Se eu não me engano, a Sol tá lá no bairro Social. Sol, obrigado pela sua participação aqui no nosso Super Tarde Paranaíba. Eu quero te falar um negócio, anota aí, ó. Vamos parar pra escutar agora o rádio. Prestar atenção, viu? 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Os nossos patrocinadores aqui do Super Tarde, manda um abraço lá pra Luísa de Freitas, da rua Divinópolis. Daqui a pouquinho eu te atendo, tá bom, minha querida? 14:30, na sequência tem Milionário e José Rico, Localizador. Um abraço, só obrigado aí pela sua participação, pedido dela.
2: Apaixonado!

24 horas de amor, Mato Grosso e Matias. Esse é o pedido da Luan lá no Messias. 14 horas 38 minutos, 14h38. Esse é o seu Super Tarde nessa sexta-feira, 5 de junho. Nosso ano tá passando rápido, né? Nós já estamos em junho, mês que vem já é julho. Enfim, já terminou praticamente o ano, né? Agora tem Zezé de Camargo e Luciano, Derrame Esse Amor em Mim. Daqui a pouco eu tô de volta trazendo informações pra você aqui no seu Super Tarde.

uma boa tarde para você. 14 horas, mais 42 minutos, 14h42. Eu trago para você um resumo desta sexta-feira, o que aconteceu nesta manhã. O Brasil é eleito para integrar o Conselho da ONU. O Brasil foi eleito para ocupar uma cadeira no Conselho Econômico e Social da ONU para o mandato de 27 a 29. O órgão é responsável por discutir temas ligados à economia, desenvolvimento sustentável e questões sociais. As inscrições do Enem 2026 terminam hoje. O Ministério da Educação encerra nesta sexta-feira o prazo de inscrição.

Para o Enem 2026, os candidatos devem concluir o cadastro dentro do prazo para garantir a participação no exame, que é o principal porta de entrada para universidades e programas federais. Caso de síndrome respiratória grave crescem em todos os estados. Autoridades de saúde alertam para o

0: preventivos, especialmente entre idosos e crianças. Esse foi o resumo para você, o que aconteceu nesta manhã de sexta-feira. Daqui a pouco eu trago mais informações. 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
0: Estou de volta com o Super Tarde Paranaíba. 2 horas 44 minutos. 2h44. Agora tem Eduardo Costa. Imagina eu. Daqui a pouco eu estou de volta para mandar um abraço para todo mundo.

0: 14 horas 47 minutos do 14:47. Hoje é sexta-feira, dia 5 de junho de 2026. Nós estamos no seu Super Tarde Paranaíba.
1: Já tô pra lá do meio.
0: Eu vou junto com você até às 16 horas, que logo na sequência o nosso

querido Lindomar Alves. Lindomar Alves Opedala. Quase que não saiu, hein, meu amigo. E olha que a dicção tá boa hoje. Mas acontece de ter erros ao vivo, porque ao vivo e a cores. Quero mandar um abraço aqui lá pros estúdios da 92.3. Ó, emissoras do grupo Rádio Vair Miranda Machado. Tá a galera ligada lá nas ondas da Nova Paranaíba. É ela ligada lá e eu aqui ligado aqui. Chega de um abraço lá pra todo mundo. Alô, Juliano, um abraço pra você, viu? Quero mandar um abraço lá pra Maringá, porque quem tá lá é o Marcelo, o Alessandro, o Robson, o Anderson. E ele que eu não posso faltar. Não posso deixar de falar. O seu Silvio Luiz, proprietário lá da Teto e Parede. Um abraço pra todo mundo aí no Centrão de Maringá. Eu sou o Lázaro Neto e nós vamos juntos até às 16 horas. Agora tem capa de revista, Gilberto e Gilmar.

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0: Tira e queda, 15 horas 3 minutos, 15 e 3 na sua tarde de sexta-feira. Hoje, né, hoje é dia de pagamento, todo mundo aguardando aí o pessoal do RH fazer o pagamento. Todo mundo, é um dia aguardado por todos os brasileiros, não é só por mim, não é só pelo nosso querido Gesmar Ricardo, enfim, pelo aqui os nossos companheiros aqui de emissora, mas sim por todos os brasileiros, né? Chegou sexta-feira, deu o dia certo, tá todo mundo aguardando. 15 horas 4 minutos, 15 e 4, nós vamos juntos até as 4 da tarde, aqui na sua Nova Paranaíba. Na sequência, o nosso Lindomar Alves, o nosso querido Pedrada, chegando para você com mais uma edição do Entardecer no Sertão. Tá bom? Continuando aqui, daqui a pouquinho eu volto trazendo para você mais música.
1: 15 horas e 4 minutos.
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Estou de volta, 15 horas 6 minutos, 15 e 6 da sua tarde. 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Quero mandar um abraço lá pro nosso querido Décio Eustáquio. Alô, Décio, obrigado pela sua participação aqui no Super Tarde. 15:07 agora, virou o relógio, 15:08. Na sequência tem de Paulo e Paulino, Amor de Primavera. Uma boa tarde.

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0: 15 horas 26 minutos, 15:26, essa é a Roberta Miranda, meu ex-amor. 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
1: 15 horas e 27 minutos.
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0: 15 horas e 38 minutos.
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0: 15h44, esse é o César Menotti Fabiano, Caso por Acaso. Daqui a pouquinho, Lindomar Pedrada chega pra você às 4 da tarde, mas o Super Tarde continua.
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2: 15 horas e 45 minutos.
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0: 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E a hora certa.
1: 11:57.
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8: Mudanças climáticas já afetaram 77% dos brasileiros. O decreto assinado pelo governo que regulam as big techs no país virou alvo de disputa. De acordo com uma pesquisa realizada pelo Descarbonize Soluções, 77% dos brasileiros já tiveram algum prejuízo causado por algum evento climático extremo. Desse número de relatos, 8,92% perderam bens importantes e 8,04% precisaram sair temporariamente do local em que moravam. A pesquisa ainda informa que 8 em cada 10 brasileiros já vivenciaram ou conhece alguém que passou por alguma situação causada por um evento climático extremo. A Descarbonize Soluções, empresa especializada em energia solar e sustentabilidade, que fez o levantamento desses dados, aponta

0: Também que a crise climática não está afetando apenas o presente dos brasileiros, mas o futuro também. Foi constatado pela empresa que 91% dos entrevistados pela pesquisa afirmaram que já ter deixado de fazer ou ter repensado algum plano para o futuro em razão das mudanças climáticas. As principais inseguranças que a crise climática causa nas pessoas ocorrem no momento de decidir viajar para algum lugar, 25%, comprar um imóvel em determinadas regiões, 23%, ou até mesmo realizar investimentos a longo prazo com 12%. Em um cenário constante de enchentes, queimadas e crises hídricas, a preocupação da população cresce e se reflete em uma percepção de que a situação não tem possibilidade de melhora, visto que 68% dos brasileiros passaram a se preocupar mais com o futuro após terem contato com notícias sobre eventos climáticos. A desesperança é visualizada nos dados, pois de acordo com o levantamento, 5 em cada 10 brasileiros disseram acreditar que as próximas gerações viverão uma situação pior que a atual. Além de planos futuros, a crise climática também tem impactado o estado emocional dos brasileiros. Mais da metade dos entrevistados, 62%, já buscou algum tipo de suporte para lidar com sentimentos ligados às mudanças climáticas. 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
2: A Anatel prorrogou as medidas de combate ao disparo massivo de chamadas abusivas até 31 de outubro de 2028. A agência estima que 85% das ligações indesejadas são barradas e não chegam aos consumidores. A ideia é reduzir o incômodo e os transtornos gerados aos consumidores de serviços de telefonia do país, como atender uma ligação e não falarem nada. Essas chamadas curtas, de até 6 segundos, são usadas como tática para testar números ativos. A primeira medida nesse sentido foi lançada pela Anatel em 2019, com a plataforma Não Me Perturbe, que permite, de forma fácil e gratuita, evitar a oferta de produtos e serviços por meio de contato telefônico provenientes exclusivamente das prestadoras de serviços de telecomunicações, como TV por assinatura e internet. E também por instituições financeiras, como aquelas oferecendo crédito consignado ou cartão de crédito. Outra medida para evitar o telemarketing abusivo foi a obrigatoriedade do uso do prefixo 0303 pelas empresas de telemarketing, que permite ao consumidor identificar o chamador. E as empresas de telemarketing, que realizam mais de 100 mil chamadas por dia e possuem uma taxa de desligamento rápido igual ou superior a 85%, podem sofrer um bloqueio temporário de suas linhas por parte das operadoras de telefonia. As empresas ficam impedidas de fazer novas chamadas por 15 dias. Da Rádio Nacional em Brasília, Ana Lúcia Calda.
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4: Horas e 3 minutos.
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3: 16 horas mais 5 minutos, hora de Brasília, 16:05. Alegria chegando em seu rádio nesta sexta-feira. Sextou, moçada. Sextou, né? Hoje, dia 5 de junho de 2026, né? Está no ar o meu, o seu, o nosso Entardecer no Sertão, programa que só toca modão. Tem a apresentação, deixa a mim que vos fala, Lindomar Pedrada. Juntos iremos até às 7 horas, com muita música e muita alegria em seu rádio, claro, contando com a sua participação, você mandando a sua mensagem no nosso WhatsApp da emissora, que é o 3431-8888. E abraçando e agradecendo a você no seu trabalho, você em casa, né? Você no seu caminhão, motorista de aplicativos, você nos barzinhos, aquele abraço. 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E abraçando minha amiga Salma da Rua Goiás. Alô, Salma da Rua Goiás. A Jerominha da Rua Tiradentes. Luciano do Frango Assado, a Marlene da Rua 27. Sebastião Roberto Terezinha, do bairro Paranaíba. Os Gargantas de Ouro abre o programa atendendo os meus amigos Raimundo e a Sebastiana da Rua Ituiutaba, setor Afonso Pena. Alô, Raimundo. Alô, Sebastiana. Bom trabalho e obrigado pela companhia.

0: 16 horas 10 minutos. O Raimundo e a Sebastião da Rua Teutaba pediram e curtiram comigo. Os Gargantas de Ouro, Milionário José Rico, com bonita melodia. Viva a vida, viva, né? A vida é bela.
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2: 16 horas e 9 minutos.
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0: Estamos juntos e misturados, né, Itumbiara, em toda a região. 16 e 12. 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A galerinha lá do Lava Jato Disque Ternura, na Rua Paulo VI, tá ouvindo a gente, né? Tá lá curtindo o programa Os Irmãos, o Willio e o Vilmar. Também o Guiolar, o Chupeta, o Carlos, o Eliezer. Eliezer, no lugar do Carlinho. Ah, o Carlinho saiu? Ah, Carlinho, hein? Carlinho saiu novamente, né? Lá do Lava Ternura. Ah, Carlinho. Um abraço, Eliezer, Carlos, Chupeta, Guiolar, Vilmar e William. Um abraço a vocês, obrigado pelo carinho, tá bom? E a música agora, eu vou atender a cartinha da Eliene, moradora da Avenida Itarumã. Né, Eliene? A Eliene Maria Soares trouxe uma cartinha para nós hoje, né? Linda cartinha. Itumbiara, 5 de junho de 2026. Programa Entardecer o Sertão com nosso amigo Lindomar Pedrada. Gostaria que você rodasse para mim a música Irmão da Lua, Amigo das Estrelas, com Zé de Camargo e Luciano, dedicando a irmã Sandra, o esposo Milton, a Eliete, o Lázaro, a Célia, o José Antônio, dedicando a mamãe da Eliana Marilu. Um abraço, Marilu. Dedicando os amigos, a Nessi, a Dinair no Sonho Verde, para Juliana, o Mazin na oficina do Mazin, na Itarumã, para Michele, a Ana Clara, na pizzaria Ponto da Pizza, dedicando a sobrinha Heloísa, que vai fazer aniversário dia 9 de junho, né? É, dia 9 de junho, daqui dia, hein? Dá na terça-feira, né? Ela colocou aqui, mas a festa vai ser sábado, dia 6. A Eliene Maria Soares, desejando a sobrinha Heloísa saúde, felicidades, né? Tudo de bom. Que ela se repita por muitos e muitos anos, tá bom, ô Heloísa? E finalmente, a Eliene dedicando para mim, para Isabel, obrigado. Dedicando o namorado Marcelo, com muito amor e carinho. Também dedicando a Anice, a Selminha e o Yuri, lá no Novo Horizonte. E a Marisete e a Marielle também, curtindo o programa, né, Eliene Maria Soares?

Um abraço a você, minha amiga. Muito obrigado pela cartinha, viu? Linda cartinha. E a galerinha do Lava Jato diz que ternura também, curtindo a gente. Vai curtir essa música linda, né? Com o Zezé de Camargo e Luciano aqui no Entardecer no Sertão. Boa tarde.

0: lançamento no Entardecer do Sertão chegando para você, 16 e 19. Israel e Rodolfo.
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0: Tá aí o lançamento chegando em seu rádio, né?
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2: 16 horas e 21 minutos.
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0: 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A família Cubas, né? Andrino, Adriano, William, Cássio. Muito obrigado a vocês pelo carinho, viu? Quem tá mandando... Deixa eu mandar um abraço também pro Soreli. O Soreli e a dona Valéria, né? Soreli e a dona Valéria são moradores do Rancho Almeida. Lá no Rancho Almeida. O Eli e a Valéria tá lá curtindo a gente, né? O Zé do Tupete. O Zé do Tupete no bairro Novo Horizonte. Alô, Zé do Tupete no bairro Novo Horizonte. Boa tarde a você também, amigo. O Edmilson Sogueiro, supermercado Henrique, né, Edmilson Sogueiro? Também está me ouvindo, aquele abraço, né? Trabalhando, ouvindo o nosso programa. E a Fátima, o Luiz e a Marli, aí na Rua 10. Nosso abraço a vocês também. O nosso amigo Perereca, da Automecânica, o Perereca. E o Edinho Pintor, lá na Rua 8, né? Alô, Perereca.

0: Boneca, o Edinho Pintor na Rua 8. Um abraço a vocês também, bom trabalho, hein? Meu grande amigo, meu afilhado Renato Vende, o homem que vende tudo em Itumbiara, né? Grande amigo Renato Vende e o Vanilson da VLS, dupla que vende de verdade, vende mesmo, né?
1: Manda um abraço aí, Padrinho Pedrada, pro pessoal que tá aqui construindo aquela piscina. Nosso amigo mestre Jades, quem mais tá aí na piscina aí, ó? Pinguim venezuelano.
2: O mago do vestido.
1: Gaguinho. Danilo do Barcelona. E o Vaguinho. Manda um abraço pra todo mundo aí, Padrinho Pedrada. Tá todo mundo agarrado aqui no feriado. Renato vende mesmo. Essa semana vai vender muro.
0: Esse áudio foi feito ontem, então, né? Feriado foi ontem. Agora deixa eu ouvir o áudio dele hoje, né?
1: E o Yuri? Manda um abraço aí, Padrinho Pedrada. Estamos ligadinho aqui na 94,7. A Rádio Paranaíba. Com o nosso maior locutor da história do sul de Goiás, Pedrada.
0: Amigo do Renato Vende, amigo do Vanilson da VLS. Um abraço a vocês, obrigado pelo carinho, tá bom, meus amigos? Muito obrigado de coração, obrigado pela carona que estão me dando aí, né? Mostrando imóvel e me dando aquela carona. Magué da Radiolar, alô Magué da Radiolar e a Nilva do bairro Nova Aurora. O Juquinha do Cais, né? Agora deixa eu pegar o boa tarde, Juquinha do Cais. Tá ligadinho comigo, Juquinha, né? Um abraço, Juquinha, lá na Avenida Anguera. Muito obrigado pelo carinho. Sou Sebastião de Lima, a Dona Aparecida, aí no Beco também estão me ouvindo, né? Um abração, Sebastião de Lima e Dona Aparecida. Muito obrigado. A Gerza, da Rua São Paulo, né? O meu amigo Somilton e a Sueli. Alô, Somilton e a Sueli. Aí do bairro da Saúde também. Estão me ouvindo, né? Somilton e a Sueli. Aquele abração pra vocês também, viu? Muito obrigado aí pela companhia de vocês aí. Ô, Juquinha, fala comigo, Juquinha.
3: Pedrada, oi.
0: Fala comigo.
3: Faz para mim uma música, Quadro Triste. Passa para o Luciano Frangassado, Zé de Brito, Giovanni do Bar, Chicão da 28. Para o Sebastião, Américo, Sebastião de Lima.
0: Tá gripado, hein, Juquinha? Não vai dar pra te falar não, viu?
3: Para o grande.
0: Paulo Pintor.
3: Helena, namorada, meu sonho.
0: O Heleno.
3: Mário Fofoca. Domingo do Berrante. André.
0: Do bairro do Bosco.
3: Joaquim Baru. O Oripe do Crai. Helena, namorada, meu sonho, eu falei.
0: Falou, flamenguista.
3: E também para o Bruno Fiuza.
0: Nosso amigo.
3: E não faltando...
0: Salma da Goiás. Isso.
3: Felipe,
0: a família toda, né? Nosso abraço.
3: Décio Eustáquio.
0: Meu amigo. Quem mais?
3: Darlindo Vilela, Osmar da Anguera.
0: Isso.
3: E não faltando Otávio Rastrello.
0: Otávio Rastrello, gente boa.
3: E seu irmão. Que Deus abençoe.
0: O Edinho Pintor.
3: Baixa Unha, a música é boa.
0: Esqueceu de mandar para sua filha, a vereadora de Araporã. Sua filha Maristela. Vereadora Maristela Araporã, o Avenir, que é o esposo da Maristela, né? Toda a cidade de Araporã curtindo a gente, aquele abraço. Obrigado pelo carinho de toda a cidade de Araporã, ouvindo o nosso Entardecer o Sertão. É, volta no programa. Milionário José Rico, né? Quarto Triste.

0: Aê, os Gargantas de Ouro. E a hora certa. Atendendo o Juquinha do Cais, né? Com a bonita melodia Quarto Triste. 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Aqui do Droga Rocha 1, o Rodrigo, o Thales, na Droga Rocha 2, a Isabel, né? Isabel, o Irandes Filho, o Neto, né? Também trabalhando, ouvindo a gente aí. Um abraço a toda a equipe da Droga Rocha 1 e da Droga Rocha 2, sintonizados aqui no programa Entardecer no Sertão. 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São 16 horas 33 minutos, voltando depois dos nossos comerciais.
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2: 16 horas e 32 minutos.
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0: Olha, mais uma vez eu quero abraçar toda a galera aí do Lava Jato Esternura, trabalhando, né, curtindo a gente, lavando automóveis e ouvindo o programa. William e Vilmar, os irmãos William e Vilmar,

0: Boa tarde ao Guiolar, o Chupeta, o Carlos e o Eliezer, o novo funcionário, né, o Eliezer. Alô, Eliezer, um abraço a você, ao Carlos, o Chupeta, Guiolar e os irmãos Vilmar e William. Muito obrigado a vocês pelo carinho aí na Rua Paulo VI, trabalhando, ouvindo o programa, né? Um abraço. Nosso amigo Magué da Rádio Olar mandando para nós aqui o Terço dos Homens. Amanhã, sábado, dia 6, será na paróquia Santo Antônio de Pádua, lá na Vila Vitória, às 6h55 da manhã, né, Magué? Todo mundo convidado, hein? Então tá dado o recado, né? O Terço dos Homens amanhã, 6h55, na paróquia Santo Antônio de Pádua, na Vila Vitória 2, tá certo? Um abraço, Magué, obrigado pelo carinho, amigo. O nosso amigo Anderson, lá do Lava Jato Trindade. Alô, Anderson, um abraço a você, amigo. Muito obrigado pela companhia, viu, Anderson? Ligadinho comigo, né? A Esta também tá ligadinha comigo. A Esta e o Joaquim está em casa hoje, Joaquim, né, Joaquim? O Joaquim está em casa hoje, foi para fazenda, né? Então, abraço para a Esta. Boa tarde, Joaquim, na Rua Cachoeira Dourada, ouvindo o nosso programa. Um abraço. Minha amiga Margarida, do bairro Dom Veloso. Alô, Margarida. A Irene, do Jardim América. Alô, Irene, do Jardim América. A Lena, da Cidade de Jardim. Alô, Lena, da Cidade de Jardim.
1: Boa tarde, Pedrada.
0: Tarde. Tudo bem?
1: Pedrada.
0: Oi.
1: Você falou de manhã sobre a mulher que tá precisando de um casal para tomar conta do... É rancho, é, ou chácara? É rancho, né? Pousada, não sei como é que é lá, não lembro mais.
0: É pousada, né?
1: Se ela estiver precisando ainda, eu e meu esposo tá querendo, tá?
0: É. Vou te passar o contato dela. Mas aí.
1: Quer arrumar um lugarzinho pra gente
0: descansar?
1: Ligar pra mim, você passa o meu número pra ela ou você passa o número dela pra mim?
0: Passa agora pra você.
1: Se você falar assim, eu não dou conta de marcar.
0: É.
1: Só você escrever aí pra mim no WhatsApp. Fica
0: tudo
1: mais
0: bem.
1: Fácil.
0: Então tá bom, minha amiga Lena. Vai pra você aí, ó. O contato da Eunice é o 9. Tô escrevendo, viu? 99303, tá? 99303. 58, olha só, 58 78 58 78. Você fala com a Eunice, tá bom? Eunice, tá bom, minha amiga? É a dona da pousada, tá contratando aí, né? Uma pessoa pro casal pra trabalhar, tá? Mas tem que ter referência e experiência também, viu? Fala com a Eunice, 99303 5878, tá bom? Tá certo, minha amiga Lena? Cidade Jardim, um abraço a você, viu? Muito obrigado. A Dorinha da Cidade Jardim, alô Dorinha, Dorinha e o Nenê da Cidade Jardim e a Lena, a Helene Machado lá no rancho também, ouvindo a gente. Roseli do Recanto Sertanejo, minha amiga Roseli e amigo João Batista e do Recanto Sertanejo.
2: Oi, Pedrada.
0: Oi, tudo bem?
2: Boa tarde.
0: Tarde.
2: Boa tarde, família Paranaíba.
0: Boa tarde.
2: Aqui é a Roseli do Recanto Sertanejo.
0: Ah.
2: Pedrada,
0: oi.
2: Passa a música aí com o trio Parada Dura.
0: Ah.
2: Boito Fão.
0: Boito
2: e
0: Fão.
2: Oferece para todos nós aqui do Recanto Sertanejo.
0: Certo.
2: Do Pesco Paglagiado.
0: Certo.
2: E oferece também para a Lucivânia, lá na Fazenda Santa Maria do Meio.
0: Lucivânia.
2: A Lucivânia e o Neguinho também.
0: Meus amigos.
2: E oferece também, Pedrada, para Josete, lá no bairro Alcides Rodrigues.
0: Josete. Josete do Alcides Rodrigues. Lucivânia e Neguinho na Fazenda. Nosso abraço. Recanto Sertanejo, Roseli João Batista, Pesca e Paga Lajeado, Dona Magnólia, a Nilce, a Eliênia e o Celso Luiz. Obrigado pelo carinho.

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0: Rogério Dentista, meu grande amigo. Desculpa aí, Rogério. Rogério Dentista, né? Ligadinho comigo. Nosso abraço a você, amigo. Muito obrigado pelo carinho. Eliane de Cássia, da Borracharia Móvel. Hélio Emerson, meus amigos, né? Estão ligadinhos comigo, né? Eliane de Cássia e o Emerson. Um abraço a vocês, obrigado pelo carinho, viu? Tá lá curtindo a gente. Muito obrigado. Eliane de Cássia, um abraço, amiga.
1: Oi, Lindomar, boa tarde, tudo bem?
0: Tudo.
1: Deixa eu te falar, manda um abraço lá pro Luiz Mar, mas o Dom Divino lá na Araporã.
0: Ah.
1: E esse telefone aqui, ó, hora que você precisar, esse aqui é o do Emerson, viu?
0: Tá.
1: Aquele dia você me pediu o número, esse aqui é o do Emerson. Abraço, com Deus.
0: Obrigado, pra você também, Linha de Caça, o Emerson, da Borracharia Móvel. Lá em Araporã, o Luiz Mar e a Divina, meus amigos. Nosso abraço, Luiz Mar, boa tarde, Divina. E obrigado a você de Araporã. Pelo carinho da audiência.
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3: 16 horas e 46 minutos.

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2: 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Paulo César Duarte Alves, comunicando que perdeu sua carteira com todos os documentos pessoais, né? Pede quem encontrou, quem encontrar os documentos de Paulo César Duarte Alves, ligar para 99241-8923, que será gratificado. Documentos de Paulo César Duarte Alves. 16:50.
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2: 16h51, meu amigo Alan Rei do Queijo, tá ligadinho comigo, né, Alan Rei do Queijo? Um abraço a você aí na chácara, ouvindo o nosso programa, né? Minha amiga Sônia, a Sônia Salgadeira, é moradora da Rua 15, do bairro Santos Dumont, né? Mandando um abraço ao Orlando, Orlando e Simone, casal de amigos. Alô, Orlando. Alô, Simone, da Rua 13, no bairro Santos Dumont. Boa tarde a vocês, tá bom? Ô, Sônia Salgadeira, minha amiga, tudo bem, Sônia?
3: Pedrada, boa tarde.
2: Tarde.
3: É a Sônia.
2: Tudo bem?
3: Pedrada, passa pra mim a música Trio Parada Dura. Ah, o Fazendeiro e o Santo Reis. Pra todo que gostar da música. Obrigado, tchau, boa tarde.
2: Aí, a Sônia Salgadeira ligadinha comigo, né, Sônia Salgadeira? Aí na Rua 15, pertinho do Bar do Faria, né? Tá lá curtindo a gente. Orlando Simone também está me ouvindo, né, Orlando Simone? Um abraço a vocês também. O senhor Sebastião Pipoqueiro, da Rua Serra Dourada. Alô, senhor Sebastião Pipoqueiro, aí da Rua Serra Dourada. Um abraço ao senhor também, tá bom? A Gorete do Marulina. Esta e Joaquim, da Rua Caixa Dourada. Aquele abraço.

0: Parada dura, o fazendeiro Santos Reis, lá para a Sônia Salgadeira, na Rua 15 do bairro Santos Dumont, lá por Orlando Simão da Rua 13, o São Sebastião Pipoqueiro da Rua Serra Dourada, a Gorete no Marulina, o casal de amigos na Rua Caixa Dourada, o Joaquim e a Herta, alô Joaquim e a Herta, aí na Rua Caixa Dourada, boa tarde a vocês também e obrigado pela companhia, tá bom? É o nosso Entardecer o Sertão em seu rádio.
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0: Com muita alegria, minha amiguinha, estou na Paranaíba, no Entardecer o Sertão, e agora recebendo a visita ao vivo comigo aqui no estúdio, né? A nossa amiga Vitória, da Óticas Vista, hoje está super corrido o dia de hoje, né? Ela que daqui a pouquinho vai para sua cidade natal, visitar sua família, né? Vem de lá ontem e já volta hoje, cidade de Ituiutaba, né? Carol, é um prazer ter comigo. Ô, Carol, Vitória, é um prazer estar comigo aqui no estúdio, né? 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
2: 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Boa tarde aí para todos os ouvintes aí da rádio, né, Paranaíba. 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
0: 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A gerente da Óticas Vista, nossa amiga Vitória, né? É, um abraço a você, boa viagem amanhã para Ituiutaba, né? Dá um abraço à família. E segunda-feira ela volta para pegar no bater de novo, né? A gente volta depois dos comerciais e com o repórter Paranaíba em seu rádio.
3: 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E a hora certa.
4: 17 horas.

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7: Agências buscam ministérios para recompor corte orçamentário. As agências reguladoras iniciaram nesta semana conversas com representantes do governo para viabilizar a recomposição de parte do orçamento que foi cortado neste ano. O decreto de 29 de maio bloqueia cerca de 18% dos recursos da União destinados aos órgãos. Nesta quinta-feira, o ministro de Portos e Aeroportos, Tomé França, reuniu-se em pleno feriado de Corpus Christi para avaliar as consequências dos bloqueios à Agência Nacional de Transportes Aquaviários e Agência Nacional de Aviação Civil. Durante o encontro, o ministro e o diretor-geral da ANTAC, Frederico Dias, e o diretor-presidente da ANAC, Thiago Feirstein, informaram quais seriam os resultados do planejamento das agências com os cortes orçamentários. A CNN apurou que o Ministério de Portos e Aeroportos recebeu com preocupação os impactos decorrentes da falta de verba, com menor espaço para fiscalização e providenciamento de algumas atividades. O ministro teria sinalizado que não há espaço para repor esses cortes com recursos da própria pasta e indicou que vai levar as possíveis consequências do bloqueio ao Ministério do Planejamento e Orçamento. As agências esperavam conseguir parte da recomposição por meio do Ministério dos Portos e Aeroportos, em razão do ceticismo de mudanças vindas do MPO, conforme apurou a CNN. A reunião de quinta-feira foi a primeira de uma série de encontros que deve acontecer na semana que vem para que não haja impacto no funcionamento dos setores reguladores, incluindo fiscalizações, monitoramento de contratos, certificações e investimentos em tecnologia. No início da semana, o Ministério do Transportes comunicou que vai destinar 50 milhões para recompor parte do orçamento da Agência Nacional de Transportes, que perdeu 56,9 milhões com bloqueio. 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
9: A partir desta segunda-feira, 8 de junho, empresas exportadoras e fornecedores que tiveram impacto igual ou superior a 1% no faturamento bruto devido às tarifas unilaterais impostas pelos Estados Unidos ou aos conflitos no Oriente Médio poderão solicitar acesso às linhas de crédito. Antes, só tinham direito ao crédito empresas com impacto a partir de 5% no faturamento. A decisão de ampliar o acesso de empresas ao Plano Brasil Soberano é dos Ministérios da Fazenda e do Desenvolvimento, Indústria, Comércio e Serviços. Para o ministro Márcio Elias Rosa, do Desenvolvimento, a medida protege o setor produtivo e os empregos dos brasileiros de instabilidades externas. O BNDES já recebeu 6,7 bilhões de reais em pedidos de crédito de empresas afetadas e aprovou 1 bilhão e 600 milhões de reais. Pelas regras do programa, tem direito ao crédito empresas exportadoras e fornecedores dos setores do aço, cobre, alumínio, automotivo e moveleiro. E para solicitar o crédito, as empresas devem acessar o site do BNDES. Da Rádio Nacional no Rio de Janeiro, Cristiane Ribeiro.
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0: 17 horas e 8 minutos.
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6: Com muita alegria, estou voltando em seu rádio nesta sexta-feira, do dia 5 de junho de 2026, né? Eu sou o Lindomar Pedrada, em nome da Quipé Calçados, da Droga Rocha, Óticas Vista e a Modelar Magazine, de volta com a segunda hora do nosso programa nesta sexta-feira. Abraçando você, amigo trabalhador, amigo dono de casa. Alô, Paulo Pintor, nosso amigo Paulo Pintor, tá ligadinho, né, Paulo Pintor? O Vanilson Pintor também,

0: Silvana Cordão, no seu apartamento. Alô, Silvana Cordão, no seu apartamento também tá me ouvindo, né? O Eli e a Valéria, lá no Rancho Almeida. O nosso amigo Almeida de Furnas, o Almeida e a Wanda em Furnas. Nosso abraço a vocês, ótima tarde. Deixa eu ver com quem eu falo aqui na Paranaíba. É a Marilda, do Jardim Leonora 2, né? Alô, Marilda, boa tarde, Marilda.
1: Oi, linda Mar Pedrado.
0: Tudo bem,
1: Maria? Tô te ouvindo. Boa tarde a todos da Paranaíba.
0: Boa tarde.
1: Linda Mar, quero ouvir a música O Último Julgamento. Foi isso para todas as amigas que estiveram ouvindo o programa. Tchau, obrigado para vocês também.
0: O Último Julgamento para Marilda, né? Vai também essa música pro Décio Eustáquio. Alô, Décio Eustáquio, aqui na Rua Arlindo Vilela. Abração, Décio Eustáquio. Vai com carinho também para Ana Paula, a Ana Paula e Dona Maria, no bairro Paranaíba. Alô, Ana Paula e a Dona Maria, aí no bairro Paranaíba. Um abraço a vocês, ótima tarde, hein? Tá aí, Marilda, o seu pedido. Léo Canhoto e Robertinho chegando no nosso programa com a bonita música O Último Julgamento, para Marilda, do Jardim Leonora. Boa tarde.

Léo Canhoto e Robertinho, último julgamento, lá para Maria do Jardim Leonora. 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

0: Aê, mais um lançamento, Juan e Leandro e Danilo e Davi, fofoca do ano. 17:18, informando a Modelar Magazine, tudo ao alcance de todos.
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2: 17:18.
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0: Ô, meu amigo, o senhor José Luiz do Peixe, tá na rua Bauru, ouvindo, rua do Brás, né? Rua do Brás, ouvindo a gente. Alô, senhor José Luiz do Peixe, dona Maria Cândida, na rua do Brás, no bairro Planalto, na rua Bauru, quem tá ouvindo a gente é a Divina Joana, né? A Divina Joana da Rua Bauru. Aguinalda Gueroba. Ô, Aguinalda Gueroba, tá sumido, Aguinalda Gueroba. Um abraço a você, amigo. O Edinho do Quilombo, né, Edi? Aí do Quilombo também tá ligadinho comigo. A Terezinha, o Lorival Ribeirão Preto, todo mundo curtindo a gente. O Marcelo e a Tani no Jardim Liberdade. Alô, Marcelo e a Tani do Jardim Liberdade. Vou atender o Zé de Brito. Daqui a pouquinho atendo a Geralda, né, Geralda? Tá ligadinho comigo. O Otávio Rastrello, Luciano do Frango Assado, a Irene do Jardim América, a Rita Peixoto e o Chico da 17, Maria Helena Claudinho do bairro Marulina, a Lenda Cidade Jardim, a Gorete também do Cidade Jardim, né? O Orlando Simone, lá da Rua Atriz também, tá ligadinho comigo. Nosso abraço a vocês aí, Orlando Simone. Muito obrigado a vocês pelo carinho, tá bom? Falo com quem agora? O Zé de Brito? Chegou a hora e a vez do Zé de Brito, né? Da Rua 36, grande amigo Zé de Brito.
6: Boa tarde, Predão. Tarde. Meu irmão passa Tribunal do Amor com os Gargantas de Ouro, vai pra Neide Costureira, França da Gêmea, Cecília, Luciano do Frango Assado, Olipão Tubulação, Júnior Fius, Zé Bulu de Juquinha da Saúde. Burro da Marulina, Dona Neja Aleta e Socorro Feira da Costa.

E a música sertaneja na Paranaíba, no Entardecer no Sertão, Tribunal do Amor, pro Zé de Brito da Rua 36, meu amigo Chicão da Rua 28, alô Chicão da Rua 28, o Antônio do Rádio, a da Paz da Rua 28 também, os amigos do Bar Giovanni, lá no Bar Giovanni, toda a galera do Bar Giovanni, na Rua Paranaíba, aquele abraço, mais um lançamento.

0: Aí o lançamento, Cleiton Romário, Zenete Cristiano, Não Namora, em nome da Modelar Magazine, tudo ao alcance de todos.
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2: 17:27.
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2: Aí, são 17h29 na Parnaíba. Mandando boa tarde, nosso amigo Careca do Açougue, né? Chegou no Açougue, o Careca, Marília, Lorena. Tá lá trabalhando, ouvindo a gente. Alô, Careca, Marília, Lorena, boa tarde a vocês. A Leandra do Que Delícia, Leandro e o Baterlô. Boa tarde, Leandro. Boa tarde, Baterlô. O Zé Paulo Encomenda, também ligadinho, né, Zé Paulo Encomendas? Um abraço a você. O nosso amigo Sassá, do bairro Nova Veneza. Alô, Sassá, do bairro Nova Veneza. O Toninho Encomenda, né, Toninho? O corintiano Toninho Joias. O bom corintiano também tá ligadinho comigo. A Fátima, a Águita e o primo Luiz. Aí na pastelaria. Alô, Fátima, Luiz e Águita, boa tarde. A Neuza, o Osvaldo da Vila Vitória. A Marta Costureira da Rua V3, né, Marta Costureira? Da Rua V3 também tá ligadinha comigo, né? Deixa eu ver quem vai falar com o Pedrada. Depois o Zé de Brito. Deixa eu ver aqui. Geralda. Alô, Geralda.
3: Oi, Pedrada. Boa tarde. Aqui é a Juliana. Me passa o endereço da mulher que tá precisando de uma cesta. Por cedo, ela tava aí na rádio. Tem como passar o endereço dela para mim, fazendo favor, pelo zap?
2: Eu vou te passar o contato dela. Você liga para aí e pega o endereço, tá bom, minha amiga? O zap dela eu tenho, tá? Vou te passar agora, viu, Geralda? Tá bom, amiga? Marlene do bairro Planalto. Alô, Marlene, fala comigo, Marlene, boa tarde.
4: Boa tarde, linda Mar. Uma boa tarde para você e todos os ouvintes da Paranaíba. Eu peço você que passe uma música. Pode ser com o Eduardo Costa, qualquer um que você passar, eu te agradeço. Ofereço a todos os ouvintes das fazendas, da chácara, do sítio. E toda a minha família aqui na cidade, meu irmão Maurício lá no Manos Bar, minhas irmãs, cada um em cada bairro que mora, tá? Fica com Deus, Deus proteja você, sua família, proteja eu e minha família, tá bom? Tchau.
2: Obrigado, Marlene.

0: Aê, Marlene do Bairro Planalto, ligadinha comigo, né, Marlene? Boa tarde a você, Marlene, ligadinha. Nosso amor é ouro. Meu amigo Aguinaldo, Aguinaldo da Gueroba, tá ligadinho comigo, né?
1: Aô, Pedradinha, boa tarde, viu? Que o Aguinaldo da Gueroba, viu?
0: Amigo.
1: Passou uma modona aí pra nós, milionários Zé Rico, duas camisas, viu? Oferecer aí pro Zé de Brito, Olipão, Tribulação, todos os feirantes que estiver ouvindo.
0: Falou, Aguinaldo da Gueroba! Um abraço a você, Aguinaldo da Gueroba, meu grande amigo! Todos os feirantes ouvindo o nosso programa, né? Nosso abraço a todos os feirantes e obrigado a todos pela companhia. A Salma da Goiás, alô Salma da Goiás. Tá aí, Aguinaldo da Gueroba.

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5: 17h40, hora certa, já classificados. Mas antes eu quero ouvir o Otávio Rastrello, né? Nosso amigo Otávio Rastrello tá na obra, trabalhando.
6: Fala, Pedrada. Bom, o Otávio Rastrello. Boa tarde. Quero ouvir uma

0: música aqui e mandar pro Violinha.
1: Violinha?
0: Aqui pra, na minha irmã aqui, né, Malviola. Eu tô trabalhando pra eles.
1: Ah, o Violinha.
0: Ele quer ouvir uma música aqui, mas que é Boi Soberano. Você vai mandar pra ele aqui pra ele lembrar do Viola velho lá da rádio.
1: Zé Viola, pai dele. Deixa eu ouvir
0: no Viola, a Márcia, minha irmã, Márcia Rastrello, né? O Violinha, meu cunhado, e o Demar. E todos nós aqui estamos aqui firme para ouvir o rádio e estamos juntos. Falou, meu amigo Pedrada. Boi Soberano, para nós.

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0: 17:45.
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3: 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Paulo César Duarte Alves, comunicando que perdeu sua carteira com todos os documentos pessoais. Pedimos quem encontrou, quem encontrar os documentos de Paulo César Duarte Alves, entre em contato no 99206-7090, que será gratificado. 17:48, boa tarde. Já quase boa noite, né?
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3: A minha afilhada Xislane, do Café Bibo, tá de férias. Tá lá com a mamãe dela ouvindo o programa, né? A Xislane e a Romilda. Alô, Xislane, alô, Romilda. Ligadinhos comigo e no bairro Paranaíba, nosso abraço. Ótima noite para você, Xislane, e para você, Romilda. Também ouvindo o nosso programa, nosso amigo Marquinho, né? O Marquinho Espírito e Cerveja, lá do Bairro da Saúde. Grande Marquinho.
6: Pedrado, meu amigo. Boa tarde, como é que você tá?
3: Tudo bem, Marquinho?
6: Tudo bem, graças a Deus.
3: Bem.
6: Estamos aqui ouvindo, hein? Ouvindo seu programa aqui.
3: Obrigado.
6: Um abraço pra nós aqui no Espetinho do Marquinho. Um abraço pra Dona Edina, Dona Gerson, seu Milton. Dona Sueli, todo mundo ouvindo você, hein?
3: Todo o bairro.
6: Fica com Deus, meu amigo. Só lembrando aí que amanhã no bar do Marquinhos, a partir das 18, tem um pagode pra nós aqui, viu?
3: Ó.
6: No grupo Boa Beça, a partir das 18, meu amigo.
3: Amanhã.
6: Fica com Deus, tamo junto.
3: Junto e misturado. Um abraço a você, Marquinho. Alô, Enedina. O Sumilto, a Sueli do Bairro da Saúde, a Gerza da Rua São Paulo. Então tá aí o convite, gente. Ó, amanhã tem o pagode, o samba, né? Lá no bar do Marquinhos, Espeto Cerveja, lá no Bairro da Saúde, né, Marquinhos? Um abraço a você, amigo. O homem do frango assado, amanhã é dia de promoção do frango assado, né? 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
7: Pedrada, amigão, boa tarde, Luciano aqui do frango assado, tô aqui te ouvindo, hein? Toca uma moda pra nós aí do Milionário Zé Rico. 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E pra quem gostar da moda, sextou em Pedras.
3: Sextou.
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3: Obrigado. Pra você também, pra Marlene, viu? Boa noite a vocês aí também. Pra Neide, né? Hoje tem caldo de frango e caldo de mocotó, né, Neide? Um abraço pra Neide também, preparando aqui caldo gostoso de frango e mocotó. Obrigado, Neide, pelo carinho. Aí, os Gargantas de Ouro voltam no programa.

0: 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E a hora certa.
1: 17 horas e 54 minutos.
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2: Já já, a Ave Maria em seu rádio, 17:56, no condomínio Granville, a família ouvindo a gente, a Nilda Abreu, Elcio, lá no Granville, nosso abraço a vocês, uma ótima noite, daqui a pouco é a Ave Maria para vocês, viu? A Nilda Abreu e o Elcio, né? Estou pedindo orações, vai para vocês já já, tá bom? Enquanto isso, a Marina Claudinha do Marulina fala comigo.
3: Oi, Lindomar, a paz de Jesus, boa tarde, tudo bem? Você, Abel e a família Paranaíba, né? Graças a Deus.

Se você puder, por favor, passa aquela música Romaria de Trindade, que eu ofereço para a Irmandade Landó Veloso, né, para minha afilhada Sônia, mas com a Luzia na Vila Mutirão, afilhada de Crisma. Há tempo eu não via ela, ontem eu encontrei ela na missa lá no Santo Antônio. E para a comadre Marilene lá no Sebastião de Moura, para a irmã Vitória Marzenava na Água Seca, para Maria Helena Nossa Unilça no Bom Jardim, e para todos que gostarem, para minha amiga Ana Paula, lá na Vila Mutirão, minha amicíssima Ana Paula, na Vila Mutirão, para Rosinete, aqui na Marilena, né, para a mãe do compadre Odair Miguel da Ação Urbana, com a Jovita, para todos que gostarem. Desde já um abraço, Deus abençoe.

0: com Santo Espírito.
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2: Boa noite, irmãos e irmãs. Que a paz de Cristo estejam com todos vocês. Iniciemos a hora do Ângelus em nome do Pai, do Filho e do Espírito Santo. Amém. Rezemos em intenções das mães vivas e falecidas, pela paz no mundo, pelo movimento das equipes de Nossa Senhora, pelas vocações religiosas e sacerdotais, pelo Papa Leão e pela canonização do Padre Henri Raphael. E peçamos também que o Espírito Divino ilumina e conduza as famílias para conduzir a missão a fazer a vontade do Pai. Invoquemos o Espírito Santo. Espírito Santo, vós sois o alento do Pai e do Filho na plenitude da eternidade. Vós nos fostes enviado por Jesus para nos fazer compreender tudo o que Ele nos diz e nos conduzir à verdade completa. Vós sois quem renova todas as coisas. Nós vos pedimos humildemente que nos deis vida e que habiteis em cada um de nós, em cada um de nossos lares, em cada uma de nossas equipes, para que possamos viver o sacramento do matrimônio

como um lugar de amor, um projeto de felicidade e um caminho de santidade. Amém. O anjo do Senhor anunciou Maria, e ela concebeu do Espírito Santo. Ave Maria, cheia de graça, o Senhor é convosco. Bendita sois vós entre as mulheres, e bendito é o fruto do vosso ventre, Jesus. Santa Maria, Mãe de Deus, rogai por nós, pecadores, agora e na hora de nossa morte. Amém. Eis a escrava do Senhor. Faça-se em mim, segundo a vossa palavra. Ave Maria, cheia de graça, o Senhor é convosco. Bendita sois vós entre as mulheres, e bendito é o fruto do vosso ventre, Jesus. Santa Maria, Mãe de Deus, rogai por nós, pecadores, agora e na hora de nossa morte. Amém. E o Verbo se fez carne, e habitou entre nós. Ave Maria, cheia de graça, o Senhor é convosco. Bendita sois vós entre as mulheres, e bendito é o fruto do vosso ventre, Jesus. Santa Maria, Mãe de Deus, rogai por nós, pecadores, agora e na hora de nossa morte. Amém. Rogai por nós, Santa Mãe de Deus, para que sejamos dignos das promessas de Cristo. Oremos. Infundi, Senhor, em nossos corações a vossa graça. Vo-lo suplicamos, a fim de que, tendo conhecido pela anunciação do anjo a encarnação de Jesus Cristo, vosso Filho, pelos merecimentos de sua paixão e morte na cruz, sejamos conduzidos à glória da ressurreição. Isso vos pedimos, ó Pai, por Jesus Cristo, vosso Filho e nosso Senhor. Amém. Glória ao Pai, e ao Filho, e ao Espírito Santo, como era no princípio, agora e sempre. Amém. Glória ao Pai, e ao Filho, e ao Espírito Santo, como era no princípio, agora e sempre. Amém. Glória ao Pai, ao Filho e ao Espírito Santo, como era no princípio, agora e sempre. Amém. Rezemos a oração que o nosso Pai nos ensinou. Pai nosso que estais nos céus, santificado seja o vosso nome. Venha a nós o vosso reino. Seja feita a vossa vontade, assim na terra como no céu. O pão nosso de cada dia nos dai hoje. Perdoai as nossas ofensas, assim como nos perdoamos a quem nos tem ofendido, e não nos deixeis cair em tentação, mas livrai-nos do mal. Rezemos agora o Magnífica. O Poderoso fez em mim maravilhas, e santo é o seu nome. A minha alma engrandece ao Senhor, e exulta meu espírito em Deus, meu Salvador, porque olhou para a humildade de sua serva. Doravante as gerações hão de chamar-me de bendita. O Poderoso fez em mim maravilhas, e santo é seu nome. Seu amor para sempre se estende sobre aqueles que o temem. Manifesta o poder de seu braço, dispersa os soberbos. Derruba os poderosos de seus tronos e eleva os humildes. Sacia de bens os famintos, despede os ricos sem nada. Acolhe Israel, seu servidor, fiel ao seu amor, como havia prometido aos nossos pais em favor de Abraão e de seus filhos para sempre. Glória ao Pai, ao Filho e ao Espírito Santo, como era no princípio, agora e sempre. Amém. O Poderoso fez em mim maravilhas, e santo é o seu nome. Tenham todos uma boa noite.

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1: 18 horas e 8 minutos.
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5: 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E a hora certa.
1: 18 horas e 9 minutos.
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1: É com muita alegria que eu estou chegando em seu rádio nesta sexta-feira, do dia 5 de junho de 2026, chegando com a última hora do nosso programa, o Entardecer o Sertão, né? O nosso amigo Zé do Tupete. Alô, alô, Zé do Tupete, aí no bairro Novo Horizonte, né? Tá lá o Zé do Tupete, meu amigo Carlinho do Santander, também ligadinho comigo e toda a família. O Eli e a Valéria, lá no Rancho Almeida. Alô, Eli e Valéria, do Rancho Almeida. O Bonitão capina lote, né? O Bonitão tá aí com o rádio ligado, é Bonitão? Limpador de lote. Abração, Bonitão. A Sueli, o Genivaldo Remy Martins. A Gorete do Marulina. Maria de Fátima Arlindo do Marulina. Sou Sebastião Pipoqueiro da Rua Serra Dourada. O Cleoberto da Casa do Sítio. Alô, Cleoberto da Casa do Sítio. Gilberto Mariano e Adriano da Campanha. O Bracinho e a esposa me dando a carona. O nosso abraço. Deixa eu ver quem vai falar comigo no WhatsApp. Meu amigo William. Grande amigo William. Fala comigo, William.
2: Boa tarde, Pedrada, meu amigo, como é que você tá? Tudo bom?
1: Tudo sextou, bem, hein? Tudo bem, sextou.
2: Pedrada, se puder aí, toca aí o Gilberto e o Mar aí pra nós aí só mais uma vez. É, modão aí. Alô? Pra todo mundo que gosta aí. Alô, vocês da rádio aí. Grande abraço aí, bom fim de semana todo mundo.
1: Falou,
2: meu. Música. Alô, Pedrada, abraço.
1: Falou, meu grande amigo William. Bom final de semana a você também, viu, William? A você e sua família, amigo. Obrigado pelo carinho, viu?
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0: Vamos com mais um lançamento no nosso programa.
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0: 18 horas e 20 minutos.
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6: Olha, deixa eu mandar uma boa noite para um casal de amigos que estão trabalhando neste momento e está curtindo a gente, né? É o Nilsta Farinha. O Nilsta Farinha Caçula. Rapaz, tá torrando uma farinha de milho lá. Pensa numa farinha bonita, hein, Nilson? Tá bonita essa farinha, hein, rapaz?
7: Pedrada, boa noite, Pedrada.
6: Noite.
7: Como é que tá aí, meu amigo? Estamos aqui ouvindo seu programa aqui, viu?
6: Beleza.
7: Torrando farinha de milho aqui, Pedrada, aí, ó. Tá quase terminando. Daqui uma hora e vinte, mais ou menos, nós termina aqui, ó. Tá terminando. Alô, meu amigo. Bom programa pra nós aí, tá? Alô, boa tarde, com Deus, tchau, tchau.
6: É, a melhor farinha da cidade.
7: Aqui, ó.
6: É, tô vendo. Aí, ó. Rádio ligado alto.
7: É. Adivinha quem tá falando aí, Pedrada, aí.
6: É o Pedrada.
7: Aí. Alô, boa tarde, meu amigo, com Deus, tchau, tchau.
6: Fica com Deus também, Nilson. Melhor farinha da cidade, né? Farinha de milho, farinha de mandioca, né? Melhor farinha da cidade é com o Nilson, a farinha caçula, né? Amanhã estão na feira, amanhã e domingo estão na feira. Vendendo farinha, caçula, mel, safrão e muito mais, né? Um abração, meu grande amigo, Nilson Farinha, minha amiga caçula. Ótima noite pra vocês, viu? Paulo Pintor já tá em casa, né, Paulo Pintor?
8: Boa noite, Pedrado, tudo beleza?
6: Beleza.
8: Paulo Pintor, estamos ligados aqui no seu programa. Mandar um alô pra minha esposa Marinês, compadre Flávio, comadre Rosane. Mando também pro Zé Catraca, o velhinho da tinta, meu sogro Levi, minha sogra Maria, pro nosso amigo Zé de Brito, pro nosso amigo Juquinha do Cais, pro Cebolinha, manda também pro meu avô Bernardinho, pra minha tia Marlene, pro meu tio Zé Moisés no bairro Brasília, pra todo mundo que tá ligado no programa aí, pro nosso volantão de contenção Caldeira, meu volante da cidade.
6: Grande Caldeira! Nosso amigo.
8: Pode esquecer também do nosso amigo Luizinho Vainessa, segurança do Xilifa.
6: Luizinho Vainessa.
8: O nosso amigo Galeguinho Albieri, lá na 27.
6: Galeguinho Albieri.
8: Agora dessa, você deve estar lá na porta do mercadinho do bar, já tomando uma. Já,
6: ah, com certeza.
8: Que legal o Caldeira.
6: Lá em frente, o Luciano do Frangaçado, né? Ô, Galeguinho Albieri. Um abraço a você, amigo. Obrigado pelo carinho. Toda a turma aí no bar Luciano Frangaçado aí. Um abraço a todos, viu? Ricardo Eustáquio, lá de Tocantins. Palmas.
9: Rapaz, ouvindo falar dessa farinha dá vontade, viu?
6: Aí, ó.
9: Aqui no Tocantins a gente não acostuma com essa farinha de cá, não, viu?
6: Pois é, Ricardo. Aqui é a farinha do Nilson, mas da caçula? Pensa na farinha que tem um beiju gostoso, rapaz.

0: farinha de milho, de mandioca. Eu digo, você vem Itumbiara aqui, você me liga que eu vou te fazer uma surpresa. Vou te dar uma farinha para você de presente, viu? Do Nilson, farinha da Caçu, pra você levar para Tocantins, fazer propaganda em Tocantins para nós. Tá bom, Ricardo Eustáquio? Um abraço a você, sua família, aí em Tocantins ouvindo a gente. Em Brasília, o Décio. O Edécio em Brasília também, tá ligadinho comigo, hein, Edécio? Em Brasília. Lá no Granville, meu amigo Mozair do Granville. Alô, Mozair, Adalva.
1: Boa noite, Pedrada. Tô aqui no QTH de Sossego, né? Aqui na roça, no Granville, né? Eu ajeitei uns limãozinhos pra você, só que era pra ter levado hoje,
0: não deu. Beleza, certo. Tem nada não.
1: Da cidade?
0: Tem nada não.
1: Aí eu vou levar um China pra você aí.
0: Beleza, tá, beleza.
1: Aí é uma musiquinha que você mandar, qualquer uma das bonitas aí, tá aqui, eu e a Dalva tá te ouvindo. Tá bom, meu irmão? Abraço. Já tô organizado aqui o limãozinho pra você amanhã, viu? Tchau, obrigado!
0: Falou, meu grande amigo Mozair, minha amiga Dalva, meus amigos do Granville, todo Granville. Nosso abraço a vocês e uma ótima noite!

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2: 18:28.
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Alô, Tânia, a Taninha do bairro Novo Horizonte, né, Taninha? A Taninha do Novo Horizonte, dedicando pro Nilson da Farinha e a Caçula. Alô, Nilson da Farinha, Caçula, é para você, viu? Para vocês, quem dedica é a Taninha do Novo Horizonte, né, Taninha? E para todas as famílias também que estão curtindo o entardecer no sertão, né?

Que o nosso Deus abençoe todas as famílias de Itumbiara e toda a região, né? Que leva a paz, que leva a esperança, o carinho, o amor ao próximo, né? E oração pela família, a minha amiga Sebastiana. A Sebastiana é irmã do Aparecido, da bicicleteria, né? Bicicleteria. É a Tianinha, né? A Tianinha do Novo Horizonte. A Tianinha dedicou para o casal Nilson da Farinha e a Caçula. Estou lá torrando farinha, né? Ouvindo a gente. A Tianinha dedicou para vocês, viu? A irmã do Aparecido da bicicletaria, né? Alô, Tianinha. Sebastiano, um abraço a você. Boa noite. Mais um lançamento? Vamos conferir comigo? Eduardo Costa.

0: Imagina Eu, lançamento na voz do cantor Eduardo Costa. 18h40, boa noite.
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2: 18h39.
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6: Aê, são 18 horas mais 42 minutos, 18h42. Agora eu vou lá para Santa Maria. Santa Maria, abraçar o pessoal de Santa Maria, né? Aí na fazenda. Tá lá o Donizete, a Patrícia, o Edson, a Danizete no Santa Maria. A Dona Tina, alô, Dona Tina, Raquel, Renato, Jouripes, Oripinho. Boa noite a vocês. Tinego, Tinego do Santa Maria, o Tinego, o truqueiro, né? O Tinego, a Vanilda e o Denerval, aí no Santa Maria, nosso abraço a vocês, uma ótima noite. Maria Aparecida e Valdomiro, lá em Buriti Alegre, fazendo primavera, Maria Aparecida e Valdomiro, aquele abraço. A Graça, o Maurício, da Fazenda Sucupira, o nosso amigo Edi do Quilombo, alô Edi, aí no Quilombo, a Neuza, a Viviane do Jardim América.

0: Obrigado, Neuza, a Viviane do Jardim América. Muito obrigado pelo carinho de vocês aí, tá bom? Tá aí curtindo o nosso Entardecer no Sertão, né? A Neuza e a Viviane. O nosso amigo Tiago, né? Nosso amigo Tiago tá chegando no programa para fazer o sorteio aí do Amargão, né, Tiago? Deixa eu trazer o Tiago aqui, dar uma boa noite aqui. Falar do produto Amargão, da Droga Rocha. E, logicamente, fazer o sorteio aí de mais um Amargão, né? Tá chegando a sexta-feira, você vai exagerar na comida, na bebida, né? Aquela reunião de família, os amigos, vai comer aquela carninha, aquela banhinha de lado, tudo de bom, né? Beber aquela cerveja, né? Aquela mistura uma pinguinha, né? Porque agora o tempinho tá frio, né? Vai comer aquela feijoada. Ouça só o recado que o Tiago tem pra vocês. Meu amigo Tiago, boa noite, é um prazer estar aqui no programa contigo, amigo, boa noite.
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0: 38 participações durante a semana. 38, Thiago, 3.8.
1: 3.8, vamos contemplar o número 15, 15, meu amigo.
0: 5, morador do Granville, morador do condomínio Granville. 15. Hã?
1: 15,
0: 15. Ah, 15. Então deixa eu ver aqui, deixa eu buscar novamente aqui. Cadê? Deixa eu ver aqui o 15. Acontece, cara, meu amigo Thiago, o 15 aqui, ele é morador de Tocantins, Palmas. O Ricardo Eustáquio, então vamos ter que surgir.

0: 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Que o problema é na cabeça, mas o problema é a má digestão. E a má digestão você resolve somente com ele. Poderoso Amargão, grande abraço, meu queridão. Bom final de semana a você e a sua família.
1: Obrigado.
0: A todos os ouvintes. Segunda-feira a gente volta. Se Deus abençoar. Tchau, tchau.
1: Tchau, tchau. Bom descanso pra você, Thiago. Viu? Torcer pra seleção brasileira amanhã, né? Jogo amistoso, né? Vamos torcer Brasil amanhã. Afinal de contas, somos patriotas, né? Somos brasileiros, né? Um abração, Thiago, você e sua família. Uma ótima noite. Alô, Marlene, do Bairro Planalto. Ganhadora do Amargão. Passa por aqui pra você pegar comigo a autorização, viu, Marlene? Pra você retirar lá na Droga Rocha, viu? O seu Amargão, tá bom? Meu amigo João Paz, o João Paz da DPI, tá ligadinho comigo, né, João Paz? Aí da DPI, meu grande amigo.
2: Ô, meu irmãozinho, amigo Pedrada.
1: Tudo bem?
2: Por aí, Pedrada?
1: Tudo.
2: Já é meio tarde um pouquinho, mas eu gostaria que você passasse essa música pra nós aí, chamada a cobrar, tá? Manda pra cá, pra nós, pra Associação dos Pescadores, pra minha esposa Silvia, pro meu compadre Wilson, comadre Maria, a comadre Freita, compadre Careca, o Dilcim, esposa, tá? E todos que estiver na escuta, o pessoal do Granville também, o Elias, né? Soelso, esposa, Zé do Carvão, o Juninho da Mercearia, a Dalva, o Monzair, o Juquinha do Cais e todos que estiver na escuta aí. Valeu, meu irmão? Se der pra você passar aí, tá bom, Pedrada? Boa noite pra você, bom final de semana, tudo de bom. Deus te abençoe, você e sua família. Obrigado.
1: Tchau, Carreiro e Pardinho, lá pro João Paz, no, na PI, todos os Granville, nosso boa noite.

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1: E a hora certa.
2: 18:54.
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4: Aê, olha a hora certa, 18:56, 18:56, né? Nosso amigo Zezão, lá da Chácara Trindade, da Ponte Funda. Zezão tá ligadinho comigo, né, Zezão?
5: Ô, meu amigo Pedrada, boa noite.
4: Boa noite.
5: É o Zezão aqui da Fazenda Trindade Ponte Funda.
4: Tudo bem, Zezão?
5: Se der prazo aí, se der prazo, você roda uma música pra mim aí, Milionário José Rico, a carta. Aí eu tô oferecendo pro meu filho, Rodrigo, Patrício, Renan, Nedim, pra minha paixão, pro meu irmão Antônio, minha cunhada Tereza, Helena, namorado do sonho. O Joca, Luciano Frangaçado, o Pedro aqui na Fazenda Trindade. E para você aí da rádio, todos os ouvintes aqui gostarem da música. Uma boa noite, muito obrigado, Pedrada. Que Deus abençoe você, viu? Feliz final de semana para você, abençoado por Deus.
4: Falou, Zezão! Um abraço, amigo, ótima noite!

Meu amigo Zé do Tupete tá ligadinho comigo, Zé do Tupete lá do bairro do Horizonte. Alô, Zé do Tupete, o Carlinho do Banco Santander. Alô, Carlinho Banco Santander, boa noite pra vocês, hein? Bem, amigos, e assim estamos chegando ao final do nosso programa, né? Amanhã, às 16h, eu espero você aqui comigo, hein? Amanhã, encontro marcado, 16h, com mais um programa Entardecer o Sertão. Saúde, paz, muito amor para todos. Fiquem com Deus e até amanhã.

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0: 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As notícias do governo federal que movimentaram o país no dia de hoje.
2: Olá, boa noite.
1: Boa noite para você que nos acompanha em todo o país.
2: Sexta-feira, 5 de junho de 2026.
1: Vamos ao destaque do dia. Bom condutor ganha incentivo na hora de renovar a carteira.
2: Agora é lei. Motoristas que não cometeram infrações terão a CNH renovada de forma automática. Gabriela Noronha.
3: Cerca de 2 milhões de motoristas já foram beneficiados desde a publicação das novas regras. Em dezembro do ano passado.
1: Você vai ouvir também MEC Idiomas.
2: Já está no ar, plataforma digital para ajudar o cidadão a aprender inglês e espanhol de graça. O
1: presidente Lula destaca que saber outro idioma amplia oportunidades e abre novas portas na vida das pessoas.
4: O governo está fazendo, está utilizando a tecnologia para criar oportunidade de vocês poderem aprender coisas que a gente não conseguia há muito tempo atrás.
2: E ainda,

0: Bloqueio voluntário e simultâneo de todas as casas de apostas autorizadas do Brasil.
1: Mais de 574 mil pessoas já usaram plataforma que permite a autoexclusão de bets. Márcia Fernandes.
2: Cerca de 40% apontaram a perda de controle sobre jogos e afirmaram que os impactos na saúde mental foram o principal motivo para a autoexclusão.
0: Hoje, na apresentação da Voz do Brasil, eu, Luciana Vasconcelos e Luciano Seixas.
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0: Bons condutores vão ter renovação automática da Carteira Nacional de Habilitação.
1: É o que prevê lei sancionada hoje pelo presidente Lula.
0: A medida integra o programa CNH do Brasil, que facilita e deixa mais em conta o acesso à primeira carteira de motorista.
3: A lei sancionada nesta sexta-feira institui o programa CNH do Brasil e permite a renovação automática da Carteira Nacional de Habilitação para os motoristas que estejam cadastrados no Registro Nacional Positivo de Condutores e que não tenham infrações de trânsito nos últimos 12 meses. A nova legislação é resultado de uma medida provisória encaminhada pelo governo do Brasil ao Congresso Nacional em dezembro do ano passado. Segundo o Ministério dos Transportes, cerca de 2 milhões de motoristas já foram beneficiados desde a publicação das novas regras. Entre os beneficiados está Andrei Abreu, morador de Santa Catarina, que conta que em 20 minutos teve o documento renovado.
4: Então eu só precisei fazer a consulta e lá só testar mesmo a efetivação. E foi tranquilo, foi bem rápido, questão de 20 minutos mesmo, que se a gente anda corretamente, não tem multas. E o sistema, ele busca uma forma de desburocratizar, viabilizar a rapidez na renovação. Fica bem mais tranquilo e mais pessoas podem, de fato, se animar para poder tirar uma CNH.
3: Além da renovação, o programa CNH do Brasil também facilita o acesso à primeira habilitação nas categorias A, destinada a motocicletas, e B, voltada a veículos de passeio. Com a nova lei, os candidatos podem escolher como preferem se preparar para tirar a CNH. Se por meio do conteúdo teórico gratuito disponível na plataforma digital, se em uma autoescola tradicional ou combinando as duas opções. Com as mudanças, o Brasil bateu recorde de novos condutores habilitados no país este ano. De acordo com o Ministério dos Transportes, mais de 1 milhão e 141 mil CNHs foram expedidas entre janeiro e maio. O presidente Lula também destacou o impacto direto das medidas no orçamento das famílias brasileiras.
5: Uma carta custava R$ 3.000, R$ 3.500, tinha gente que pagava até R$ 4.000. Agora não, agora o cara gasta R$ 600, R$ 700, R$ 500, já está com a sua carta pronta. Uma coisa importante, nós temos 60 milhões de pessoas usando o aplicativo. 60 milhões de pessoas. É uma população, sabe, o dobro da população argentina utilizando o aplicativo. Bom, isso tudo, para mim dizer ao pessoal que está tirando carta, tire sua carta, porque tirar carta é ter um instrumento de trabalho na mão para que você seja seguro. Portanto, utilize o novo modelo, um novo sistema de tirar carta e seja um motorista legalizado, tanto de moto quanto de carro, se tiver.
3: Os números mostram ainda um crescimento expressivo na procura pelo documento. O total de requerimentos para a emissão da CNH ultrapassou 7 milhões, volume 7 vezes maior que o observado antes da edição da medida provisória. Desse total, mais de 6 milhões de solicitações foram realizadas por meio da plataforma CNH do Brasil. Reportagem Gabriela Noronha.
1: Uma situação que começa como uma simples diversão na internet e o sonho do dinheiro fácil.
0: E aos poucos se torna um ciclo vicioso de endividamento e problemas de saúde mental.
1: Esta é a realidade de quem sofre com os perigos dos jogos da aposta online.
0: De acordo com o Ministério da Fazenda, mais de 25 milhões de brasileiros entraram nas chamadas bets no ano passado.
1: Mas uma nova ferramenta pode ajudar quem precisa enfrentar o vício.
2: Uma busca por dinheiro que resultou em mais dívidas. Essa é a realidade de muitas famílias brasileiras. Nossa equipe conversou com uma mulher que prefere não se identificar. Ela conta que durante uma depressão e precisando de mais recursos, começou a jogar em cassinos online. O hábito virou vício e ela passou a gastar todo o salário e o dinheiro de outras pessoas nas apostas.

0: usar o meu de escape. Aí foi evoluindo até chegar num ponto de eu gastar dinheiro que não era meu. Meu salário entrava, eu gastava tudo. E aqui em casa começou a ficar muito complicado. E foi assim, até ter que tomar medidas drásticas.
1: Para evitar que mais pessoas se viciem e se endividem por causa dos jogos de apostas online, o governo federal lançou uma plataforma de auto-exclusão das bets. Com a ferramenta, o usuário indica seu CPF e, com isso, bloqueia de forma voluntária e simultânea o acesso a todas as casas de apostas autorizadas no Brasil, com uma única solicitação. É o que explica Daniele Cardoso, secretária de Prêmios e Apostas do Ministério da Fazenda.
2: Quando esse cidadão procurar uma determinada casa de aposta, ele vai estar bloqueado. Essa casa de aposta busca aqui para saber se esse CPF pode ou não apostar, e aí a gente dá informação dizendo não, porque ele se auto-excluiu. Quando a gente pensou nessa plataforma, a gente pensou não só nesse mecanismo de auto-exclusão centralizada, mas também ali ser um concentrador de informações em relação ao jogo responsável.
1: Dados do Ministério da Fazenda apontam que só no ano passado, mais de 25 milhões de brasileiros fizeram apostas em jogos online. Diante desse cenário, a plataforma de auto-exclusão é uma das estratégias do governo para evitar o vício e o endividamento das famílias. Além do bloqueio, a auto-exclusão impede novos cadastros e suspende o envio de publicidade sobre o assunto. Desde que a plataforma foi lançada, no final do ano passado, mais de 574 mil pessoas já solicitaram a exclusão dos CPFs para o uso de bets. Do total de cadastrados, cerca de 40% apontaram a perda de controle sobre jogos e afirmaram que os impactos na saúde mental foram o principal motivo para a autoexclusão. Para a mulher que conversamos no início dessa reportagem, é importante existir uma plataforma que possibilite a exclusão do CPF nas casas de aposta.
0: A gente já viu várias coisas, né, muito graves acontecendo com essas pessoas, então eu acho que é importante sim para ajudar muita gente para não entrar nisso, porque é difícil.
1: Além de bloquear o CPF da pessoa para o uso de bets, a plataforma de autoexclusão também reúne orientações e links com informações de onde encontrar atendimento especializado no Sistema Único de Saúde. Pessoas que identificarem prejuízos relacionados às apostas podem buscar apoio nas unidades básicas de saúde e nos centros de atenção psicossocial, presentes em todas as regiões do país. Para quem sofreu com as apostas, a ajuda psicológica é fundamental.
0: É um vício muito perigoso. Então, quando eu decidi, eu vou parar, eu começava a pensar em tudo que eu passei. Aí eu fui atrás para procurar psicólogo especializado no assunto. E a partir desse momento, a perspectiva foi voltando.
1: Para acessar a plataforma e fazer a autoexclusão, basta procurar no seu buscador a frase autoexclusão Ministério da Fazenda e clicar no link. O endereço vai te direcionar para a plataforma dentro do site gov.br. Reportagem Márcia Fernandes.
3: Inglês e espanhol na palma da mão e sem custo.
4: Você já pode se inscrever no aplicativo Mac Idiomas, que oferece aulas dos dois idiomas, do nível básico ao avançado.
3: A ferramenta também conta com recursos de inteligência artificial para apoio aos estudos.
5: A plataforma Mac Idiomas, iniciativa gratuita do governo do Brasil para o ensino de inglês e espanhol, começou a funcionar no início deste mês de junho. O aplicativo oferece cursos do nível básico ao avançado, estruturados em 4 a 6 módulos, cada um com 10 a 15 aulas, permitindo que estudantes e demais interessados aprendam novos idiomas sem sair de casa. O presidente Luiz Inácio Lula da Silva destaca que aprender e falar outros idiomas amplia oportunidades e abre novas portas na vida das pessoas.
6: O governo está fazendo, utilizando a tecnologia para criar oportunidade de vocês poderem aprender coisas que a gente não conseguia há muito tempo atrás. É muito importante. Você não vai pagar nada. É o governo que vai arcar com os custos desse programa. O que o Ministério da Educação está fazendo é abrir, não uma janela, escancarar uma porta muito grande para que você tenha acesso às coisas que você precisa ter.
5: Entre as funcionalidades disponíveis no aplicativo estão a integração com a conta gov.br, teste de proficiência, trilhas de aprendizagem com aulas e atividades de reforço, avaliações ao final de cada módulo, sistema de conquistas e ferramentas de prática

0: oral. A plataforma também conta com agentes de inteligência artificial para apoio aos estudos, esclarecimento de dúvidas e conversação nos idiomas. O acesso pode ser feito pelo portal macidiomas.mec.gov.br ou pelo aplicativo Mac Idiomas. Reportagem Thaísa Vitória.
1: E a plataforma Mac Livros, uma biblioteca digital, já alcançou a marca de 862 mil usuários.
2: Desde abril, quando a ferramenta foi lançada, já foram acessadas 468 mil obras, uma média de 3.400 livros por dia.
1: Somado todo o tempo de leitura dos usuários na plataforma, chega-se a 269 mil horas, o equivalente a cerca de 30 anos de leitura sem parar.
2: O livro mais lido é A Cabeça do Santo, da jornalista e escritora brasileira Socorro Acioli, e conta a história de um jovem que descobre possuir o dom de ouvir as preces de mulheres para Santo Antônio.
1: Completam as cinco obras mais lidas, Crime e Castigo e Noites Brancas, de Dostoiévski, e também A Vegetariana e Sem Despedidas, de Han Kang.
2: Para ter acesso às obras, basta acessar o site do Mac Livros ou o aplicativo e fazer o login com a conta do gov.br.
1: É por meio da conta gov.br que o cidadão tem acesso a mais de 4.600 serviços públicos.
2: E quem perdia o acesso à conta precisava aguardar até 3 dias até ter o problema resolvido.
1: Para facilitar a vida do cidadão, o governo do Brasil lançou uma ferramenta que recupera o acesso ao gov.br de forma rápida e simples.
3: Meu INSS, meu SUS Digital, Enem Fies, Carteira de Trabalho Digital e Carteira Digital de Trânsito são alguns dos serviços mais demandados na plataforma gov.br. Atualmente são mais de 176 milhões de usuários. Para facilitar a vida de quem precisa recuperar o acesso à conta, em caso de perda ou troca do celular, por exemplo, o governo do Brasil desenvolveu uma ferramenta que simplifica esse processo. É o que explica o diretor do Departamento de Identidade Digital, Hudson Vinícius Mesquita.
4: Então isso traz autonomia para o cidadão, muito mais rápido de fazer, não precisa envolver a central de atendimento. A expectativa é que mais pessoas possam habilitar, se sentir confortáveis a utilizar essa camada de segurança.
3: O primeiro passo é atualizar o aplicativo do GovBR para ter acesso à opção de recuperação com e-mail. Na verificação em duas etapas, clicar na opção Estou com dificuldade para gerar código e seguir os passos. Será preciso fazer um reconhecimento facial para concluir o processo. Para o secretário de Governo Digital, Rogério Mascarenhas, além de facilitar a vida do cidadão, a ferramenta traz mais segurança.
5: Então a gente sempre está buscando que a segurança esteja em primeiro lugar, a gente está colocando a possibilidade de utilizar um e-mail que a pessoa cadastre para que ela possa fazer essa recuperação da conta sem qualquer procedimento administrativo, ou seja, ela mesma consegue fazer isso. A partir de um reconhecimento facial, ela já consegue fazer a recuperação da sua conta.
3: O passo a passo da ferramenta está disponível na internet em acesso.gov.br. Depois é só clicar na aba Ajuda. Reportagem Nazi Brum.
2: Você já ouviu falar em phishing, uma palavra em inglês que se refere à pescaria?
1: O termo é usado para sites, e-mails ou mensagens falsos usados para recolher dados de quem usa a internet.
2: Esse e outros termos ligados ao mundo digital podem ser compreendidos por qualquer pessoa por meio de vídeos ou até mesmo histórias em quadrinhos.
1: Conhecer cada vez mais sobre o ambiente digital pode evitar golpes. Saiba mais na reportagem de Cleide Lopes.
6: Há 2 anos, a gaúcha Gisele Helgida recebeu uma ligação de um suposto atendente do Banco Digital, onde ela tinha conta. Do outro lado da linha, a informação era de que o cartão dela havia sido clonado. Assustada, ela seguiu as orientações do falso funcionário, forneceu dados pessoais e fez até reconhecimento facial. Ela não sabia, mas estava caindo em um golpe digital.
7: Fiz o reconhecimento facial e quando eu terminei o reconhecimento facial, a minha conta foi liberada. Era o valor que eu tinha para pagar o meu aluguel, a minha água, a minha luz.
6: Mensagens falsas, links suspeitos, roubo de senhas e tentativas de fraude estão entre os principais riscos para quem usa a internet. Por isso, o governo do Brasil aposta em mais uma estratégia: conscientizar a população por meio de vídeos, cartilhas e materiais educativos sobre os perigos e as armadilhas usadas por criminosos virtuais. Entre os lançamentos está a

0: Revista em quadrinhos, fiche e golpes cibernéticos. Com linguagem simples e acessível, a publicação mostra como os golpistas agem e orienta sobre formas de proteção. Também foram lançados vídeos voltados especialmente para idosos e conteúdos com dicas de acesso seguro aos serviços do gov.br. Como explica o secretário do Governo Digital do Ministério de Gestão e Inovação em Serviços Públicos, Rogério Mascarenhas.
1: Levar a população de uma forma simples, através de vídeos, né, que estão disponíveis lá na nossa página no gov.br/PPSI, né, que é o Programa de Privacidade e Segurança da Informação. Vídeos que auxiliem as pessoas com pequenos cuidados e também as preocupações que a gente tem que ter aí em relação a essa forma de ataque, né, ou de abordagem que esses criminosos acabam fazendo na população.
0: O jornalista Felipe Camelo também já caiu em golpes virtuais. Seduzido por promoções imperdíveis na internet, fez compras de produtos que nunca chegaram.
2: Hoje a gente tem que ficar muito atento por promoções muito atraentes. Então você pega aquele produto, pega aquela loja, põe na internet, aí você vai ver o tanto de reclamações, aí por ali você já pode tirar um parâmetro, se é golpe, se não é.
0: O especialista em tecnologia da informação, Marlo Prudente, explica que os principais cuidados, desconfiar de mensagens urgentes e procurar sempre os canais oficiais.
3: Se você recebe qualquer mensagem com esse senso de urgência, desconfie. Às vezes você recebe por WhatsApp ou qualquer outro meio não oficial. Sai dali, vai no aplicativo do GovBR, vai no aplicativo do banco, porque tudo é digital, então se acontecer qualquer coisa desse tipo, você vai receber uma notificação do próprio aplicativo oficial, do governo, do banco, ou qualquer outro que seja.
0: Segundo o governo federal, o Brasil é hoje referência em serviços digitais. São mais de 4.600 oferecidos por cerca de 250 órgãos públicos na plataforma gov.br. Reportagem Cleide Lopes.
4: Só reforçando, o material está disponível no site gov.br/governo-digital, na aba Privacidade e Segurança.
5: E atenção, pescadores, o Ministério da Pesca e Aquicultura alerta sobre tentativas de golpe relacionadas ao Registro Geral da Atividade Pesqueira.
4: Segundo relatos dos próprios usuários do sistema Pesque Brasil, alguns estão recebendo mensagens falsas via aplicativo WhatsApp.
5: Os golpistas fazem o print da tela da consulta pública da licença e adulteram o documento.
4: Assim, quem está com a licença ativa é levado a acreditar que o documento está suspenso ou cancelado. Aí os golpistas solicitam pagamento para que a situação seja normalizada.
5: O Ministério ressalta que não cobra nenhum tipo de taxa para regularização da profissão.
4: Em caso de dúvida, procure informações apenas pelos canais oficiais. Pelo WhatsApp, no número código 61, telefone 3276-5073.
5: Mais informações do Ministério da Pesca no endereço gov.br/MPA.
4: Muitas mulheres, a independência financeira é um dos fatores cruciais para romper com ciclos de violência doméstica.
5: Agora, mulheres empreendedoras do setor do turismo em situação de vulnerabilidade terão acesso a condições especiais de crédito pelo novo Fundo Geral de Turismo.
4: A portaria prevê que beneficiárias solicitem suspensão temporária dos pagamentos por até 6 meses e também estabelece ampliação dos prazos de carência.
5: Durante o Fórum Internacional de Mulheres no Turismo em João Pessoa, o ministro do Turismo, Gustavo Feliciano, ressaltou que a medida busca criar uma rede de segurança para que mulheres vítimas de violência mantenham seus negócios.
6: Alguma mulher que for vítima ou tiver alguma dificuldade no enfrentamento de violência, ela vai ter uma carência maior de 180 dias nos prazos do FUGETUR, podendo dar uma mobilidade e uma tranquilidade maior para passar por esse problema de enfrentamento que ela foi vítima de violência e depois voltar a arcar com as parcelas do financiamento.
4: A solidariedade que salva vidas levou o Brasil a um resultado histórico.
5: No ano passado, foram realizados 31 mil transplantes de órgãos, o maior número já registrado no país.
4: E por trás de cada cirurgia está uma complexa rede de equipes e logística com um único objetivo: salvar vidas.
7: A espera pode durar meses, às vezes anos. Para Elisângela Alves, de Brasília, A segunda chance chegou graças a um gesto de amor da própria.

0: própria família.
1: O rim já estava bastante comprometido e o médico disse que o próximo passo seria começar a busca na família sobre quem poderia estar doando o órgão, né? E no futuro próximo eu entraria em uma hemodiálise.
0: Elisângela convivia com a insuficiência renal e dependia de tratamento constante, até que veio a compatibilidade e o transplante de um novo rim, doado pela irmã Márcia Alves.
2: Quando ela falou, preciso de mim, eu falei, eu te dou um. E a gente brincando e tudo, e realmente deu tudo certo, graças a Deus, fizemos os exames, né, da compatibilidade, então podemos fazer a cirurgia, estava super tranquila e segura em relação à minha decisão, correu tudo bem.
0: Hoje, recuperada, a Elisângela segue uma vida normal. Histórias como a dela ajudam a explicar um resultado histórico. O Brasil bateu recorde de transplantes em 2025. Foram 31 mil procedimentos realizados em todo o país, o maior número já registrado. Entre os procedimentos mais realizados estão os transplantes de córnea, rim, medula óssea, fígado e coração. A estrutura envolve hospitais, equipes médicas, centrais de transplante e logística aérea. No ano passado, foram realizados 4.808 voos para o transporte de órgãos e equipes, em parceria com companhias aéreas e a Força Aérea Brasileira. O governo do Brasil investiu R$1,5 bilhão de reais no Sistema Nacional de Transplantes, recursos que ajudam a ampliar equipes, acelerar diagnósticos e reduzir o tempo de espera de quem depende de uma nova chance. Uma estrutura complexa e que faz do Brasil um líder em transplantes na rede pública, destaca Patrícia dos Santos, coordenadora-geral do Sistema Nacional de Transplantes do Ministério da Saúde.
3: Demonstra o compromisso do Ministério da Saúde em fortalecer uma das maiores políticas públicas de transplantes do mundo. Esse financiamento é o que permite ampliar o acesso, reduzir as desigualdades regionais, qualificar os serviços e garantir que mais brasileiros tenham a chance de receber um transplante com segurança gratuitamente pelo SUS.
0: Mas apesar dos avanços, ainda existe um desafio importante. Hoje, cerca de 45% das famílias brasileiras ainda recusam a doação de órgãos, segundo dados do Ministério da Saúde. Pela legislação brasileira, a doação só ocorre com autorização dos parentes. Para quem aguarda na fila, a possibilidade de um transplante depende desse consentimento, explica o nefrologista Dr. Geraldo Freitas.
4: Falar da intenção de ser doador, caso isso aconteça, isso é importante, porque é imprevisível quando a situação de morte cefálica vai acontecer. Se estiver conversado com a família, a probabilidade de a gente efetivar um doador é muito maior do que se isso não tivesse sido comentado em nenhum momento.
0: O Sistema Único de Saúde responde por cerca de 86% dos transplantes realizados no país. O atendimento inclui exames, cirurgia, acompanhamento médico e medicamentos, tudo de forma gratuita. Reportagem Pablo Mundim.
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6: Fique agora com as notícias do Poder Judiciário e do Congresso Nacional. Uma boa noite e um bom fim de semana.
5: A gente volta na segunda-feira. Boa noite para você.

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2: No Dia Mundial do Meio Ambiente, a STF relembra decisões que fortaleceram a proteção ambiental no Brasil.
3: Supremo começa a julgar recurso apresentado pelo ex-deputado Roberto Jefferson.
2: TSE divulga distribuição do Fundo Especial de Financiamento de Campanha para as eleições 2026.
3: Boa noite, eu sou Marcela Luiza.
2: E eu sou Walter Lima.
3: Hoje, 5 de junho, é o Dia Mundial do Meio Ambiente.
2: E para celebrar a data, o Supremo Tribunal Federal relembra algumas decisões que consolidaram a proteção ambiental como um direito fundamental previsto em nossa Constituição. Marta Ferreira.
4: Neste Dia Mundial do Meio Ambiente, algumas das principais decisões da Corte merecem destaque. Em relação ao Fundo Clima, em 2022, o STF determinou a retomada do funcionamento do Fundo Nacional sobre a Mudança do Clima, mecanismo do governo federal criado para

0: financiar projetos de enfrentamento às mudanças climáticas. Em relação às queimadas e ao desmatamento na Amazônia e no Pantanal, a Corte reconheceu falhas estruturais na execução de políticas de enfrentamento das queimadas e determinou a elaboração e a implementação de planos de combate a incêndios e desmatamento e o fortalecimento de órgãos de fiscalização e a coordenação entre a União e os estados da Amazônia e do Pantanal.
1: O Supremo Tribunal Federal começou a julgar nesta sexta-feira um recurso apresentado pelo ex-deputado Roberto Jefferson contra uma multa de R$ 452 mil ligada à condenação dele em 2024.
2: O julgamento ocorre no plenário virtual e está previsto para terminar em 15 de junho. Pablo Lemos.
3: O ex-deputado Roberto Jefferson foi condenado a pagar a multa em um processo no qual foi sentenciado a 9 anos de prisão por calúnia, homofobia e por incitação à prática dos crimes de abolição do Estado Democrático de Direito e de dano qualificado. A defesa recorreu alegando que ele não tem condições financeiras de arcar com o valor. Mas o relator do caso no Supremo Tribunal Federal, ministro Alexandre de Moraes, rejeitou o pedido. Ele destacou que o valor de mais de R$ 452 mil pode ser parcelado em 18 vezes, como condição para a progressão de regime.
1: O Tribunal Superior Eleitoral divulgou os valores do Fundo Especial de Financiamento de Campanha, destinados aos partidos políticos para as eleições gerais de 2026.
2: Ao todo, R$ 4,9 bilhões vão ser distribuídos entre 30 partidos, de acordo com os critérios estabelecidos na legislação eleitoral, considerando a representatividade das legendas no Congresso Nacional. Fábio Ruas.
4: PL vai receber o maior valor, R$ 881 milhões e 700 mil. Em seguida, o PT, com R$ 615 milhões e 400 mil. E depois o União, com algo em torno de R$ 526 milhões e 200 mil. Juntas, as três legendas concentram quase 40% do montante distribuído pelo fundo eleitoral, que é custeado pela União em ano eleitoral. O objetivo do fundo é financiar campanhas de candidatas e candidatos.
1: Justiça Federal paralisa licenciamento de terminal de gás natural liquefeito em Barcarena, Pará.
2: A ação atende a pedido do Ministério Público Federal. Sabrina Menezes.
5: A decisão paralisou o avanço do licenciamento ambiental e a implantação do terminal de gás natural liquefeito de Barcarena, no Pará. A decisão reconheceu argumentos do MPF e o risco de danos irreversíveis aos modos de vida das comunidades tradicionais e ao meio ambiente, caso o projeto avançasse sem os estudos adequados. Na sentença, a justiça estabelece diversas obrigações ao governo do Pará, à Termogás e ao INCRA, como a proibição de emissão de licenças e a suspensão de atividades ligadas ao empreendimento, sob pena de multa diária de R$ 50 mil em caso de descumprimento.
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1: Uma boa noite.
2: Bom fim de semana e até segunda-feira.
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8: Eu sou Paula Groba.
9: E eu sou Humberto Pinheiro.
8: E estes são os destaques de hoje do Jornal do Senado, que começa agora.
9: Proposta garante proteção total a fundos de previdência afetados pelo Banco Master.
8: Autonomia do Banco Central com orçamento próprio está na pauta da Comissão de Constituição e Justiça.
9: Tarifaço. Senadora pede diálogo com os Estados Unidos para proteger exportações do Brasil.
8: Boa noite.
9: Boa noite.
8: Um projeto apresentado no Senado quer evitar prejuízos a aposentados e pensionistas de estados e municípios que investiram recursos no Banco Master.
9: A proposta amplia a cobertura do Fundo Garantidor de Créditos para assegurar a devolução integral dos valores aplicados. Repórter Marcela Cunha.
8: A proposta

proposta foi apresentada pelo senador Renan Calheiros, do MDB de Alagoas. Na prática, o projeto obriga o FGC, uma espécie de seguro dos bancos, a garantir a devolução integral dos recursos que tenham sido aplicados no Banco Master. Hoje, essa garantia tem limite de até R$ 250 mil reais por CPF ou CNPJ, por instituição ou conglomerado financeiro, e é financiada pelos próprios bancos. Segundo Renan, a medida quer evitar que aposentados

0: o CNPJ, por instituição ou conglomerado financeiro, e é financiada pelos próprios bancos. Segundo Renan, a medida quer evitar que aposentados e pensionistas sejam prejudicados por essas aplicações.
1: O meu projeto, ele parte de um princípio claro. Não é justo que o segurado beneficiário do regime previdenciário arque com prejuízos decorrentes de eventuais irregularidades ou má gestão ou roubalheira mesmo por parte de instituições financeiras.
0: Críticos da proposta afirmam que a cobertura integral pode transferir para o sistema bancário o prejuízo de aplicações de risco feitas por gestores públicos. Na justificativa do projeto, Renan Calheiros defende que a medida não impede a investigação de gestores públicos que tenham agido com dolo ou má-fé e evita que fundos de previdência arquem com o prejuízo.
2: Escola, profissão e menos violência. Essa é a equação defendida por parlamentares que querem expandir a educação profissional e tecnológica no Brasil.
3: A avaliação é que a formação técnica abre portas para o emprego e afasta jovens da criminalidade. Repórter Lana Dias.
4: De acordo com o Anuário Brasileiro de Segurança Pública, em 2024, mais de 72 mil adolescentes foram apreendidos por cometerem atos infracionais, que é o crime ou contravenção penal praticados por menores de 18 anos. O fortalecimento da educação e da profissionalização de jovens se mostra fundamental na prevenção desse índice, que já vem diminuindo em relação aos anos anteriores. Para o senador astronauta Marcos Pontes, do PL de São Paulo, presidente da Frente Parlamentar em favor da educação profissional e tecnológica, a inserção de adolescentes nessa modalidade de ensino pode melhorar a qualidade de vida e ainda contribuir com a mão de obra qualificada no país.
5: Pois você transforma em cidadãos produtivos para o país, que vão ser felizes, ter suas famílias, ter sucesso na vida. Então, o ensino profissionalizante, ele é muito mais do que o objetivo só do lado corporativo, do lado executivo, do lado das empresas, mas muito também do lado social.
4: Ele ainda afirmou que a ampliação da educação profissional depende de esforços conjuntos entre os setores público e privado.
5: Não são só os estados e os municípios, tem que ser um conjunto em parceria com as empresas. Um dos problemas, que é muito claro, em se ver, é a participação maior necessária das empresas dentro das escolas e as escolas recepcionarem melhor as empresas. As empresas sabem qual é a necessidade.
4: A Frente Parlamentar, em atividade desde 2025, busca aprimorar a legislação, fiscalizar políticas públicas e ampliar o investimento em educação profissional e tecnológica no Brasil.
2: E a Comissão de Constituição e Justiça pode votar na próxima reunião a proposta de emenda à Constituição que busca assegurar orçamento próprio e autonomia operacional ao Banco Central.
3: A PEC está sendo discutida há 2 anos na CCJ. As informações com o repórter Bruno Lourenço.
6: A proposta que busca assegurar ao Banco Central autonomia técnica, administrativa, orçamentária e financeira foi apresentada em 2023 pelo senador Vanderlan Cardoso, do PSD de Goiás. Passou por uma audiência pública e foi assunto em sabatinas de diretores e presidentes do BC desde então. O relator, senador Plínio Valério, do PSDB do Amazonas, acredita que a proposta já está madura e defende a urgência da matéria para dar condições do banco defender o real, o sistema financeiro e manter o PIX livre de pressões.
7: O grosso modo, o PIX é do Banco Central. Não pode emprestar, não pode ceder, não pode vender, não pode fazer nada. É do Banco Central. E mais, não pode cobrar taxa de pessoa física. Isso é a garantia que todo brasileiro quer.
6: A proposta retira o Banco Central de vinculação a ministério ou a qualquer órgão ou sistema da administração pública e de tutela ou subordinação hierárquica.
2: Somente 10% das ações do Programa de Proteção e Promoção da Saúde Menstrual voltado a mulheres e meninas de baixa renda foram executados até hoje.
3: A política pública é fruto de legislação aprovada pelo Congresso, mas enfrenta obstáculos com a falta de orçamento. Repórter Marcela Diniz.
8: Criado por lei em 2021, o Programa de Proteção e Promoção da Saúde Menstrual tem entre suas ações principais a oferta gratuita de absorventes e outros itens de higiene para pessoas em situação de rua ou extrema vulnerabilidade, privadas de liberdade e estudantes de baixa renda da rede pública. No Senado, a proposta teve como relatora Zenaide Maia, do PSD do Rio Grande do Norte.
9: A Unicef, antes da pandemia, já mostrava que 4 milhões não tinham acesso a itens mínimos de cuidados menstruais. Um assunto que

0: não era muito falado.
1: Mas somente 10% das ações do programa foram executadas até agora. Diagnóstico feito durante a audiência de conciliação entre União, Ministérios e a ONG Crioula, que desde 2022, por meio de ação civil pública, vem cobrando a efetiva implementação da política. Juliana Martins, representante da ONG, espera que o programa seja aprimorado com urgência e que o Parlamento fortaleça a fiscalização e o orçamento das ações de saúde menstrual.
2: O Parlamento tem um papel fundamental, em especial quando a gente pensa em qual é o orçamento destinado, né, para reduzir as barreiras com relação ao acesso.
1: Entre as falhas detectadas no programa de saúde menstrual estão barreiras digitais que dificultam o acesso de pessoas em situação de vulnerabilidade, falta de transparência no orçamento e de articulação entre os ministérios envolvidos.
3: O senador Hermes Klan, do PL de Santa Catarina, defendeu que os programas sociais sejam uma porta de saída da pobreza, com foco na geração de empregos, no empreendedorismo e na qualificação profissional.
4: Segundo ele, mais de 112 mil famílias catarinenses deixaram o Bolsa Família entre 2023 e 2026, após aumentarem a renda, o que, na sua avaliação, demonstra que desenvolvimento econômico e inclusão social podem avançar juntos.
5: Mais importante do que o número de pessoas que ingressam em programas sociais é o número de pessoas que conseguem sair deles por terem conquistado autonomia econômica. O emprego, a renda e a oportunidade continuam sendo instrumentos mais eficazes de transformação social.
3: E a senadora Tereza Cristina, do PP de Mato Grosso do Sul, alertou para os possíveis impactos da investigação comercial aberta pelos Estados Unidos. Ela destacou que produtos como suco de laranja, café e carnes estão fora das tarifas, mas setores como máquinas, madeira e etanol ainda podem ser afetados.
4: A parlamentar defendeu a continuidade das negociações para evitar prejuízos às exportações brasileiras com o aumento das tarifas.
6: Essa investigação, ela está sobre 76 países, não é só o Brasil, para esclarecer. Então, eu acho que agora é continuar negociando para ver se a gente consegue estancar, vamos dizer, essas tarifas de 25%, porque inviabilizam realmente aqueles segmentos, aqueles setores que serão tarifados com 25%.
4: Com a edição de Paulo Groba e trabalhos técnicos de Eliseu Caires, o Jornal do Senado fica por aqui. Acompanhe agora as notícias do Tribunal de Contas da União e da Câmara dos Deputados. Boa noite.
3: Boa noite e um bom fim de semana.
7: Minuto do TCU.
8: O Tribunal de Contas da União fez auditoria para avaliar se as regras do Bolsa Família estão sendo cumpridas e como está o acompanhamento do programa. A fiscalização também verificou programas de transferência de renda implementados por estados e municípios. Em todo o país, foram encontradas quase 230 ações com propostas semelhantes ao Bolsa Família. Um dos maiores problemas está na falta de integração de dados com o CAD único. O ministro relator do processo no TCU, Jorge Oliveira, explicou as consequências desse tipo de falha.
9: Na prática, isso significa que os entes federativos frequentemente não conseguem saber de maneira integrada quem está recebendo benefícios, quanto está recebendo e se há acúmulo indevido ou ausência de proteção social.
8: Somente em 2025, cerca de 890 mil famílias habilitadas aguardavam aprovação para entrar no Bolsa Família. 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
10: Proposta cria estratégia nacional para enfrentar impactos do vício em jogos.
11: Comissão proíbe posse de armas para quem estiver sob medida protetiva.
10: Dependentes de vítimas de violência terão prioridade na matrícula escolar.
11: Projeto de lei aumenta a punição para o crime de ultraje a culto religioso.
10: Boa noite. Proposta aumenta a pena para o crime de ultraje a culto religioso e impede que manifestações de fé em cerimônias sejam enquadradas como crime de preconceito. A repórter Daniele Lessa explica as medidas.
12: A Comissão de Constituição e Justiça da Câmara dos Deputados aprovou o projeto que aumenta a punição para o crime de ultraje a culto religioso e para o impedimento ou perturbação de atos religiosos. O texto aprovado foi a versão elaborada pelo relator, deputado Pastor Marco Feliciano, do PL de São Paulo. Hoje, o Código Penal prevê pena de detenção de 1 mês a 1 ano para quem zombar de alguém por motivo de crença, impedir cerimônia religiosa ou vilipendiar ato ou objeto de culto. Com a proposta aprovada na CCJ, a pena passa a ser de reclusão de 2 a 4 anos, além de multa. O texto também estabelece que, se houver emprego de violência, a pena será aumentada em 2/3. Outra mudança altera a lei que trata dos crimes de preconceito. O novo texto deixa claro que não constitui crime a manifestação de crenças, sermões, pregações, culto, ensino ou orientação religiosa realizados em atividades de caráter religioso ou litúrgico, mesmo que transmitidos pela internet ou por outros meios de comunicação, como explica o relator, pastor Marco Feliciano.
0: Por exemplo, se um pastor ou um padre ou uma pessoa que é espiritualista estiver no exercício da sua fé, no exercício da sua função, e ela criticar uma outra religião, isso seria intolerância religiosa? É claro que não, porque a maioria das religiões praticam aquilo que nós chamamos de proselitismo, ou seja, eles tentam converter as pessoas. E no mundo em que nós vivemos hoje, do politicamente correto sendo impregnado na mente das pessoas, muitas pessoas, tanto padres como pastores e outros entes de religiões espiritualistas, estão sendo punidas, processadas por intolerância religiosa, quando na verdade eles estão apenas praticando a sua fé.
12: A proposta que aumenta a pena para o crime de ultraje a culto religioso impede que manifestações de fé em cerimônias sejam enquadradas como crime de preconceito, ainda precisa ser analisada pelo plenário da Câmara. Se aprovada, seguirá para o Senado. Da Rádio Câmara de Brasília, Daniele Lessa.
7: Educação.
11: Câmara aprova projeto que garante prioridade na matrícula escolar para dependentes de mulheres vítimas de violência doméstica. A repórter Sofia Peçanha tem os detalhes.
13: A Câmara dos Deputados aprovou o projeto que dá prioridade na matrícula escolar para dependentes de mulheres vítimas de violência doméstica em escolas próximas de sua nova residência. A proposta, apresentada pelo deputado Rômulo Gouveia, altera a Lei Maria da Penha. A medida assegura prioridade à mulher em situação de violência doméstica e familiar para matricular ou transferir seus dependentes para a instituição de ensino mais próxima de seu domicílio, seja pública ou particular. Para ter direito à prioridade, a mulher deverá apresentar documentos que comprovem o registro de ocorrência policial ou processo judicial relacionado à violência doméstica. O texto aprovado também permite que o juiz determine, como medida protetiva de urgência, a matrícula ou transferência do aluno, mesmo que não haja vaga na instituição mais próxima do novo domicílio. Além disso, o juiz determinará a devida comunicação ao conselho tutelar competente para acompanhamento. Segundo a justificativa, a interrupção da trajetória escolar resulta em imenso prejuízo para as famílias, já submetidas a pesado trauma psicológico e social, como explica o parecer da deputada Laura Carneiro, do PSD do Rio de Janeiro, lido na Comissão de Constituição e Justiça, pelo deputado Helder Salomão, do PT do Espírito Santo.
14: Tal medida protege ainda mais a mulher vítima de violência doméstica e seus dependentes, garantindo-lhe o direito fundamental à educação em meio a um contexto tão difícil de afastamento do lar em razão da violência doméstica.
13: O projeto que garante à mulher vítima de violência doméstica prioridade para matricular filhos ou dependentes em escolas próximas de sua nova residência segue para análise do Senado. Da Rádio Câmara de Brasília, Sofia Peçanha.
7: Comissões.
10: Avança na Câmara o projeto que cria uma estratégia nacional para enfrentar os impactos do vício em jogos.
11: A proposta já foi aprovada em todas as comissões temáticas da Câmara e está pronta para ser incluída na pauta de votação do plenário. A reportagem é de Maria Neves.
15: A Comissão de Saúde da Câmara aprovou o projeto do deputado Rui Carneiro, do Podemos da Paraíba, que institui uma estratégia nacional para cuidar de pessoas afetadas pelo vício em jogos e apostas, principalmente por meio da internet. O texto aprovado prevê uma rede de apoio formada por diferentes áreas do governo para enfrentar os impactos sociais e de saúde decorrentes do vício em apostas. De acordo com a relatora, a deputada Jandira Fegali, do PCdoB do Rio de Janeiro, devido à facilidade de acesso por meio do celular, a compulsão por jogos atinge uma parcela cada vez maior da população. Segundo a parlamentar, os mais afetados ainda são os homens, mas o problema já começa a atingir também mulheres e adolescentes.
16: E o que a gente vê é que em torno de entre 2 e 10% da população

0: e psicossocial para os indivíduos e seus familiares. A medida prevê ainda a criação de grupos de apoio baseados na experiência, a realização de campanhas e a publicação de materiais didáticos, com foco especial na proteção de crianças e adolescentes e a cooperação com operadoras de apostas para detectar comportamentos de risco. Jandira Fegali defende também a limitação das propagandas de sites de apostas e o aumento da taxação das empresas de jogos online, conhecidas como bets. A deputada ressalta que, como a sede da maioria dessas empresas fica no exterior, o dinheiro também sai do país, o que retira recursos, inclusive, das políticas de atenção a pessoas que desenvolvem compulsão por jogos. A relatora lembrou que, recentemente, o país aumentou a taxação das bets, que era de 12% e vai chegar a 18%, mas, para ela, ainda é pouco. Segundo afirma, há países que cobram até 40% de imposto dessas empresas. Da Rádio Câmara de Brasília, Maria Neves.
1: O projeto que institui uma estratégia nacional para cuidar de pessoas afetadas pelo vício em jogos e apostas também já foi aprovado pelas Comissões de Finanças e Tributação e de Constituição e Justiça. O texto segue para análise no plenário da Câmara.
2: Saúde.
3: A comissão aprova projeto que prevê expansão da telemedicina nos municípios. A repórter Júlia Lopes nos conta os passos para a adoção da medida.
4: As teleconsultas têm se tornado uma alternativa para ampliar o acesso aos serviços do Sistema Único de Saúde, o SUS. Elas permitem atender um maior número de pessoas e chegar a regiões mais distantes no país. Nesse cenário, a Comissão de Saúde da Câmara dos Deputados aprovou um projeto de lei que cria a política de expansão da telesaúde no SUS. Atualmente, cerca de 10% dos municípios brasileiros oferecem serviços de medicina online à população, segundo o levantamento da Frente Nacional dos Prefeitos. Com a nova política, o governo federal deverá apoiar estados e municípios na ampliação desse atendimento, com prioridade para regiões mais vulneráveis e de difícil acesso. O texto prevê a criação de programas federais com apoio técnico e financeiro. Entre as medidas estão investimentos em conectividade, aquisição de equipamentos para unidades do SUS, capacitação de equipes e desenvolvimento de novos modelos de atendimento digital. A proposta também cria a Base Nacional de Telemedicina e Telesaúde, que deve integrar os dados de atendimento virtuais em todo o país, facilitando o acesso às informações de saúde. Para a relatora do projeto, a deputada Adriana Ventura, do Novo, de São Paulo, a iniciativa ajuda a enfrentar desigualdades regionais, amplia o acesso à saúde e permite a unificação de dados da população como prontuário eletrônico em um único sistema.
5: O objetivo, basicamente, é que a gente amplie isso com uma base única. Então, a gente precisa trabalhar interoperabilidade, precisa dar mais acesso para as pessoas, principalmente as pessoas que hoje não têm acesso. Então, o objetivo desse é fazer uma integração e fazer com que haja um compromisso dessa integração de estados, municípios e também planos de saúde que também atendem o SUS.
4: Os estados e municípios deverão incorporar a telesaúde em seus planos permanentes de cuidado, definindo metas e indicadores compatíveis com a realidade local. De acordo com o Ministério da Saúde, em 2025, 76% da população brasileira depende diretamente do SUS. O sistema realiza por ano 2,8 bilhões de atendimentos e conta com cerca de 3,5 milhões de profissionais em atuação. O projeto, que busca aumentar a participação da telesaúde no SUS, segue agora para análise na Comissão de Finanças e Tributação. Da Rádio Câmara de Brasília, Júlia Lopes.
2: Agricultura.
1: A Comissão de Agricultura aprova a erradicação da leucena, planta invasora no Cerrado. O repórter José Carlos Oliveira explica os problemas causados pela praga.
6: A Comissão de Agricultura da Câmara dos Deputados aprovou a proposta de controle, manejo e erradicação progressiva da leucena, uma leguminosa originária da América Central. A planta exótica invasora se disseminou descontroladamente em vários biomas brasileiros, sobretudo em áreas do Cerrado, no Centro-Oeste. O autor do projeto de lei, deputado Otto Alencar Filho, do PSD da Bahia, lembrou que a leucena foi introduzida no Brasil como forrageira, ou seja, com foco na alimentação de animais de produção, como bois, porcos e cabras.

0: também foi usada na recuperação de solo. No entanto, a planta se desenvolveu rapidamente e passou a competir com a vegetação nativa, alterando os ecossistemas. O relator, deputado José Medeiros, do PL do Mato Grosso, concordou com a necessidade de controle da leucena.
1: É uma leguminosa muito aceita pelos produtores, porque tem alto índice de proteína para o gado, mas ela também se espalha de forma assim, muito avassaladora, e ele pede justamente a substituição gradativa dessa leguminosa para que não vire uma praga por todo o país, porque ela produz bastante semente, é levada pelo vento, por passarinhos também, de um bem que se esperava, acaba causando um problema para toda a atividade silvopastoril.
0: Para o controle gradual da planta, o projeto de lei prevê campanhas educativas, linhas de financiamento, assistência técnica e extensão rural voltadas à substituição da leucena por espécies alternativas. Áreas rurais que cultivam a planta terão até 10 anos para erradicá-la. O texto ainda proíbe o plantio de leucena em áreas de preservação permanente, unidades de conservação de proteção integral, florestas públicas, terras indígenas e territórios quilombolas. A proposta de erradicação da leucena ainda vai passar pela análise das comissões de meio ambiente, de finanças e tributação e de Constituição e Justiça. Da Rádio Câmara de Brasília, José Carlos Oliveira.
2: Justiça.
3: Comissão aprova projeto que aumenta a proteção para vítimas de violência, exigindo que o juiz escute a mulher antes de decidir pela revogação de medidas protetivas do agressor.
4: O projeto está pronto para entrar na pauta do plenário da Câmara, como informa a repórter Silvia Munhato.
5: A Comissão de Constituição e Justiça da Câmara aprovou o projeto que determina que, antes de decidir sobre a revogação de medidas protetivas de urgência do agressor, o juiz escute a mulher vítima de violência doméstica e familiar e verifique se ela não está em risco. Além disso, a proposta determina a realização da chamada audiência de admoestação para a soltura de agressor em caso de revogação de prisão preventiva. É o que explica a relatora, a deputada Laura Carneiro, do PSD do Rio de Janeiro.
6: E o juiz vai dizer para ele: olha só, o senhor, se descumprir, vai acontecer isso. Se o senhor deixar de cumprir as medidas protetivas, vai acontecer isso. Ou seja, ele de alguma maneira vai fazer com que o agressor repense qualquer possibilidade de reincidência naquela conduta.
5: A audiência deverá se realizar em até 48 horas da decisão de soltar o réu. As medidas serão inseridas na Lei Maria da Penha. Laura Carneiro defendeu que o contato com a vítima deve ser realizado pela equipe técnica da vara especializada, por equipamento da rede de enfrentamento à violência da região, de seu domicílio, ou ainda pelo próprio juízo da vara de violência doméstica e familiar. Entre as medidas protetivas previstas na Lei Maria da Penha, estão a suspensão do porte de arma, o afastamento do lar ou a proibição de aproximação da vítima. A proposta que aumenta a proteção para a mulher vítima de violência deverá ser analisada agora pelo plenário da Câmara. Da Rádio Câmara de Brasília, Silvia Minhato.
2: Segurança Pública.
3: Pessoas que estiverem cumprindo medidas protetivas com base na Lei Maria da Penha podem ter suspenso o direito a ter armas de fogo. Proposta nesse sentido está sendo examinada pela Câmara. A reportagem é de Luiz Cláudio Canuto.
7: A Comissão de Segurança Pública da Câmara aprovou projeto que impede que pessoas que estejam em cumprimento de medidas protetivas com base na Lei Maria da Penha tenham ou comprem armas de fogo e munições. O texto aprovado é uma nova versão da proposta feita pelo relator, deputado Aloysio Mendes, do Republicanos do Maranhão. De acordo com a nova redação, a suspensão do direito a armas vira uma medida obrigatória até a revogação da medida protetiva ou o arquivamento do caso. Para garantir o cumprimento da lei, o relator incluiu a exigência de uma certidão negativa de medidas protetivas para quem queira comprar ou portar armas de fogo no Brasil. É uma mudança no Estatuto do Desarmamento. Ao juiz caberia comunicar a decisão a diversos órgãos, como o Exército, no caso de atiradores esportivos, a Polícia Federal, para quem é caçador, e também às empresas de segurança, caso seja um emprego do acusado de agressão. Entre as mudanças feitas, o relator tirou do texto original a previsão de novas apenas para tentativas de compra de armas, porque a legislação penal já prevê punições para uso e porte ilegais. Também ficou de fora a criação de novos canais de atendimento específicos, porque já existe o número 180 para denúncias de violência contra a mulher. O texto original tratava apenas do registro de agressão em inquéritos, mas o relator vinculou a proibição à concessão da medida protetiva. Aloysio Mendes acha que a vinculação dá maior eficácia jurídica e rapidez à segurança da vítima.
8: Nós temos estatísticas recentes que dizem que quase 58% dos crimes cometidos contra as mulheres são praticados com armas de fogo. Aprovamos na Comissão de Segurança Pública e Combate ao Crime Organizado por unanimidade. E esse projeto vai coibir ainda mais a prática desse tipo de crime.
7: O texto já foi aprovado pela Comissão de Defesa dos Direitos da Mulher e agora está na Comissão de Constituição e Justiça, mas pode ser votado pelo plenário porque está em regime de urgência. Da Rádio Câmara de Brasília, Luiz Cláudio Canuto.
2: Votação.
4: Oficiais de justiça e fiscais agropecuários podem ser incluídos entre as categorias autorizadas a portar armas. O repórter Antônio Vital tem as informações.
9: Ganhou o regime de urgência e pode ser votado a qualquer momento no plenário da Câmara, projeto que autoriza o porte de armas de fogo por oficiais de justiça e auditores fiscais federais agropecuários. O projeto altera o Estatuto do Desarmamento para incluir essas duas categorias entre aquelas que têm direito ao porte de arma. Hoje, essa autorização já vale para policiais, militares e outras carreiras ligadas à segurança pública, desde que cumpram os requisitos legais, como comprovação de capacidade técnica e aptidão psicológica. De acordo com a proposta, esses profissionais poderão portar arma de fogo de propriedade própria ou fornecida pela instituição, inclusive fora do horário de serviço, com validade em todo o território nacional, conforme as regras previstas em lei. Relator da proposta, o deputado Jonas Donizete, do PSB de São Paulo, argumentou que a medida reconhece o risco enfrentado por esses profissionais no exercício das funções. Segundo ele, oficiais de justiça e auditores fiscais atuam diretamente na execução de decisões judiciais e em atividades de fiscalização, muitas vezes sob tensão e ameaças. O porte de armas para oficiais de justiça foi defendido pelo deputado Coronel Meira, do PL de Pernambuco.
10: Porte de arma para oficial e oficial de justiça, para poder se defender verdadeiramente de tudo que acontece na rua. Ele é o elo, exatamente, da justiça, dos tribunais de justiça com o povo brasileiro. E ele precisa ter um mínimo de conforto, que é poder, se quiser, estar armado para defender a sua vida e muitas vezes a vida de quem o acompanha no seu momento do trabalho, em todos os locais, em todos os rincões do nosso Brasil.
9: Com regime de urgência, o projeto que autoriza o porte de arma por oficiais de justiça pode ser votado diretamente no plenário da Câmara, sem passar pela análise das comissões permanentes da Casa. Da Rádio Câmara de Brasília, com informações de Daniele Lessa, Antônio Vital.
3: Termina agora o Jornal Câmara dos Deputados, produzido pela Rádio Câmara. O programa teve trabalhos técnicos de Wellington Teles e a apresentação de Tércia Guimarães e Luciana Vieira. Uma boa noite para você.
4: A Voz do Brasil está de volta na segunda-feira. Boa noite e bom fim de semana.
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11: Estamos chegando com a programação da sua Rádio Nacional. Eu sou Márcia Dias, muito obrigada pela sua companhia. Seguiremos juntos por aqui. Vamos abrir com o Ney Mato Grosso, Ando Meio Desligado.

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1: 20 horas e 4 minutos.
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3: Olá, uma boa noite para você. Eu sou o Lázaro Neto e nós estamos chegando com mais uma edição do seu Dona da Noite, aqui pelas ondas da Nova Paranaíba, a 94,7. Para começar nessa sexta-feira, dia 5 de junho, tem Rick Renner nos bares da cidade.

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2: 20 horas e 19 minutos.
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5: Olá, uma boa noite pra você. Esse é o Dono da Noite com mais uma edição nesta sexta-feira. Agora tem Edson Hudson. Fala!

0: 20h33.
1: O seu Dona da Noite está de volta com você, aqui pelas ondas da Nova Paranaíba, a 94,7 com Renê e Ronaldo, Cicatriz.
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0: 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E a hora certa.
1: 20:48.
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4: O Paranaíba e o Dono da Noite está de volta com você, aqui pelas ondas da Nova Paranaíba. Com de Paulo e Paulino, quem vai trazer de volta o amor?